0: Essa é a sua Jovem Pan, WM. São Fender Olivia Dean aqui na número 1 do Brasil. Tudo bem com você? Ótima noite de quarta-feira. A programação da Pan só tá começando, viu?
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Quarta-feira, 2 de setembro, Coldplay Paradise. Essa já tocou muito em novela, hein? É. Bons tempos, músicas boas. Você continua ouvindo aqui na Pan, músicas legais sempre, lançamentos e tudo mais, e clássicos como esses. Você ouve à meia-noite, horário de Brasília, nos clássicos da Pan. Lembrando, falando em programaço, já já tem as 7 melhores aqui pra você, hein? Na número 1 do

0: quarta-feira, o mês só começando. Bem-vindo setembro pra gente. Já já tem as 7 melhores pra você, hein? Segura aí.
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0: Taylor Swift com Definable Filha aqui na sua Jovem Pan. Primeira posição então das sete melhores, né? Programa Ação de Gaço da Casa. Você ouve ainda aí, ó, na número 1 do Brasil. Quarta-feira, 2 de setembro, quem mais? David Guetta, junto com Teres Swims, Stones and I, Lola Young, Grace Abrams, Bruninho Mars, Olivezinho, Sabrina Carpenter abrindo bem a sequência. E tem Madonna com música nova já já na melhor da semana. Você tá na rádio certa, essa é a número 1 do Brasil.
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0: tempo não tá perdido, por isso valorize seu tempo. O tempo é precioso demais. Legião Urbana aqui na Pan, na número 1 do Brasil, Maroon 5 e a melhor da semana com Madonna, Dance and Teria. Você tá na rádio certa, ótima noite de quarta-feira pra você, semana só começando. Quer dizer, mais ou menos, amanhã quintamos, mais um mês, então tem muita coisa pra rolar ainda. Tamo junto na Pan, a música volta já.
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0: Acredite em Maia, Shawn Mendes e Camila Cabello, Senhorita, de Senhorita, aqui na sua Jovem Pan. Tamo juntasso na número 1 do Brasil. A gente se atualiza agora no que rola no mundo dos famosos, sim? É o Conexão Jovem Pan chegando pra você.
1: 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E o Conexão Jovem Pan vai falar agora de duas bandas de primeiríssima qualidade que em breve voltarão ao Brasil com shows marcados para dezembro no Autódromo de Interlagos. O melhor disso é que tanto os Strokes como Gorillaz chegam em São Paulo munidos de hits e das melhores músicas de seus recentes álbuns, pela ordem Reality Awaits e The Mountain. E ainda sobre shows, o 21 Pilots surpreendeu os fãs que lotaram o festival All Points East em Londres, com versões de alguns clássicos do rock. Além de caprichar na releitura do single Robot Voices, a dupla de Ohio também cantou Let It Be dos Beatles e Seven Nation Army, que, sem dúvida, a música mais aclamada do White Stripes. Fique ligado, a qualquer momento a gente volta com mais uma edição do Conexão.

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Twitch Hotel aqui na número 1 do Brasólia. Rolou também Bruninho Mars, Sabrina Carpenter e seu Jorge Ariana Grande. Que mais você quer ouvir? Você tá na Rádio Certa. Obrigado por estar sempre com a gente. Essa é a número 1 do Brasil. Ótima noite de quarta-feira pra você. Bora dar um rolê em 2002, então. Nossa. Bons tempos. Avril Lavigne lançava Complicated. Você vai agora em 2026. Bom demais ouvir aqui na

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semana que tá no ar pra você a partir de agora aqui na número 1 do Brasil, abrindo com Headway, What is Love? Você curte Fred Mercury, George Michael, Morris e muito mais a partir de agora aqui na Jovem Pan. Pri Oliveira falando contigo e vai!

George Michael aqui na Jovem Pan com Freedom, a número 1 do Brasil, tocando pra você os clássicos que tocaram na Jovem Pan dos anos 70 até os anos 2000. Tem agora Morrissey com Sudrehead.

0: clássicos da Punk on Level 42, Something About You, de 1986. Agora pra The Cure com Boys Don't Cry, de 88.
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0: da Pan com Simply Red, Come to My Aid, de 1985. Clássicos da Pan traz pra você relembrar o que é que tava tocando aqui na Jovem Pan desde os anos 70 até os anos 2000. Você sempre relembra todos os dias da semana aqui na número 1 do Brasil. E na sequência tem uma atrás da outra. Vou colocar pra você agora o som de Shania Twain com Man, I Feel Like Woman.
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0: 4h59. Olá, bom dia para você. Hoje é quinta-feira, 13 de setembro de 2026. Seja bem-vindo, bem-vinda aqui à programação da Jovem Pan. Nós estamos iniciando o Jornal da Manhã para você acompanhar os temas mais importantes do Brasil e do mundo. Vamos então agora aos destaques da edição de hoje. Câmara dos Deputados aprova a indicação de Rodrigo Pacheco. O senador vai assumir vaga de ministro no Tribunal de Contas da União. O ex-presidente do Senado recebeu 404 votos contra 61 em sessão secreta. Alexandre de Moraes e André Mendonça ficam lado a lado em plenário na primeira sessão depois da divulgação de mensagens de Daniel Vorcaro. Ministros da corte evitaram falar sobre o caso Master. Procurador-Geral da República pede o arquivamento de denúncias feitas por Daniel Vorcaro sobre ameaças sofridas na prisão. Paulo Goné afirma que o ex-banqueiro não apresentou fatos concretos. Comissão de Constituição e Justiça do Senado aprova a PEC que acaba com a escala de trabalho 6-1. O senador Davi Alcolumbre não se compromete em pautar a votação em plenário antes das eleições. Medida provisória sobre o fim da taxa das blusinhas é aprovada em comissão mista. O texto deve ser votado hoje nos plenários da Câmara e do Senado. Donald Trump diz ter boa relação com o Brasil. Sem citar Lula, o presidente dos Estados Unidos afirmou ter ajudado muita gente a ser eleita na América do Sul. Agora são 5h01. A edição de hoje do Jornal da Manhã começa destacando para você que os ministros André Mendonça e Alexandre de Moraes ficaram lado a lado na primeira sessão do STF após a crise das mensagens atribuídas ao ex-dono do Banco Master. A reportagem é do Bruno Pinheiro.
1: O empresário Daniel Vorcaro foi ouvido na semana passada por um juiz auxiliar do gabinete do ministro André Mendonça, relator das investigações sobre o Banco Master. A oitiva ocorreu a pedido da defesa e sem a participação da Polícia Federal, que conduz o inquérito. Um representante do Ministério Público Federal acompanhou o depoimento. O gabinete de Mendonça afirma que Vorcaro relatou estar sofrendo graves intimidações e pediu para ser ouvido com urgência. Segundo o gabinete, a ausência da Polícia Federal seguiu regras de proteção ao depoente e não foi uma decisão de conveniência do ministro. A nova informação amplia a pressão sobre Mendonça, justamente no momento em que ele também passou a explicar contatos anteriores com Vorcaro. Nesta quarta-feira, Mendonça confirmou que recebeu o banqueiro uma vez, em março de 2025, antes de assumir a relatoria do caso Master. O ministro afirma que se limitou a ouvi-lo e que o encontro se tratou de uma ação envolvendo os créditos de precatórios de interesse do banco. A confirmação veio depois da divulgação de áudios enviados pelo advogado Ciro Rocha Soares a Vorcaro. Em uma das mensagens, Ciro afirma que estava atuando pelo banqueiro e relata ter levado André Mendonça a uma alfaiataria. Em outro áudio, diz que havia conversado com o ministro sobre a situação do Banco Master e afirma: o André Mendonça disse que quer te receber junto comigo. Ciro também diz que Mendonça tinha conhecimento das dificuldades enfrentadas pelo banco no Banco Central. O ministro contesta essa versão sobre o conteúdo das conversas. Mendonça afirma que o assunto foi a suspensão de tutela provisória 976, relacionada a precatórios, e que sua atuação judicial depois foi contrária à posição defendida por Vorcaro. Os novos fatos colocaram André Mendonça no centro de uma crise que até agora estava concentrada principalmente nas mensagens e nos encontros envolvendo Alexandre de Moraes, e aumentaram a pressão sobre um Supremo que já discute internamente como responder às revelações. Foi Mendonça quem retirou o sigilo do relatório de 218 páginas que foi produzido pela Polícia Federal a partir da análise do celular de Daniel Vorcaro. O levantamento da Jovem Pan mostra que o nome Alexandre de Moraes aparece em 36 vezes no documento. O relatório reúne mensagens, registros de encontros e informações relacionadas aos contratos do Banco Master com o escritório de Viviane Barsi de Moraes, mulher do ministro. Nesta quarta-feira, Moraes e Mendonça ficaram lado a lado no plenário pela primeira vez desde que o relatório veio a público. Horas antes, o presidente do STF, Edson Fachin, havia feito uma manifestação pública sobre a crise. Sem citar Moraes ou Mendonça, falou em especial gravidade. Disse que os indícios exigem encaminhamento institucional e afirmou que a autoridade do cargo impõe deveres, limites e responsabilidades. Fachin também se comprometeu em anunciar medidas nos próximos dias.
2: A elevada autoridade do cargo não confere privilégios, mas impõe deveres, limites e responsabilidades que devem ser observados com absoluto respeito à Constituição, às leis e ao Supremo Tribunal Federal. Nos próximos dias, concluída a análise necessária dos fatos e os procedimentos institucionais pertinentes, esta presidência anunciará, no tempo devido e sem precipitação, as medidas cabíveis e necessárias.
1: A discussão sobre confiança dentro do Supremo também ganhou peso por uma declaração anterior do ministro André Mendonça sobre regras de prevenção no judiciário. Os ministros terão um novo encontro nesta quinta-feira, em sessão do plenário, marcada para as 2 da tarde.
0: Ainda nos desdobramentos, deputados federais pediram à Procuradoria-Geral da República requisitar o afastamento do ministro André Mendonça do Supremo Tribunal Federal da relatoria do caso do Banco Master. Quem tem detalhes para a gente é o repórter André Anelli.
3: Uma petição do Partido dos Trabalhadores enviada para o presidente do STF, Edson Fachin, solicita isonomia e transparência no julgamento de casos envolvendo o Banco Master. O partido argumenta que o relator dos casos no STF, André Mendonça, aplica um tratamento desigual nos episódios envolvendo a relação do ex-banqueiro Daniel Vorcaro e membros dos três poderes. Os parlamentares que assinam a petição citaram o levantamento do sigilo em casos envolvendo o senador Jacques Wagner e o ministro Alexandre de Moraes como justificativa para pedir o fim do sigilo em todos os processos envolvendo o fundador do Banco Master, inclusive aqueles que envolvem Flávio Bolsonaro e o filme Dark Horse. A deputada Jandira Fegali ainda foi além e sugeriu o afastamento de André Mendonça da relatoria do caso, pedido que não consta na petição enviada a Fachin.
4: André Mendonça sentou em cima deste processo. Por que que o sigilo fiscal e bancário de Flávio Bolsonaro não está quebrado? Por que que as investigações sobre Flávio Bolsonaro não andam? E por que que ele quebrou todos os ritos para fazer um outro tipo de quebra de sigilo? E eu aqui não defendo absolutamente ninguém envolvido com esse escândalo. Todos têm que ser investigados, seja ministro do Supremo, seja deputado, seja senador, seja quem for. O que não pode é a atitude parcial de um ministro do Supremo diante de uma crise desta, que desestabiliza as instituições, que não avança na investigação principal e que se comporta como um ministro parcial. Aliás, nós já vimos esse filme. Nós já vimos o que foi a Lava Jato.
3: Além da possibilidade de divulgação de novos detalhes envolvendo o filme Dark Horse, o PT também vê toda essa crise como vantajosa ao presidente Lula, já que a polêmica em torno de Fábio Luiz Lula da Silva, o Lulinha, acusado de tráfico de influência, fica em segundo plano e perde força junto ao eleitorado. De Brasília, André Anelli.
0: O presidente do STF, Edson Fachin, está numa encruzilhada com apenas 2 caminhos possíveis. Esse é o tema aqui do comentário de Dora Kramer.
5: O presidente do Supremo Tribunal Federal se pronunciou, mas a rigor não disse nada que indique qual é mesmo o caminho que ele vai tomar sobre as suspeitas levantadas a respeito do ministro Alexandre de Moraes. Nas palavras de Edson Fachin, fica claro que ele considera o episódio grave. Bom, mas até aí, nada de novo, porque a gravidade já tinha ficado patente no conteúdo do relatório da Polícia Federal. O que é preciso saber, e o ministro Fachin não disse, é se ele vai levar o caso ao plenário em sessão aberta e também quais serão as medidas cabíveis a que ele se referiu ontem, sem dizer quais seriam nem quando vão ser anunciadas. Ou seja, continuamos sem saber qual será a escolha do Supremo Tribunal Federal, porque há duas hipóteses, né? Ou o tribunal examina os fatos com transparência, ou, que é a segunda hipótese, mais uma vez coloca panos quentes, como já foi feito com o ministro Dias Toffoli lá atrás, e com isso, com esses panos quentes, pode esperar que o tempo e as eleições façam a poeira baixar. A primeira hipótese expõe as feridas, mas também pode fazer com que elas sejam cicatrizadas. Mas a segunda deixa os esqueletos do armário que sempre voltam a assombrar.
0: E a repercussão prossegue porque os candidatos à presidência voltaram a cobrar uma ação contra o ministro Alexandre de Moraes após a revelação das mensagens enviadas por Daniel Vorcaro. A reportagem é do Matheus Dias.
6: Candidato à presidência pelo PSD, Ronaldo Caiado, passou o dia em São Paulo. Após visita ao mercado municipal de Pinheiros, ele classificou as mensagens entre Daniel Vorcaro e Alexandre de Moraes como processo de podridão.
7: Não é possível passar pano em cima de pessoas que estão envolvidas. E a sociedade brasileira passa a ter uma noção agora mais grave, onde existe um processo de podridão que atinge também não só o Supremo, mas atinge também os poderes constituídos no país. Então a necessidade de nós termos a quebra também do sigilo do INSS e de outros escândalos que estão lá no Supremo Tribunal Federal é importante para que não aconteça um golpe à democracia brasileira, porque se o eleitor não sabe o envolvimento dos candidatos em escândalos e em corrupção, amanhã ele pode votar e eleger uma pessoa que depois vai vir à tona todos os escândalos que ele está envolvido.
6: Para Caiado, a relação entre o rival Flávio Bolsonaro e o ex-dono do Banco Master não pode ser tratada como página virada.
7: O candidato à presidência da República, ele não pode querer ali se escudar, se proteger diante da tese de que, olha, eu não vou falar sobre isso para mim é página virada. Isso passa a ser um divisor de águas. Como é que uma pessoa que está dentro deste processo vai ter autoridade para poder corrigir este que foi o maior escândalo que o país já assistiu?
6: Na mira dos adversários, Flávio Bolsonaro fez campanha em Esteio e Porto Alegre, no Rio Grande do Sul. O candidato do PL criticou o presidente Lula, apontando omissão em relação a Alexandre de Moraes. O senador afirmou também que o ministro não tem mais condições de seguir no STF.
8: Alguém que está comprovado que editou o próprio contrato de mudança da sua esposa, alguém que recebeu o limite de crédito, seus filhos receberam 300 mil reais de crédito nos cartões do Banco Master dado pelo Vorcaro, alguém que claramente usava a sua caneta para fazer uma espécie de proteção ao Vorcaro. Então a gente não pode mais admitir que uma laranja podre contamine todas as laranjas, e nós temos que fazer uma defesa intransigente do Supremo Tribunal Federal. E para que o Supremo resgate a sua credibilidade, o Moraes tem que sair.
6: Para Flávio, a revelação do encontro entre o ex-dono do Master e o ministro André Mendonça, anterior à revelação do escândalo, é apenas uma cortina de fumaça.
8: É impossível querer lançar uma cortina de fumaça como essa contra o ministro André Mendonça, pelo que eu vi na nota que ele publicou. Foi numa época que ele sequer era relator dessa ação, tratando de um assunto específico, registrado em sua agenda, portanto algo totalmente profissional, muito diferente do Pedro Alexandre de Moraes. Esse sim, claramente, no meu ponto de vista, na minha opinião, cometeu diversos crimes. É inadmissível com que veio à tona ele continuar sendo ministro do Supremo.
9: Cabe ao presidente do Senado avaliar se pedidos de impeachment contra ministros do STF devem ser aceitos, rejeitados ou arquivados. Caso a denúncia seja aceita, aí cria-se uma comissão especial dentro do Senado para avaliar o caso em um período de 10 dias. Só que no momento, porém, parece que Dalvi Alcolumbre tenta evitar a pressão eleitoral, empurrar a pauta o máximo que conseguir.
6: O candidato do Missão argumentou que Moraes faltou com a honra, dignidade e decoro de suas funções e recebeu vantagens ilícitas, funcionando como uma espécie de sócio do banqueiro. Em entrevista ao Flow Podcast, Renan Santos afirmou que teria ocorrido tráfico de influência envolvendo o empresário e o ministro do STF.
10: Ele precisa ser preso, Alexandre de Moraes. É muito nítido que o que rolou ali era tráfico de influência por parte do Daniel Vorcaro, que comprou influência junto ao STF através de um acordo com o escritório em que muitas coisas eram ofertadas, em que pagamentos multimilionários eram feitos, em que avião era ofertado. As relações foram muito claras. E o próprio contrato ali foi editado pelo login do Alexandre de Moraes. Não tem como ele negar absolutamente nada. As mensagens do Vorcaro: ah, precisa pagar ele, isso aqui é o mais importante, ou paga. Aí quando viu, logo em seguida vem o depósito na conta. Vai ficar, sabe? É óbvio que o que rolou foi isso.
11: Uhum.
10: É óbvio que a postura do Alexandre de Moraes em todo esse processo foi primeiro de negação e depois de tentativa de desmonte. E é óbvio que ele não tem nenhuma condição, absolutamente nenhuma condição, de continuar na Suprema Corte. Todos os atos dele têm que ser considerados nulos. Ele é um cara que ele está operando politicamente.
6: Em relação a Dias Toffoli, Renan Santos citou a participação societária em um resort localizado no interior do Paraná, que recebeu ao menos 35 milhões de fundos ligados a Vorcaro.
0: E depois de uma disparada surpreendente nas pesquisas, Augusto Cury subiu o tom e distribuiu alfinetadas aos rivais. A reportagem é do Misael Mainetti.
12: Augusto Cury do Avante afirmou nesta quarta-feira que o apoio recebido na

0: é o combate ao antissemitismo. O candidato também comemorou o último levantamento Quest divulgado nesta quarta-feira. Augusto Cury aparece com 10% das intenções de voto. Fica em terceiro lugar. Lula do PT aparece com 37%, seguido por Flávio Bolsonaro do PL com 30%.
1: Eu fico muito feliz que na Quest estamos com 10%. Eu fiquei sabendo, precisa ser comprovado, eu não tive tempo de olhar, porque a minha vida está muito corrida, mas parece que no Nordeste nós já estamos com 14% ou 17%. Tanto Lula quanto o Bolsonaro deveriam ter dito, que reitero, que ideias diferentes jamais deveriam servir de base para que possamos nos destruir, mas nos construir. Mas infelizmente, o que está ocorrendo é algo muito grave.
0: Durante a agenda na capital paulista, o candidato do Avante, Augusto Cury, defendeu o impeachment de Alexandre de Moraes em caso de necessidade e disse que nenhum funcionário público, nem ministros, estão acima da lei. Ao saber que o adversário, o candidato Renan Santos, do partido Missão, o chamou de pastel de vento, Augusto Cury respondeu à provocação.
1: Eu fico feliz que nós temos adversários, não temos inimigos. Eu gosto muito de pastel. Eu acho uma delícia.
0: Hoje, Augusto Cury se reúne com membros da Assembleia de Deus em São Paulo e também participa de um evento para casais em uma igreja em Ribeirão Preto, interior paulista.
2: A Dora Kramer avalia que a subida nas pesquisas faz Augusto Cury ser olhado de forma diferente pelos demais adversários. De ignorado, Cury pode se tornar alvo de ataques. Acompanhe.
3: A subida nas intenções de voto de Augusto Cury nas pesquisas, já registrada por 4 institutos diferentes, começa a entrar no radar das preocupações dos demais candidatos à presidência. Mas então, assim, não oficialmente, tá? Porque oficialmente, na frente dos microfones, as equipes de campanha e os próprios candidatos ainda mantêm uma atitude de descrença, às vezes até um toquezinho de deboche. Mas nas internas, há um reconhecimento de que Augusto Cury pode ter captado de maneira certeira uma demanda do eleitorado por comportamentos mais propositivos, menos agressivo e com menor carga ideológica. Por enquanto, esse tipo de constatação não é suficiente para alterar os rumos de campanha de nenhum dos concorrentes, mas isso pode mudar se as próximas pesquisas e o decorrer da campanha, nesses poucos dias, pouco mais de um mês que faltam, se isso mostrar que o crescimento de Cury pode influir de maneira decisiva na cena eleitoral. O primeiro movimento, se houver essa constatação, é que Augusto Cury começará a ser criticado e atacado pelos oponentes.
2: Jornal da Manhã, são 5:19.
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2: Jornal da Manhã, são 5h25. Seguimos levando para você as principais informações que movimentam o noticiário nesta quinta-feira. Em reunião com trabalhadores de aplicativo em São Paulo, o candidato à presidência, Romeu Zema, voltou a subir o tom contra os ministros do Supremo Tribunal Federal. O David de Tarso acompanhou a agenda.
3: Durante a agenda de campanha, o principal foco das perguntas dos jornalistas foram sobre o avanço das investigações da Polícia Federal do vínculo entre Alexandre de Moraes e Daniel Vorcaro. Zema disse que se o Brasil fosse um país sério, outros ministros, além de Moraes, deveriam estar presos.
4: Ministro da mais alta corte do Brasil, aliás, ministros no plural, envolvidos com o maior bandido banqueiro da história, o senhor Daniel Vorcaro, dando consultoria jurídica. O bandido com telefone perguntando o que deveria fazer. Em qualquer país que tenha um mínimo de seriedade, esses ministros já deveriam ter sido afastados. No mínimo teriam sido afastados. Na minha opinião, deveriam ir para a cadeia.
3: Para o candidato, autoridades do Supremo se sentem intocáveis. Zema também disse que o problema não estaria restrito a um único ministro e fez uma declaração em tom de crítica à falta de consequências para integrantes da corte.
5: Zema também comentou a mais nova pesquisa Quest, que demonstra que ele está com apenas 1%, enquanto Augusto Cury despontou com 10% das intenções de voto.
4: Parabéns para o doutor Augusto Cury, que teve aí como um fenômeno novidade um avanço muito grande, um nome que o brasileiro tem de reconhecer, que já vendeu livros lá fora. Então fico feliz da nossa democracia, pelo menos nesse aspecto, está funcionando. Respeito às pesquisas, mas se dependesse de pesquisa, em 2018 eu nunca teria sido eleito governador do estado. Até a última semana eu estava lá em terceiro, quarto lugar. Eu falo que eleição é igual cardápio. O eleitor vai abri-lo na hora que chega o momento de degustar. Então, estou muito confiante.
3: Durante a conversa com os motoristas de aplicativos, Zema também falou que as discussões quanto aos profissionais que atuam para essas plataformas precisam avançar com a criação de leis para garantir melhorias no trabalho desses prestadores de serviço.
2: O presidente Lula ainda não se manifestou sobre a crise do Supremo Tribunal Federal. Mas o presidente do PT, Edinho Silva, disse que o sistema apodreceu. A reportagem é do André Anelli.
6: Até o momento, o presidente Lula não emitiu nenhuma declaração pública sobre o vínculo do ministro do STF, Alexandre de Moraes, com o banqueiro Daniel Vorcaro. Lula tem sido orientado, inclusive, a manter um certo distanciamento desse tema, pelo menos enquanto for possível, já que diante do período eleitoral, a exposição maior à imprensa fatalmente vai gerar manifestações a respeito do caso. Apesar do silêncio do candidato, a campanha de Lula se manifestou por meio de um vídeo do presidente do Partido dos Trabalhadores. Sem citar nomes, Edinho Silva disse que o sistema apodreceu e defendeu um código de conduta não apenas a magistrados, mas também para membros do Ministério Público.
7: A campanha do presidente Lula defende que é urgente mudar o sistema político e judicial no Brasil, que vive uma profunda crise, que protege poderosos, perpetua privilégios e a corrupção. O sistema apodreceu. É preciso acabar com a farra das emendas parlamentares, adotar um código de ética para todo o judiciário e Ministério Público, com o fim dos supersalários e a promiscuidade entre interesses públicos e privados. É preciso também a adoção imediata de total transparência e controle dos gastos públicos em todos os níveis. Ninguém está acima da lei. Seja um cidadão comum, um governante, um parlamentar ou até um integrante do Poder Judiciário. O povo brasileiro não suporta mais viver nesse sistema de corrupção e privilégios. É preciso ter muita maturidade para liderar as mudanças que o Brasil precisa.
6: Na segunda-feira, horas após o ministro André Mendonça retirar o sigilo das conversas entre Alexandre de Moraes e Ivor Caro, o presidente Lula recebeu aqui no Palácio do Planalto o ministro Gilmar Mendes para debater a crise no judiciário. O encontro aconteceu fora da agenda presidencial e paralelamente a contatos feitos com o entorno de outros ministros da Suprema Corte. Uma ala mais próxima a Moraes acusa o ministro André Mendonça de atuar politicamente contra o colega de STF, avaliação rechaçada por interlocutores de Mendonça e que coloca o Palácio do Planalto e a campanha à reeleição no meio do fogo cruzado. De Brasília, André Anelli.
2: Agora a gente fala da disputa em São Paulo. Em agenda nesta quarta-feira, o candidato à reeleição ao governo de São Paulo, Tarcísio de Freitas, comentou as citações ao nome dele em conversas envolvendo o banqueiro Daniel Vorcaro. Quem tem detalhes pra gente é a repórter Beatriz Manfredini.
8: O governador de São Paulo e candidato à reeleição, Tarcísio de Freitas, defendeu nesta quarta-feira a abertura de uma investigação contra Alexandre de Moraes, do Supremo Tribunal Federal. Questionado sobre uma possível renúncia do ministro, no entanto, Tarcísio respondeu que essa é uma questão de foro íntimo.
9: Eu acho que tem que abrir um processo de investigação. A gente não pode partir do pressuposto que aconteceu isso ou aquilo. Então, tudo tem que ser explicado, você tem que ter um devido processo legal. Agora, havendo responsabilidade, ninguém está acima da lei. Isso tem que ficar claro. Não existe autoridade que esteja acima da lei. O presidente da República não está acima da lei, ministro nenhum do Supremo está acima da lei, senador nenhum está acima da lei, governador nenhum está acima da lei, ninguém está acima da lei. A lei é para todos.
10: Mas e renúncia? O senhor acha que ele deveria renunciar, Alexandre
9: Moraes? Aí é uma questão de foro íntimo.
8: Tarcísio foi mencionado nos diálogos de Vorcaro com uma assessora que organizava um evento em Londres no ano passado. De acordo com o banqueiro, Alexandre de Moraes teria se incomodado com o destaque que seria dado ao governador. O evento foi cancelado e nas mensagens a assessora afirma que Tarcísio não tinha sequer confirmado presença. O governador garantiu que nem recebeu o convite e que não iria mesmo se fosse chamado.
9: Fala, olha, vamos chamar ele para um evento. Sequer foi chamado, também não aceitei convite nenhum, não iria também. Tanto é que lá em algum momento falar, ele não confirmou, pode mudar tudo. Não confirmei mesmo, não confirmaria, não iria mesmo.
8: Tarcísio também foi questionado sobre uma possível quebra de sigilo do processo sobre o filme Dark Horse, que conta a história do ex-presidente Jair Bolsonaro. Ele se disse favorável à medida, mesmo que ela atinja o candidato ao Planalto, senador e aliado Flávio Bolsonaro.
9: Eu sou favorável a toda a transparência, toda a quebra, toda a divulgação. Eu acho que, como eu falei, a gente só vai retomar a confiança nas instituições a partir do momento que você tiver transparência e investigação profunda, responsabilização. Tudo que está oculto tem que ficar às claras. Aliás, nada fica escondido por muito tempo. E é bom que tudo apareça, que todos os esclarecimentos sejam dados, que todas as investigações sejam feitas e que as responsabilizações aconteçam.
8: O candidato à reeleição disse ainda que as revelações de novos valores enviados por Daniel Vorcaro ao filme não devem prejudicar a campanha presidencial de Flávio, desde que não hajam novos fatos. Sobre a corrida ao Palácio dos Bandeirantes, especificamente, Tarcísio afirmou que não vê nenhum impacto, destacando que ele não tem relação com a história.
2: Já o candidato ao governo de São Paulo, Fernando Haddad, questionou por que o processo que envolve Flávio Bolsonaro continua sob sigilo no Supremo. É assunto aqui do Misael Mainetti.
11: Fernando Haddad do PT foi a Santos para o lançamento do programa de governo voltado à população idosa. O plano prevê combate a golpes digitais e a destinação de imóveis do Minha Casa Minha Vida para idosos que não têm onde morar. Em entrevista à TV Tribuna, mais cedo, o ex-ministro de Lula garantiu também que o projeto do túnel Santos-Guarujá, feito em parceria entre o governo federal e a gestão do adversário Tarcísio de Freitas, é uma realidade e não muda por causa da disputa eleitoral. Mais tarde, em entrevista coletiva, disse que o empreendimento só saiu do papel graças ao governo Lula. Fernando Haddad também criticou o Tarcísio ao afirmar que o Porto de Santos não será privatizado.
12: Depois de 100 anos, o governo Lula tirou do papel pelo PAC o túnel Santos-Guarujá, tá certo? Nós não vamos privatizar o porto como quer o Tarcísio Flávio. O porto vai continuar autoridade pública, mas nós vamos licitar determinados espaços ainda disponíveis para angariar recursos. E o recurso angariado com essas outorgas, nós vamos pedir para o governo federal uma parceria para justamente completar os acessos, a perimetral, para além do túnel.
11: O candidato do PT foi questionado novamente sobre a divulgação das mensagens do ex-banqueiro Daniel Vorcaro para o ministro Alexandre de Moraes. Haddad falou em decisões seletivas do judiciário e aproveitou para cobrar o fim do sigilo do processo envolvendo as conversas entre Vorcaro e o candidato a presidente Flávio Bolsonaro do PL. Para Haddad, as suspeitas em relação ao financiamento do filme Dark Horse sobre Jair Bolsonaro e bancado por Vorcaro, a pedido de Flávio, precisam ser tratadas de forma igual ao caso envolvendo Moraes.
12: Por que que o processo do Flávio Bolsonaro segue em sigilo? Eu não consigo entender. Por que que uma pessoa que já teve uma investigação obstruída por ocasião das rachadinhas, comprou 50 imóveis em dinheiro vivo, homenageou miliciano, empregou parentes desse miliciano no seu próprio gabinete, visitou o Vorcaro já com tornozeleira eletrônica, confessou que recebeu mais de 60 milhões do Vorcaro, mentiu sobre a data do último depósito para a produtora, a data seguiu em frente até o final de 2025. Por que que o processo do Flávio Bolsonaro não pode ser conhecido do eleitor brasileiro? Todo mundo está sendo exposto. Se é para expor, expõe tudo. Sem seletividade. Porque é importante, nós vamos decidir o destino do Brasil dia 4 de outubro, destino do país.
11: O candidato do PT ao governo de São Paulo já disse que defende o andamento das investigações e que ninguém está acima da lei.
2: Jornal da Manhã, são 5:37.
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4: Jornal da Manhã, 5:42. A pressão pelo impeachment do ministro Alexandre de Moraes por suposto envolvimento com o ex-banqueiro Daniel Vorcaro também mexe com a disputa ao Senado Federal em São Paulo. Ao mesmo tempo, o presidente da Casa, Davi Alcolumbre, não parece disposto a ceder às pressões da oposição para abrir o processo que poderia afastar Moraes do STF. Repórter Matheus Dias tem os detalhes.
5: Depois da quebra do sigilo e da divulgação de mensagens entre Daniel Vorcaro e Alexandre de Moraes, o tema impeachment de ministros do STF entrou ainda mais na pauta do Congresso, sobretudo da eleição. São quase 70 pedidos apenas contra Moraes, segundo o levantamento do portal jurídico Jota, elevando a pressão dentro do Senado, casa responsável por analisar eventuais processos de impeachment dos integrantes da Suprema Corte. Entre os candidatos ao Senado por São Paulo, uma frase virou em consenso, a de que ninguém está acima da lei. O ex-secretário de Segurança Pública e candidato do partido PP, Guilherme de Hit, fala em abuso de poder.
6: Tá mais do que claro os abusos que o Poder Judiciário comete e cometeu ao longo desses anos, ainda mais com o caso de hoje. A imprensa me perguntou e pediu para que eu respondesse via vídeo se eleito senador eu votaria favorável a impeachment de ministro da Suprema Corte. Com certeza eu reafirmo que sim, e vocês podem contar com isso lá no Senado Federal a partir do ano que vem.
5: A ex-ministra de Lula e candidata pelo PSB, Simone Tebet, defende que as apurações avancem, mas de forma igual para todas as suspeitas envolvendo o Banco Master, como o financiamento do filme sobre Bolsonaro, feito por Vorcaro, a pedido de Flávio Bolsonaro.
7: É preciso que não haja dois pesos e duas medidas. É preciso que ninguém esteja acima da lei e que, portanto, o inquérito seja aberto a toda e qualquer autoridade que, de alguma forma, esteja envolvido com o caso do Banco Master e Vorcaro. Isso serve, inclusive, para que a Polícia Federal torne público as denúncias em relação ao candidato Flávio Bolsonaro. No mais, eu quero dizer que eu já votei como senadora da República pelo fim da vitaliciedade, com um mandato de 12 anos para ministro do Supremo Tribunal Federal, com uma idade mínima, que pode ser de 50 ou 55 anos.
5: Outra ex-ministra de Lula e também candidata ao Senado, Marina Silva da Rede, sugere o afastamento de Alexandre de Moraes. E assim como Tebet, cobra o mesmo efeito às investigações envolvendo Flávio Bolsonaro e o filme Dark Horse.
8: Por isso, considero que o afastamento temporário do ministro Alexandre de Moraes, seguindo o devido processo institucional, pode ser a melhor maneira de ele exercer plenamente seu direito de defesa e, ao mesmo tempo, preservar o Supremo Tribunal Federal. A lei tem que valer para todos. O caso do filme sobre Jair Bolsonaro, envolvendo Daniel Vorcaro e Flávio Bolsonaro, continua sob sigilo. Por que o ministro Mendonça não adotou ali o mesmo critério? Investigação séria, com o devido respeito ao rito, transparência e regras iguais para todos.
5: Ricardo Salles, candidato do Partido Novo e ex-ministro de Bolsonaro, acredita que o melhor a fazer é seguir o devido processo legal.
9: Se houver as assinaturas necessárias para o início dos processos de apuração de crime de responsabilidade, eles têm que ser abertos, porque é em respeito, inclusive, às assinaturas dos senadores. Agora, o que vai acontecer em cada processo é a instrução processual que vai demonstrar. Você tem que seguir, e a gente defende isso em todos os casos, o devido processo legal, ampla defesa, o contraditório. Você não pode criticar casos como 8 de janeiro, ou a esquerda criticou a Lava Jato, enfim, e depois, quando se trata do Senado, que é a casa mais importante do Congresso Nacional, você você simplesmente já sair dizendo qual é a conclusão de um processo que sequer foi aberto.
5: Já o candidato do PL, André do Prado, se posicionou em nota dizendo que os fatos revelados são gravíssimos e não podem ser tratados como mais uma disputa política. Se as denúncias forem confirmadas e houver provas de abuso de poder, acesso indevido a informações sigilosas ou interferência para beneficiar alguém, os responsáveis precisam responder, qualquer que seja o cargo que ocupem. O presidente da Assembleia Legislativa de São Paulo ainda disse que o Senado tem a prerrogativa constitucional de fiscalizar e, diante de fatos concretos, analisar pedidos de impeachment de ministros do STF. Se houver crime ou irregularidade comprovada, tem que haver consequência. Cabe ao presidente do Senado avaliar se pedidos de impeachment contra ministros do STF devem ser aceitos, rejeitados ou arquivados. Caso a denúncia seja aceita, aí cria-se uma comissão especial dentro do Senado para avaliar o caso em um período de 10 dias. Só que, no momento, porém, parece que Dalvi Alcolumbre tenta evitar a pressão eleitoral, empurrar a pauta o máximo que conseguir. Pressionado pela oposição, Alcolumbre reagiu durante a sessão plenária, fazendo alusão aos valores pedidos por Flávio para bancar o filme sobre o pai. No dia anterior, Flávio havia cobrado uma ação do presidente do Senado contra Moraes.
0: Eu vou ter que responder muitas agressões que, como presidente do Senado Federal, eu estou recebendo nos últimos dias. E eu acho apenas um comentário, no momento adequado eu vou falar. Todo mundo esqueceu que pediram 130 milhões para a mesma pessoa para fazer um filme. E agora o culpado sou eu, ministro Alexandre de Moraes. Mas eu vou fazer um relato de tudo que eu quero falar.
5: Para que o afastamento aconteça, são necessários os votos de pelo menos 2/3 dos senadores. Ou seja, 54 dos 81 parlamentares em um julgamento final, presidido pelo presidente do STF.
4: Seguimos nesse assunto porque o senador Eduardo Girão, do Novo, defendeu a renúncia do ministro Alexandre de Moraes. Rodrigo Viga acompanha esse assunto.
10: As revelações feitas pela Polícia Federal em torno da relação entre o ministro do Supremo Tribunal Federal, Alexandre de Moraes, e o ex-banqueiro Daniel Vorkaro deixam bem claro que o ministro da Corte Suprema não tem mais condições morais de permanecer no STF. A avaliação foi feita pelo senador da República, Eduardo Girão, do Partido Novo. Ele lembrou que há diversos pedidos de impeachment parados na mesa do presidente do Senado, Davi Alcolumbre, mas não espera qualquer tipo de movimento em prol do impeachment de Alexandre de Moraes, por entender que ele, Moraes, e o presidente Lula fazem parte de um mesmo grupo político e institucional. Segundo Girão, na semana passada, os três estavam juntos, discutindo e definindo pautas, supostamente, de interesse do país. O melhor caminho, na avaliação do senador, seria a renúncia, não só de Moraes, mas também o afastamento de Alcolumbre da presidência do Senado e até de Paulo Gonet, procurador-geral da República, que também foi citado nessas relações mais próximas com Daniel Vorkaro.
11: O Davi Alcolumbre também não tem condições de ficar à frente do Senado Federal. Eu tenho um pedido de afastamento imediato dele no Conselho de Ética, né, por abuso das suas prerrogativas de presidente do Senado e também por omissão institucional, né? Eu entrei, o Partido Novo entrou, mas o Davi Alcolumbre não abriu o Conselho de Ética. Você sabe o que é que eu tive que fazer, o Partido Novo? A gente teve que entrar no Supremo Tribunal Federal, para o Supremo Tribunal Federal mandar o Senado abrir o Conselho de Ética. Isso é uma vergonha.
10: O senador Eduardo Girão, do Partido Novo, acredita que a pressão popular pode fazer com que Alexandre de Moraes deixe a cadeira no Supremo Tribunal Federal. A expectativa dele é que no próximo dia 7 de setembro, na segunda-feira, data da independência do Brasil, milhões de brasileiros vão às ruas para pedir justiça e também mudanças na formação da Corte Suprema do país.
11: Olha, a alternativa é manifestação. né? Já estão sendo marcadas manifestações de rua, dia 7 de setembro. Eu acho que o brasileiro vai à rua em todo o país, né? A gente vê um sentimento crescer de justiça para todos, não se aguenta mais, né? E acho que a gente tem que fazer isso de forma ordeira, de forma pacífica, mais firme. Todas as pessoas de bem, seja de que poder for ou de que não seja de poder nenhum, né? Deve fazer a sua parte nesse momento.
10: Eduardo Girão, do Partido Novo, participou de um evento com empresários aqui na sede da Associação Comercial do Rio de Janeiro. Do Rio, Rodrigo Viega.
4: E olha só, com as revelações de que ministros do Supremo se encontraram com o ex-banqueiro Daniel Vorcaro, a política se mobilizou e agora a crise do STF chegou ao Congresso Nacional. O comentário é de José Maria Trindade.
12: Pois é, olha, depois que a crise foi instalada no Supremo Tribunal Federal, com as revelações ali desta ligação de Vorcaro com ministros do Supremo Tribunal Federal, a política agitou. E aí, esta crise muito grande, sem precedentes, na justiça, na mais alta corte da justiça brasileira, atravessou a Praça dos Três Poderes e se instalou no Congresso Nacional. Além de mais de 130 pedidos de impeachment, e que leva o presidente do Senado, o senador Davi Alcolumbre, a uma rodada de negociação com líderes para decidir se pela primeira vez o Senado abre ou não um processo de impeachment contra um ministro do Supremo Tribunal Federal. O último pedido de impeachment veio assinado por líderes importantes do Congresso Nacional, deputados e senadores. A situação não é boa. Além disso, há dois pedidos de CPI para investigar exatamente esta relação do Supremo. Aí já é campanha eleitoral, não há mais tempo hábil de instalar e fazer uma CPI funcionar. Mas o que fica claro é que o assunto bateu as portas do Congresso Nacional. O líder do governo na Câmara, o deputado Paulo Pimenta, exige investigação. E é a primeira vez que a bancada governista vai contra ministros do Supremo Tribunal Federal, ou seja, perdeu apoio dos dois lados ali neste episódio, que deixa o ministro Alexandre de Moraes em situação muito difícil. E o próprio PT, a bancada do partido institucional, quer investigação, mas também a abertura do sigilo do Dark Horse, aquele filme que conta a história do ex-presidente Jair Bolsonaro e que foi financiado, agora a gente sabe que totalmente, por Daniel Vorcaro e pelo Banco Master, né? Quer saber exatamente o que a empresa privada queria para bancar esse filme. Ou seja, a crise do Supremo foi para o Congresso Nacional. E pela primeira vez eu escuto ali nos bastidores do Congresso de que é possível que seja mesmo aberta o processo de impeachment contra o ministro do Supremo Tribunal Federal.
4: Jornal da Manhã, agora são 5 horas e 55 minutos.
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4: Jornal da Manhã, são 5:59. Seguimos levando para você as principais informações do Brasil e do mundo. Hoje é quinta-feira, dia 3 de setembro de 2026. Se você está chegando agora, seja bem-vindo, bem-vinda aqui à nossa programação. O Jornal da Manhã, primeira edição, destaca para você os assuntos mais importantes de hoje. Daqui a pouco também tem análise desses temas para que a gente possa compreendê-los melhor. O ministro Cássio Nunes Marques tomou uma decisão a respeito das publicações de Eduardo Bolsonaro referente às urnas eletrônicas. Os detalhes na reportagem do André Anelli.
31: O ministro Cássio Nunes Marques deu prazo de 24 horas para Eduardo Bolsonaro retirar do ar postagens nas redes sociais que questionam as urnas eletrônicas e proibiu o ex-deputado de fazer novas manifestações de desinformação contra o sistema de votação. Na decisão, Nunes Marques afirmou que a permanência do conteúdo impugnado às vésperas do início da propaganda eleitoral é apta a consolidar no eleitorado uma percepção de insegurança quanto ao sistema de votação, fundada em alegação já afastada pela justiça, o que recomenda a atuação cautelar imediata. Um dos conteúdos compartilhados por Eduardo Bolsonaro relaciona indevidamente a empresa venezuelana Smartmatic com a fabricação das urnas brasileiras. A desinformação circula desde 2020 nas redes sociais e já foi desmentida diversas vezes pela justiça eleitoral, já que a empresa não forneceu urnas ao Brasil. A decisão de Cássio Nunes Marques pela retirada do conteúdo atendeu o pedido feito pela Federação Brasil da Esperança, formada pelo PT, PCdoB e PV, e que é responsável pela candidatura do presidente Lula. De Brasília, André Anelli.
4: E os ministros André Mendonça e Alexandre de Moraes ficaram lado a lado na primeira sessão do STF após a crise das mensagens atribuídas ao ex-dono do Banco Master. A reportagem é de Bruno Pinheiro.
0: O empresário Daniel Vorcaro foi ouvido na semana passada por um juiz auxiliar do gabinete do ministro André Mendonça, relator das investigações sobre o Banco Master. A oitiva ocorreu a pedido da defesa e sem a participação da Polícia Federal, que conduz o inquérito. Um representante do Ministério Público Federal acompanhou o depoimento. O gabinete de Mendonça afirma que Vorcaro relatou estar sofrendo graves intimidações e pediu para ser ouvido com urgência. Segundo o gabinete, a ausência da Polícia Federal seguiu regras de proteção ao depoente e não foi uma decisão de conveniência do ministro. A nova informação amplia a pressão sobre Mendonça, justamente no momento em que ele também passou a explicar contatos anteriores com Vorcaro. Nesta quarta-feira, Mendonça confirmou que recebeu o banqueiro uma vez, em março de 2025, antes de assumir a relatoria do caso Master. O ministro afirma que se limitou a ouvi-lo e que o encontro se tratou de uma ação envolvendo os créditos de precatórios de interesse do banco. A confirmação veio depois da divulgação de áudios enviados pelo advogado Ciro Rocha Soares a Vorcaro. Em uma das mensagens, Ciro afirma que estava atuando pelo banqueiro e relata ter levado André Mendonça a uma alfaiataria. Em outro áudio, diz que havia conversado com o ministro sobre a situação do Banco Master e afirma: o André Mendonça disse que quer te receber junto comigo. Ciro também diz que Mendonça tinha conhecimento das dificuldades enfrentadas pelo banco no Banco Central. O ministro contesta essa versão sobre o conteúdo das conversas. Mendonça afirma que o assunto foi a suspensão de tutela provisória 976, relacionada a precatórios, e que sua atuação judicial depois foi contrária à posição defendida por Vorcaro. Os novos fatos colocaram André Mendonça no centro de uma crise que até agora estava concentrada principalmente nas mensagens e nos encontros envolvendo Alexandre de Moraes, e aumentaram a pressão sobre um Supremo que já discute internamente como responder às revelações. Foi Mendonça quem retirou o sigilo do relatório de 218 páginas que foi produzido pela Polícia Federal a partir da análise do celular de Daniel Vorcaro. O levantamento da Jovem Pan mostra que o nome Alexandre de Moraes aparece em 36 vezes no documento. O relatório reúne mensagens, registros de encontros e informações relacionadas aos contratos do Banco Master com o escritório de Viviane Barsi de Moraes, mulher do ministro. Nesta quarta-feira, Moraes e Mendonça ficaram lado a lado no plenário pela primeira vez desde que o relatório veio a público. Horas antes, o presidente do STF, Edson Fachin, havia feito uma manifestação pública sobre a crise. Sem citar Moraes ou Mendonça, falou em especial gravidade. Disse que os indícios exigem encaminhamento institucional e afirmou que a autoridade do cargo impõe deveres, limites e responsabilidades. Fachin também se comprometeu em anunciar medidas nos próximos dias.
1: A elevada autoridade do cargo não confere privilégios, mas impõe deveres, limites e responsabilidades que devem ser observados com absoluto respeito à Constituição, às leis e ao Supremo Tribunal Federal. Nos próximos dias, concluída a análise necessária dos fatos e os procedimentos institucionais pertinentes, esta presidência anunciará, no tempo devido e sem precipitação, as medidas cabíveis e necessárias.
0: A discussão sobre confiança dentro do Supremo também ganhou peso por uma declaração anterior do ministro André Mendonça sobre regras de prevenção no judiciário. Os ministros terão um novo encontro nesta quinta-feira, em sessão do plenário, marcada para as 2 da tarde.
4: É assunto para a primeira participação do Túlio Nassa, que já está com a gente aqui no Jornal da Manhã, vai analisar os principais temas nesta manhãzinha. Bom, Túlio, tivemos aí essa primeira sessão, o tema passou meio ao largo, pelo menos no primeiro momento, que se esperava talvez fosse um comentário ou que o tema fosse discutido já até por outros ministros também, mas isso efetivamente não aconteceu, ao menos para a sociedade, ao menos para uma satisfação. E por outro lado, tivemos ontem essa informação da divulgação de áudios do próprio André Mendonça também podendo ter uma relação com o Daniel Vorcaro. Queria um comentário, ter um apanhado da situação como um todo após, entre aspas, o choque que foi saber das relações desses ministros com o Daniel Vorcaro nesse momento de crise do STF. Otúlio, bom dia para você e bem-vindo.
2: Bom dia, Nonato. Prazer estar aqui com você mais uma vez no Jornal da Manhã da sua primeira edição. E bom dia também à audiência sempre qualificada da Jovem Pan. Olha, Nonato, me parece muito o episódio 5 de George Lucas, né? De Star Wars, que é o Império Contra-Ataca. Agora estão contra-atacando contra o ministro André Mendonça, querendo colocar o ministro André Mendonça no mesmo patamar dos indícios e revelações que foram divulgadas na imprensa contra o outro ministro, seu agora desafeto Alexandre de Moraes. Mas evidentemente que a situação que envolve André Mendonça é uma situação muito diferente. Existe ali um encontro, parece que numa alfaiataria, mas não passa disso. Então é preciso também dar tempo ao tempo, verificar se surgirão novas evidências, novos indícios, mas até então a situação são muito diversas. Agora, dentro do Supremo Tribunal Federal, meu caro, a guerra civil já está instalada, já foi declarada. Mesmo que aos olhos do público não tenha havido exposição do que aconteceu ontem ali na sessão do plenário do Supremo Tribunal Federal, nos bastidores a confusão é grande, nos bastidores a guerra está realmente declarada. O ministro Fachin foi o único que falou. O ministro Fachin, ele usa muito da tautologia, é um recurso lógico e retórico que diz o óbvio, mas não parte para o mundo da prática. Então, quando ele diz que os ministros têm deveres, responsabilidades, que devem existir limites, tudo isso é óbvio, lulante. Agora, quais as medidas que ele vai tomar? Ele diz, olha, elas serão tomadas no tempo certo, de forma adequada, mas não diz se, quando e como. Então, é preciso realmente que a gente acompanhe os enrolar desses fatos, porque a nossa República impõe aí sim limites, responsabilidades e apuração dos fatos.
4: E olha, deputados federais pediram à Procuradoria-Geral da República para requisitar o afastamento do ministro André Mendonça do Supremo Tribunal Federal da relatoria do caso do Banco Master. Quem tem detalhes pra gente é o André Anelli.
31: Uma petição do Partido dos Trabalhadores enviada para o presidente do STF, Edson Fachin, solicita isonomia e transparência no julgamento de casos envolvendo o Banco Master. O partido argumenta que o relator dos casos no STF, André Mendonça, aplica um tratamento desigual nos episódios envolvendo a relação do ex-banqueiro Daniel Vorcaro e membros dos três poderes. Os parlamentares que assinam a petição citaram o levantamento do sigilo em casos envolvendo o senador Jacques Wagner e o ministro Alexandre de Moraes como justificativa para pedir o fim do sigilo em todos os processos envolvendo o fundador do Banco Master, inclusive aqueles que envolvem Flávio Bolsonaro e o filme Dark Horse. A deputada Jandira Fegali ainda foi além e sugeriu o afastamento de André Mendonça da relatoria do caso, pedido que não consta na petição enviada a Fachin.
3: André Mendonça sentou em cima deste processo. Por que que o sigilo fiscal e bancário de Flávio Bolsonaro não está quebrado? Por que que as investigações sobre Flávio Bolsonaro não andam? E por que que ele quebrou todos os ritos para fazer um outro tipo de quebra de sigilo? E eu aqui não defendo absolutamente ninguém envolvido com esse escândalo. Todos têm que ser investigados. Seja ministro do Supremo, seja deputado, seja senador, seja quem for. O que não pode é a atitude parcial de um ministro do Supremo diante de uma crise desta, que desestabiliza as instituições, que não avança na investigação principal e que se comporta como um ministro parcial. Aliás, nós já vimos esse filme. Nós já vimos o que foi a Lava Jato.
31: Além da possibilidade de divulgação de novos detalhes envolvendo o filme Dark Horse, o PT também vê toda essa crise como vantajosa ao presidente Lula, já que a polêmica em torno de Fábio Luiz Lula da Silva, o Lulinha, acusado de tráfico de influência, fica em segundo plano e perde força junto ao eleitorado. De Brasília, André Anelli.
4: Ô, Túlio Nassa, esse movimento aí pedindo que o Mendonça deixe essa relatoria, nós já tivemos lá atrás o Toffoli também se declarando impedido numa das ações relacionadas ao Banco Master. Fala-se aí numa relação mais próxima também do Alexandre de Moraes. Daqui a pouco precisa ver se vai sobrar ministro para cuidar desse caso.
2: Nonato, a tática Milor Fernandes já desvendava. Milor Fernandes dizia o seguinte: generalizando-se a corrupção, restabelece-se a justiça. Ele falava em tom irônico, obviamente, porque estão querendo colar a pecha de corrupção para todos os lados. Mas nesse caso específico, repito aqui, André Mendonça tem agido de forma correta, de forma proba, de forma isonômica. Por que ele tem agido de forma isonômica? Porque a isonomia significa dar tratamento igual àqueles que estão em situação igual e dar tratamento desigual àqueles em que estão em situação desigual na medida de suas desigualdades. Por que que eu estou falando isso? Porque é evidente que todo o processo ali investigativo, quer seja contra o filho do presidente Lula, quer seja em relação ao filme de Jair Bolsonaro, que Flávio Bolsonaro pediu ao Vorkaro, devem correr sob sigilo, porque as investigações, via de regra, são sigilosas. E até aí o tratamento está correto, está isonômico. Em relação ao caso Moraes, a situação é diferente, precisa ser dado um tratamento diferente. Por quê? Porque quando houver revelação de fatos contra ministro do Supremo Tribunal Federal, a competência passa a ser do plenário, do colegiado, dos demais ministros. Então, André Mendonça está correto em levantar o sigilo e jogar a bola para o plenário e não ficar mais nas mãos dele. Então, essa é a diferença de tratamento que tem acontecido entre o caso ali do ministro Alexandre de Moraes com os demais casos. André Mendonça está correto nesse ponto. Agora, evidentemente, estão querendo jogar a pecha de corrupção, de tráfico de influência, de tudo que seja, para todo mundo, para que as coisas não sejam devidamente e tecnicamente apuradas.
4: 6:14, hora da gente movimentar aqui a nossa reportagem ao vivo nesta manhã de quinta-feira. O prefeito de São Paulo, Ricardo Nunes, sancionou uma lei que proíbe acorrentar cães e gatos na capital paulista. Daqui a pouco a gente vai ter a participação da Danúbia Braga, atualizando pra gente as informações em torno dessa sanção promovida pelo prefeito Ricardo Nunes e que tem muito a ver com os pets na capital paulista. Antes, vamos falar um pouco de saúde, porque o Márcio Atala, no quadro Viva Bem de hoje, explica aqui pra gente se todas as pessoas precisam fazer suplementação alimentar. Acompanhe.
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6: Olá, ouvintes e espectadores da Jovem Pan. Será que todo mundo precisa suplementar? Bom, se a gente tivesse uma alimentação com mais frutas, verduras, legumes, uma quantidade boa ali de proteína, carnes, ovos, frangos, enfim, não seria necessário na grande parte das pessoas. Como hoje a alimentação tem sido muito deficiente, por exemplo, só 20% dos brasileiros conseguem consumir a quantidade mínima de fibras que a gente vai encontrar nessas frutas, legumes, verduras e cereais integrais, então a suplementação passa a ser importante para que a gente consiga ter bons nutrientes para o nosso corpo funcionar. Como eu sei qual suplemento eu vou precisar? Bom, aí você vai ter que procurar um nutricionista, um bom nutricionista, que vai dar uma olhada nos seus exames, vai entender a sua alimentação e colocar o suplemento necessário. O que acontece hoje é que a gente fica vendo muita notícia sobre grandes benefícios desses suplementos, mas na grande maioria das vezes a gente nem precisa e acaba gastando dinheiro à toa. Então, pense em suplementar, consulte um bom nutricionista. Gostou dessa dica? Vai lá no meu Instagram, @marciotala, e deixa a sugestão de um novo tema do Viva Bem.
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4: O prefeito de São Paulo, Ricardo Nunes, sancionou lei que proíbe acorrentar cães e gatos na capital paulista. A repórter Danúbia Braga participa com a gente aqui do Jornal da Manhã. Tem mais informações a respeito dessa sanção e dessa nova lei. Oi, Danúbia, bom dia para você.
7: Oi, Renato, bom dia para você, bom dia a todos. A lei também proíbe ali o alojamento inadequado desses cães e gatos. Eles têm

0: pelo governador Tarcísio de Freitas. A Prefeitura de São Paulo informou então em nota o seguinte, que embora já exista uma legislação estadual sobre esse assunto, sobre esse tema, a lei municipal aprovada então na Câmara reafirma as diretrizes no âmbito da capital paulista, fortalecendo então a proteção de cães e gatos, estabelecendo de forma clara as condições para guarda e contenção. A lei então já está em vigor e ali considera o acorretamento de qualquer meio para restringir a liberdade do animal, usando seja corda, seja corrente ou algum similar, impedindo de se movimentar livremente no espaço em que ele se encontra. A lei não proíbe, por exemplo, o uso de coleiras. Ele pode usar coleira, principalmente quando vai ali, claro, né, fazer passeio. Não é possível, não é permitido o uso de enforcador, também fica proibido. E aí, quais são as punições? Ficam sujeitos, então, a multas e também a uma reclusão de 2 a 5 anos para quem maltrata animal, além da multa e proibição de guarda. A pena, ela é aumentada de 1/6 a 1/3 se o crime causar a morte do animal. Então, embora já existia ali uma lei estadual, agora a lei municipal, trazendo ainda mais segurança e reforçando a questão desse direito dos animais e, claro, obrigação por parte do tutor em mantê-lo num local confortável. Volto com você, Nonato.
1: Danúbia Braga com informações pra gente em São Paulo. Obrigado, Danúbia. Jornal da Manhã, agora são 6:19.
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1: Vinte e dois minutos.

0: O Tribunal de Justiça do Rio retomou o julgamento de 5 conselheiros e ex-conselheiros do Tribunal de Contas do Estado. Eles são acusados de participar de um esquema de corrupção durante os governos de Sérgio Cabral. Quem tem os detalhes pra gente é o repórter Rodrigo Viga.
1: O julgamento de 3 ex-conselheiros do Tribunal de Contas do Estado do Rio de Janeiro e de 2 que ainda tem assento, cadeira no TCE Fluminense foi retomado nesta quarta-feira. Eles são acusados de receberem propina durante anos no governo de Sérgio Cabral Filho. Era uma propina voltada para a aprovação das contas do Estado, que estavam totalmente forjadas, desequilibradas. Eles foram alvos na Operação Quinto do Ouro de 2017, que chegou com o pé na porta do Tribunal de Contas do Estado do Rio de Janeiro. De acordo com as investigações, os conselheiros do TCE, entre 1999 e 2016, recebiam propina do governo fluminense para que as contas fossem aprovadas e não fossem questionadas. São 3 ex-conselheiros e 2 que ainda têm assento na Corte Fluminense. Estamos falando de Aloísio Neves Guedes, Domingos Brazão, José Gomes Graciosa, José Maurício Nolasco e Marco Antônio Barbosa de Alencar, filho do ex-tucano já falecido Marcelo Alencar, que governou aqui o Rio de Janeiro. Domingos Brazão já não está mais na corte porque foi condenado pelo Supremo Tribunal Federal a uma pena de 76 anos de prisão pela morte de Marielle Franco e do motorista dela Anderson Gomes em março de 2018. Esses conselheiros e ex-conselheiros são acusados de organização criminosa, corrupção passiva e lavagem de dinheiro. Do Rio, Rodrigo Viga.
0: E segundo o Sistema Nacional de Informações em Saneamento Básico, o Brasil registrou recorde de investimentos em saneamento básico em 2024, com 29 bilhões de reais destinados à expansão e à melhoria de serviços. Apesar do volume recorde de recursos, o índice de tratamento de esgoto permaneceu em 52%. Nós vamos entender mais detalhes desse desafio na reportagem aqui de Daniel Lia.
2: No Brasil, o dinheiro destinado ao saneamento muitas vezes chega ao orçamento, mas não chega ao cidadão. Auditorias do Tribunal de Contas da União apontam que cerca de 5,2 bilhões de reais em investimentos de infraestrutura de saneamento estão travados. Para o ministro do TCU, Augusto Nardes, as obras sofrem consequências da falta de organização do Estado.
3: Quando acontece um tipo de enchente e falta de saneamento no país é porque não houve uma governança antecipada. Isso ocasiona obras paralisadas e significa um serviço que não chega ao cidadão.
2: Atrasos em licitações, problemas de documentação, projetos mal elaborados e falhas de gestão fazem obras essenciais pararem. Gessner Oliveira, economista e professor da FGV, analisa como solucionar esse problema.
4: Para a infraestrutura é essencial haver boa gestão, haver planejamento de longo prazo, porque aqui nós estamos falando de contratos que duram 20, 30, às vezes 50 anos. Então é preciso planejar, tanto da parte do setor público quanto do setor privado.
2: Ainda segundo Gessner, a combinação entre recursos públicos, capital privado e uma boa regulação pode acelerar a universalização.
4: Portanto, todo esse esforço de planejamento, gestão e regulação, esse é um tripé essencial para que a gente não veja a repetição de obras paradas a um custo monumental para a sociedade e para os contribuintes em particular.
2: Em um ano de eleições, o desafio dos próximos governantes será transformar planejamento em resultado, destravando obras e garantindo investimentos para fazer o saneamento chegar de fato à população.
0: A Alemanha acusa a Rússia de terrorismo e sabotagem. O Kremlin, por sua vez, alerta para uma escalada nas tensões. A reportagem é de Luciana Magalhães.
5: A Alemanha acusou o governo russo de dar início a uma guerra híbrida com táticas não militares que incluem terrorismo e sabotagem. A declaração veio após a polícia alemã dar início a uma investigação sobre uma segunda tentativa de sabotagem na rede elétrica do país em menos de 24 horas e depois de autoridades afirmarem que cidadãos russos estariam por trás de uma tentativa de explosão com o uso de drones no aeroporto de Leipzig em agosto. A conclusão veio após a análise do tipo de tecnologia empregada nas sabotagens e vestígios de DNA de dois homens com passaportes russos. Para Berlim, os três episódios fazem parte de uma campanha de Moscou contra aliados da Ucrânia e envolveria sabotagens, espionagem e desestabilização. Diante das provas, o governo alemão decidiu fechar o consulado geral da Rússia em Bonn e aplicar controles mais rigorosos para a entrada de cidadãos russos no país. A Comissão Europeia e a OTAN chamaram as ações da Rússia de intoleráveis e imprudentes. Moscou nega as acusações e alega que não há provas de que tenha participado dos ataques. O líder russo, Vladimir Putin, chamou as medidas de Berlim de erro e questionou as evidências apresentadas. Também sugeriu que o governo alemão está apenas tentando criar uma distração para problemas internos. O porta-voz do Kremlin, Dmitry Peskov, taxou as acusações de graves e infundadas e alertou para uma escalada ainda maior das tensões.
0: Jornal da Manhã, 6 horas e 29 minutos.
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1: Final da manhã, 6:35. O fim da escala 6x1 avança no Congresso Nacional e o novo regime de trabalho está mais perto de virar realidade. Os detalhes, direto de Brasília, com a Beatriz Souza.
2: Fica aprovada a PEC que acaba com a jornada 6x1.
3: A Comissão de Constituição e Justiça do Senado aprovou nesta quarta-feira a proposta de emenda à Constituição que prevê o fim da escala de trabalho 6x1. A aprovação representa uma vitória para o governo, mas a proposta ainda precisa passar pelo plenário do Senado, onde será submetida a 2 turnos de votação. O texto reduz a jornada máxima de trabalho de 44 para 40 horas semanais, sem a redução de salário, e garante 2 dias de descanso remunerado por semana. A transição estabelece que a regra comece 60 dias após a promulgação da PEC, quando o limite semanal passará a ser de 42 horas. Depois de 12 meses, a jornada será reduzida novamente, chegando às 40 horas semanais. Nos 60 dias seguintes à promulgação, empresas e categorias profissionais deverão negociar novos acordos e convenções coletivas para adaptar as escalas à nova jornada. A proposta também estabelece regras específicas para setores que possuem necessidades próprias, como saúde, segurança, aviação e plataformas de petróleo. O relator da PEC, senador Omar Aziz, rejeitou 36 emendas apresentadas ao texto e manteve a proposta igualmente que foi aprovada anteriormente pela Câmara. Durante a reunião, Aziz rebateu as críticas de que a redução da jornada poderia provocar impactos negativos sobre a economia brasileira.
4: Não é interesse nosso quebrar a empresa, quem gera emprego é a empresa. Não é interesse nosso. Vai quebrar a empresa, o cara vai ficar desempregado. Não adianta ter 5x2, 4x3, 6x1, se não tem empresa para ele trabalhar. Então nós temos que fazer essas adequações para que não se perca emprego e que a empresa tenha competitividade para se manter e manter o número de empregos que é necessário.
3: A votação na CCJ foi simbólica, sem registro individual dos votos. 4 senadores, no entanto, se manifestaram contra a proposta e pediram que a posição fosse registrada. Rogério Marinho, Jaime Bagatoli, Tereza Cristina e Hamilton Mourão. Antes da votação, a oposição tentou adiar a análise da PEC por meio de um pedido de vista. O presidente da comissão, Otto Alencar, no entanto, concedeu apenas 1 hora para que os senadores analisassem o texto antes da votação. Líder da oposição no Senado, Rogério Marinho, criticou a proposta e afirmou que a redução da jornada pode aumentar custos para as empresas, pressionar a inflação e provocar desemprego e informalidade. O senador defende outra PEC, que prevê maior flexibilidade na definição das horas trabalhadas com base em negociação entre empregadores e trabalhadores. A proposta, porém, está parada na CCJ.
5: Lamento o fato de que o regimento não foi cumprido, porque as matérias análogas necessariamente precisariam ser apensadas num projeto de lei, principalmente dessa relevância que vai impactar fortemente não só o mundo do trabalho, mas sobretudo a economia do Brasil. Nós vamos gerar, sem dúvida nenhuma, inflação, desemprego, informalidade, em nome da perpetuação de um projeto de poder. Então, respeitando a posição de Vossa Excelência, quero apenas registrar que o regimento dessa casa, mais uma vez, não foi cumprido por conveniência política.
3: Apesar da derrota na comissão, a oposição se articulou para evitar que houvesse número suficiente de senadores em plenário para que a PEC fosse pautada. A estratégia já vinha sendo discutida pelos senadores de direita e impediu que o texto fosse colocado para votação. O líder do governo no Congresso, o senador Randolfe Rodrigues, afirmou que o governo vai trabalhar para que o presidente do Senado, Davi Alcolumbre, paute a votação em plenário. A expectativa é de que a análise ocorra na próxima semana de esforço concentrado, que acontece após o primeiro turno das eleições.
6: Nós vamos tentar ainda, antes do primeiro turno das eleições, nós vamos nos esforçar para e convencer o presidente Davi Alcolumbre para eventualmente termos um chamamento de uma sessão, não de esforço concentrado, mas de uma sessão especificamente com o tema de apreciação da proposta de emenda constitucional. Se não conseguimos, vamos para o segundo momento, e estamos avançando no diálogo com o presidente Davi Alcolumbre para buscar fazer entre o primeiro e o segundo turno.
3: No plenário do Senado, a PEC precisa ser aprovada em 2 turnos com pelo menos 49 votos favoráveis dos 81 senadores. A CCJ também aprovou um calendário especial para acelerar a tramitação da PEC no plenário. O requerimento dispensa as 5 sessões de discussão no primeiro turno e prevê a quebra de intervalo entre as 2 sessões de votação. A medida foi apresentada pela senadora Elisiane Gama, mas ainda precisa ser aprovada também no plenário. O setor produtivo reagiu rapidamente à aprovação. A Federação das Indústrias do Estado de Minas Gerais criticou a aprovação da PEC que reduz a jornada de trabalho e defendeu a preservação da negociação coletiva e de diferentes escalas, como 12 por 36 e 4 por 4. A entidade alerta para os riscos à segurança jurídica e possíveis impactos econômicos, citando um estudo que estima a redução de até 16% do PIB e perda de 18 milhões de empregos.
1: Vamos ouvir o Túlio Nassa aqui nesse tema também, assunto que a gente já vem falando há algum tempo, né, Túlio? Ganhou o corpo, ganhou tração nos últimos meses, em se tratando de ano eleitoral também, muito difícil imaginar que alguém fosse contrário a essa medida. De qualquer modo, aprovada na CCJ, qual é a tua expectativa para o plenário? Pode ficar para depois das eleições mesmo? Dá para votar antes?
0: Olha, Leonardo, eu acho que dá para votar antes e será votado antes. Nesse tal do esforço concentrado para aprovar essas medidas de interesse eleitoreiro e de interesse do presidente Lula. Eu fico até pensando aqui, né, o que é um esforço concentrado no Congresso Nacional, né? Esforço concentrado para mim é aquele trabalhador que acorda às 4 da manhã, pega transporte coletivo às 5 da manhã, está nos ouvindo aqui no Jornal da Manhã da sua primeira edição, já mais de 1 hora para tentar chegar no trabalho. Esse é o esforço concentrado. Agora, lá no Congresso Nacional, em vez deles terem um esforço concentrado para aprovar as coisas em período eleitoral, a toque de caixa, deveria ter um esforço concentrado de estudar a história. Porque ao estudar a história, eles iam verificar que o Brasil mesmo, lá em 88, na Constituição de 88, tinha uma jornada de trabalho de 48 horas, reduziu na canetada também para 44, e a produtividade brasileira cresceu. Não, pelo contrário, o Brasil era o país que mais crescia entre a década de 30 e 80 no mundo, olha só. E depois estagnou, o Brasil não se industrializou mais, a produtividade parou. A França, na década de 2000, também fez uma redução na canetada, chamada Lei Aubre. O que aconteceu com a França? Ela tinha os melhores índices humanos do mundo, ela era 13ª, na verdade. Depois dessa legislação, hoje, ela é a 30ª, caiu muito em IDH. Agora, países que foram para liberdade econômica, liberdade nas relações trabalhistas, aumento da produtividade, como Irlanda, como Suíça, ou seja, na contramão do que o Brasil e a França foram, tiveram sim melhores condições aos trabalhadores. São os países que têm melhores salários, melhores IDHs, melhores jornadas de trabalho. Então, a liberdade nas relações trabalhistas é a melhor situação do que a canetada. Espero que o esforço seja para estudar a história e não para o período eleitoral.
1: Túlio Nassa, sempre com a gente aqui analisando os principais temas no Jornal da Manhã. São 6h43. 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Renata Flores já está por aqui, sempre com ótimas dicas sobre tudo aquilo que impacta na sua vida financeira ou na vida financeira do seu empreendimento, do seu negócio. Renata, hoje o nosso tema então fica para tecnologia nos negócios. É por aí? Bem-vinda.
7: Oi, Nonato, olá para quem nos acompanha. É isso aí, porque a gente está num mundo cada vez mais tecnológico, isso é fato óbvio, e quem não se atualiza fica para trás. Agora, Nonato, quando a gente fala para o empreendedor, e temos falado muito aqui no quadro, é preciso tomar mais cuidado ainda, afinal, qual é o empreendedor que quer ficar em desvantagem à sua concorrência? Nenhum, né? Então, hoje eu tenho algumas ferramentas também, algumas dicas que podem ajudar esse empreendedor a gerir melhor o seu negócio e a vender mais. Já de cara, para a gente começar, eu trago 2, e a primeira é sobre organização de projetos, porque existem várias opções disponíveis para celular e para computador que podem ajudar na gestão do negócio. Vamos lá, o Trello, o Notion, a Monday, anota aí quem ainda não conhece esses três, são ótimas opções. Mas se você é aquela pessoa que não quer mexer ou não quer pagar por ferramentas, usar a lista do bloco de notas do celular também já é um começo, ajuda muito a organizar as ideias. Dois, Donato, atendimento ao cliente. O WhatsApp Business, por exemplo, permite programar respostas rápidas toda vez que alguém mandar uma mensagem. Então, isso vai ajudar o empreendedor a filtrar o que o cliente está procurando. Se é para comprar algo, se é para tirar uma dúvida, ou então ver o status do pedido e também, obviamente, dar mais credibilidade para o teu negócio.
1: Ah, sem dúvida, né? E atendimento ao cliente é algo absolutamente fundamental. Agora, Renata, vamos tentar trazer dicas aqui para expandir essa gama de clientes. Como é que o empreendedor pode conquistar mais clientes, hein?
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1: Ótima dica, Renata Flores. Falamos hoje aqui sobre tecnologia como aliada aos negócios, à inovação, sempre para que você possa estar absolutamente atualizado. Renata, obrigado. Amanhã tem mais.
7: Amanhã eu volto, Nonato. Tchau.
1: Combinado, até lá. Agora temos 6:46. Temas internacionais: o embargo da União Europeia a produtos de origem animal do Brasil começa hoje. O Luca Bassani participa conosco aqui do Jornal da Manhã, diretamente da Itália, e traz mais informações a respeito desse assunto. Luca, entrando em vigor hoje, quais são os próximos passos? Como é que a gente tem que observar esse ponto que é importantíssimo, obviamente, para o Brasil? Bom dia e bem-vindo de volta, meu caro.
8: Bom dia, muito bom estar de volta, te revendo, querido Roberto Nonato e toda a nossa audiência. Uma notícia preocupante para o Brasil, já que pode pesar em quase 2 bilhões de dólares na nossa balança comercial com a União Europeia, já que a partir de hoje, dia 3 de setembro, a União Europeia suspende então as importações de carnes bovina, suína, carnes de frango, mel e pescados do Brasil por conta de uma questão envolvendo os antimicrobianos. Essa que é uma questão trazida desde o mês de maio e que o Bloco Europeu apontou como medidas insuficientes na verificação, na checagem por parte das autoridades brasileiras. Não é que foi encontrado algum lote de carne contaminada ou algum tipo de produto de baixa qualidade. Segundo eles, algumas das substâncias utilizadas pelos pecuaristas brasileiros não estariam em conformidade com as novas regulações da União Europeia e, portanto, não podem ser comercializadas de acordo com as novas regras. De acordo com o Ministério da Agricultura do Brasil e os próprios produtores agrícolas, produtores rurais do nosso país, eles disseram que já tem um apelo para que a carne de frango e o mel sejam reconsiderados, mas por mais que esse apelo seja reconsiderado o mais rápido possível, pode levar até 2 anos para que a venda dentro do continente europeu possa ser retomada. Então, é um prejuízo dado como certo, se pensarmos que a União Europeia representa quase 5% do destino das exportações de carne bovina brasileira, enquanto que a carne de frango é quase 8%. É fato que, comparado com a China, com o Oriente Médio, outros grandes parceiros comerciais e que consomem muito desses itens produzidos no Brasil, a União Europeia está numa posição mais baixa. Mas no momento de crise e também com esse novo acordo entre União Europeia e Mercosul, o governo brasileiro esperava uma outra reação e disse que vai fazer de tudo para entrar com as conformidades das regulações europeias atuais. Outro ponto que vale a gente destacar é que algumas vertentes do agronegócio brasileiro apontam para um protecionismo europeu, exatamente para frear os efeitos do acordo de livre comércio, que colocariam os produtos de origem animal europeus em desvantagem com a concorrência e com os preços daqueles produtos provenientes do Brasil. Fato é que há essa suspensão, demora para que haja esse apelo, que haja essa reavaliação, e a gente vai ficar esperando, porque é um assunto de origem econômica e que pode interessar não só o atual governo, mas seja lá quem ser eleito presidente no próximo governo, já que isso pode perdurar por pelo menos 2 anos.
1: Luca Bassani, diretor da Europa, atualizando para a gente essas informações. Jornal da Manhã, são 6:50.
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12: São 6:54. 6:54. Muito bom dia a você que está ligado na Jovem Pan Lages, na 89.9. Eu sou Alexandre de Souza e daqui a pouco nós temos um horário marcado às 7:25 com o Jornal da Manhã aqui, a edição local na Jovem Pan Lages. Vamos ver como que fica o tempo em Lages hoje, dia 3 de setembro, que traz um dia predominantemente ensolarado, com aumento da nebulosidade ao longo da noite. As temperaturas ficam agradáveis, alcançando a máxima de 23 graus no dia de hoje. A temperatura neste momento aqui em Lages é de 11 graus. E amanhã também, sexta-feira, dia 4 de setembro, o tempo muda com previsão de chuva fraca ao longo do dia e aumento da umidade do ar. As temperaturas caem um pouco em relação a hoje, variando entre as mínimas de 11 graus e a máxima de 18 graus. Então hoje, aqui em Lages, nós vamos ter um dia predominantemente ensolarado, tendo ali na parte da tarde já uma temperatura agradável de 23 graus. Como eu falei, a temperatura neste momento em Lages é de 11 graus. São 6:56. Nós estamos no aguardo de formar a rede de rádios para daqui a pouco transmitir o horário eleitoral gratuito. Mas você não vai poder perder o Jornal da Manhã. Hoje nós temos uma entrevista no Agro na Pan, falando sobre o Senar, as atividades que o Senar ele oferece. Aldinho Camargo entrevista a Stephanie Fanton, que é coordenadora geral do Senar em Santa Catarina. Nós também vamos falar sobre o workshop que foi realizado ontem, quarta-feira, e reuniu servidores públicos e gestores municipais para discutir desafios da administração pública e alternativas para melhorar os serviços oferecidos à população. Foi realizado aqui em Lages no dia de ontem. E também tem aquela resenha rapidinha esportiva falando como que foi o futebol ontem no Brasil. Nós vamos falar sobre os dois finalistas, mais dois semifinalistas da Copa do Brasil e também sobre a rodada atrasada do Brasileirão, onde teve o jogo do Flamengo. E esses são os destaques que nós vamos ter no Jornal da Manhã, então, que começa às 7:25 aqui na Jovem Pan Lages. Você tem um horário marcado, então, comigo, Alexandre de Souza. Nós vamos, então, preparar a rede para formar a transmissão do horário eleitoral gratuito.

0: 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Agora, 7:00 da manhã, horário de Brasília, já estamos na manhã de quinta-feira, 3 de setembro. 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
13: Sete horas e 32 minutos. Muito bom dia, Lages. Bom dia, Serra Catarinense. No ar, a edição local do Jornal da Manhã, pela Jovem Pan Lages, 89.9. Eu sou Alexandre de Souza e vamos juntos até as 8 horas e 10 minutos. 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
1: Vamos fazer a previsão do tempo ali que rodou rápido a vinheta. A quinta-feira começa com predominância de sol. Vai ter então o dia predominantemente ensolarado, com aumento da nebulosidade ao longo da noite. As temperaturas ficam agradáveis, alcançando a máxima então de 23 graus. A temperatura neste momento aqui em Lages é de 12 graus. Já para sexta-feira, dia 4 de setembro, o tempo muda com previsão de chuva fraca ao longo do dia e aumento da umidade do ar. As temperaturas caem um pouco em relação a hoje, então amanhã nós vamos ter as mínimas de 11 graus e a máxima de 18 graus. 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Começando então com a primeira notícia, um workshop realizado nesta quarta-feira aqui em Lages reuniu servidores públicos e gestores municipais para discutir os desafios da administração pública e alternativas para melhorar os serviços oferecidos à população. O encontro, chamado de Como Inovar na Gestão Pública, começou pela manhã no auditório do Consórcio Interfederativo de Saúde, o CISAMURES. Entre os principais temas está o uso de ferramentas de inovação para resolver problemas enfrentados diariamente pelas prefeituras, inclusive em municípios com orçamento e estrutura mais limitados. A programação também colocou em debate uma mudança que deve afetar diretamente as administrações municipais. A nova tributação que começa a ser implantada a partir deste ano. O assunto foi apresentado pelo diretor executivo da FECAM, Adriano de Medeiros Caldas, com foco nos possíveis impactos para os municípios. O evento reuniu representantes de diferentes instituições ligadas à área de inovação e gestão pública. A ideia foi apresentar então métodos que possam ser utilizados na prática para tornar os processos administrativos mais eficientes e também buscar soluções para os problemas que chegam até os serviços públicos. Na parte da tarde, a programação foi transferida para o Orion Parque Tecnológico, onde os participantes realizaram atividades práticas voltadas à identificação de problemas, desenvolvimento de possíveis soluções. O workshop faz parte de uma agenda de discussões sobre inovação na gestão pública de Santa Catarina. São exatamente 7 horas e 36 minutos. E agora, na coluna Agro na Pan, vamos falar sobre iniciativas que estão ajudando a transformar a realidade de produtores rurais da nossa região. O Senar oferece há alguns anos o Programa de Assistência Técnica e Gerencial, o ATEG, com projetos voltados para diferentes atividades do campo, como produção de mel, ovinos, bovinos, morango e também saúde no campo, além dos cursos técnicos. Aldinho Camargo conversa com Stephanie Fanton, coordenadora geral do Senar em Santa Catarina, que explica como esses programas funcionam e os resultados que eles vêm alcançando.
2: Bom dia a todos os nossos ouvintes e todos que nos acompanham, seja pelo rádio, pelas plataformas digitais do YouTube e Spotify. Hoje aqui em mais uma conversa sobre as questões relevantes do mundo do agronegócio. A gente sempre tenta trazer assuntos diversos que contemplem, né, situações que são relevantes tanto num cenário nacional, mundial, enfim, como um cenário local também, né? De situações que façam a diferença para a nossa região. E hoje, mais uma vez, né, recebendo aqui, ela que já é nossa sócia proprietária aqui, já do programa, a nossa querida Stephanie Fanton, ela que é supervisora do Senar, né, aqui na nossa região de Santa Catarina. E ela sempre vem conversar conosco sobre assuntos relevantes de ações especificamente do Senar e também do cenário como um todo, que eu acredito que o Senar tenha uma visão geral do todo, né, aqui na nossa região. Bom dia, Stephanie, muito obrigado mais uma vez por ter aceito o convite de estar aqui hoje conosco.
3: Obrigada, bom dia, Odinho. Bom dia a todos os ouvintes da Jovem Pan. Pra gente é sempre uma alegria e um prazer estar aqui. E viemos mais uma vez trazer informações sobre as ações que a gente tem na região, parceria com os sindicatos rurais, uhum, e outros eventos que vamos ter logo aqui na região.
2: Tu, né, nós conversávamos aqui em off, tu, né, eu achei que era um tempo, tu falou um pouquinho mais, que é mais de uma década já no cenário, né, atuando diretamente com os produtores rurais. Vamos fazer um balanço desse tempo, né, e as dificuldades que tu encontrou e como tu vê o hoje de quando tu começou, né?
3: Nossa, muitas mudanças, né? Fazem mais de 10 anos que eu estou atuando aqui na região como supervisora do Senar, e a região teve umas mudanças significativas, né? Questão do turismo, a gente vem, uhum, vivendo um momento agora muito bom, que quando eu iniciei em 2013, nós não tínhamos tanto destaque para o turismo. Uhum. A bovinocultura de corte mudou demais.
2: Ah, essa? Isso. Dá para fazer um antes e um depois.
3: Exatamente. Principalmente depois de 2016, ali, uhum, quando iniciou os atendimentos da assistência técnica.
2: ATEG, né?
3: E a nossa região, o ATEG é muito presente na, uhum, bovinocultura de corte.
2: Uhum.
3: Então tivemos aí mudanças de padronização de rebanho, organização de lotes, até mesmo a parte gerencial, né, uhum, que sempre foi muito deixada de lado pelo produtor, também teve muita mudança nesse período. Além de outras mudanças, né, a entrada dos grãos,
2: uhum,
3: na nossa região também aconteceu nesse, oh, período.
2: Emenda essa fronteira agrícola que era com Coxilha Rica, né?
3: E aí abriu a cabeça dos nossos produtores para outras, uhum, formas de cultivo, outras culturas, e também melhorou um pouco a questão financeira de, uhum, muitas propriedades, né? Que permitiu melhorar pasto também. Então, a gente teve essas mudanças aí nesse período que eu penso que para nossa região foram significativas, uhum, importantes, né, para o cenário da região como um todo. Crescimento da apicultura. Nesse período a gente teve um crescimento da apicultura. Retorno de jovens para o meio rural.
2: Uhum.
3: É, várias mudanças. Morango, que não se ouvia, nossa, muito falar, né? Ele entrou com muita força. Região de Campo Belo, Capão, uhum, Alto. É, mudou bastante. E essa questão do turismo aí, muito, né? Alfredo Wagner, que ainda faz parte da região que eu atuo, cresceu demais. A gente tem uma turma de assistência, sim, técnica lá.
2: Também do turismo.
3: Só de turismo. Iniciamos aqui em Lages, né? Isso na região toda cresceu demais. E eu vejo que o pessoal está se preocupando um pouco mais com essa parte de administração rural. E agora a gente tem reforma tributária, vem nos empurrando, sim, né? Nos pressionando para isso.
2: Sim.
3: Não tem como ser amador no campo.
2: É, não dá mais para fazer de qualquer jeito, né? Ou você até pode optar por fazer de qualquer jeito, mas você vai ser engolido pelo mercado.
3: A brincadeira sai caro, né?
2: É, não tem, não existe, não tem como. Tanto na questão do leão, né, questão de impostos, como na questão também de você ter uma lucratividade que compense a tua, né, continuação lá também, porque se tu não tornar isso rentável também, né, só o amor não dá, não vai, né, infelizmente a gente precisa ter também a questão da devolutiva do lucro daquilo que você está investindo, né?
3: A gente diz, só o amor não enche bolso, né? Não mantém o casamento e não mantém as pessoas no campo.
2: Sim.
3: E a gente fala muito de sucessão familiar, de preparar, né, a sucessão para as próximas gerações, propriedades, uhum, menores, e a gente precisa ser mais eficiente.
2: Sim.
3: Eu sou administradora de formação, então bato muito em cima disso, né? Nós precisamos ser, uhum, eficientes em tudo que a gente faz e no campo, com as adversidades que a gente tem.
2: Uhum.
3: Estamos passando o El Niño. A gente precisa ser muito assertivo, estar preparado. E isso de estar preparado não é só tecnicamente naquilo, uhum, que você propõe a fazer, né?
2: Sim.
3: Só na criação do gado, na apicultura, em alguma cultura que você vai desenvolver na propriedade. Mas você precisa estar preparado com a gestão, uhum, com a administração do teu negócio, né?
2: Os números em dia, porque senão onde é que você vai ser, onde pode mexer ou não mexer? Daqui a pouco você mexe numa coisa que não dava de ter feito, e aí?
3: A gente tem que desmistificar aquela coisa de, se eu fizer muita conta, eu Eu não faço mais o que eu tô fazendo no sítio hoje.
2: Ao contrário.
3: Ao contrário, né? A gente precisa saber bem o que tá fazendo para que quando a gente vai fazer, faça com segurança. Se isso der errado, eu tenho essa margem. Eu consigo me manter assim.
2: E esse desafio para ti nessa questão da supervisão, porque são muitos coordenadores que tu supervisiona, né? E também vai a campo, enfim. Qual a demanda que você tem observado mais deles? Assim, claro que cada um é uma área, né? Mas tem alguma coisa que
3: é transversal?
2: Que gira em todas as pautas?
3: Tem um tema que é transversal, que é inteligência emocional.
2: Olha só.
3: É transversal no campo, na cidade. Em qualquer situação. Hoje, tanto para os profissionais, a gente ter essa noção do que você está fazendo, de como chegar no produtor, de conversar. A gente vai bater muito em cima dessa tecla ainda. Mas está crescendo, a gente está vendo a necessidade de trabalhar isso. E a parte de gerenciamento, de ser um pouco, de ter um olhar diferente.
2: Sim.
3: Não ver o gerenciamento só como fazer conta, mas enxergar os cenários. E isso também é transversal.
2: Se programar.
3: Para o produtor, para os nossos técnicos de campo, nossos instrutores, os supervisores técnicos. A parte de gestão, ela é inerente a qualquer atividade que a gente vai fazer. Uma vez no campo a gente tinha mais margem, né? Você conseguia errar sem sofrer tanto.
2: Eram partes maiores, né? Eram terrenos maiores.
3: Propriedades maiores, a lucratividade era maior.
2: Meu pai... né, se contentava em ter 50% dos animais apenas, né, recriando, né, ou repetindo cria, né?
3: Porque tinha muitos.
2: Porque tem volume, então no volume ele se dilui, não faz. Agora, se eu tiver 50 hoje, eu quebro, não tem como. Abaixo de 70 não tem como. Porque a gente sabe dos números e porque o terreno hoje é um sexto do que era dele, né? Bom, enfim, somos seis irmãos, então trabalhamos com um sexto, né? Nossa reforma agrária foi feita, né? Não tem, né? Então, só se você não se especializar, né, nessa parte e não diversificar também, que eu acho que é uma coisa muito bacana. Eu agora acho que vou conseguir ficar um pouco mais no sítio, né? Tá sossegando a nossa questão de saúde do pequeno. E eu tenho a necessidade de diversificar. Eu sempre busquei outras culturas. Eu quero muito colocar piscicultura lá na minha, porque a água tá ali, enfim. Eu quero muito colocar o mel. Então tem várias outras situações que eu acho que você agrega. Se você, sei lá, com cada cultura dessa pagar um mês, dois das suas despesas, um mês, dois a menos, né, de coisas que você já tá ali, o terreno já tá ali, as coisas já estão ali. Você já tá lá, né?
3: Só vai incrementar,
2: né?
3: E no caso de dar uma zebra, em alguma coisa...
2: Tem alguma coisa que socorre, né?
3: Tem outra atividade para se socorrer. Nós falamos há muito tempo sobre diversificação. A nossa região, historicamente, ela tem essa predominância da bovinocultura de corte. Mas é importante a diversificação. Uma dificuldade que eu vejo é o produtor, o nosso cliente, né? Que é o produtor rural, e entender que é preciso fazer gestão. A gente tem uma procura grande pela parte técnica e muitas vezes o produtor chega com a parte técnica, ele sabe fazer. E ele busca aprender mais sobre isso porque é o que ele gosta. E aí quando chega na parte gerencial, ele se apavora.
2: Ai, não gosto de ficar anotando essas coisas.
3: Não tenho jeito pra isso.
2: Ai, tem medo de ficar vendo esses nomes.
3: Não sei lidar com isso. E não é tão difícil, né?
2: Sim.
3: Mas é uma dificuldade que a gente enfrenta. O pessoal do curso técnico, por exemplo, a gente oferta aqui em Lages curso técnico em florestas e curso técnico em zootecnia. No momento, são as turmas que estão rodando. E primeiro semestre que a gente tem uma parte mais voltada para nivelamento, parte de gestão, economia, é quando o pessoal desiste. Geralmente
2: não era isso que eu queria.
3: Semestre.
2: Eu quero a prática.
3: E a prática vem logo em seguida, mas sim. Importante a gente ter esse nivelamento, né? Porque um técnico, quando vai a campo, ele precisa ter essa noção.
2: Essa noção do todo, né?
3: É importante.
2: É importante, claro.
3: Estou bem contente, estamos com duas turmas aqui em Lages e bacana. Turma de zootecnia bem joia, turma de floresta já forma no ano que vem, muito boa também.
2: 2 anos os cursos?
3: 2 anos.
2: É, bacana.
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13: Sete horas e 55 minutos, 7:55. 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Você que está chegando agora, seja muito bem-vindo. Eu sou Alexandre de Souza, acompanhe comigo as principais informações que são destaques na manhã desta quinta-feira. União Europeia suspende importação de carnes, ovos e mel aqui do Brasil. O bloco europeu aponta a falta de garantias sobre controle de antibióticos. Medida pode gerar prejuízo anual de 1,8 bilhão de dólares ao agronegócio brasileiro. Defesa Civil confirma tornado em Campo Herê após tempestade severa. O fenômeno ocorreu no domingo e provocou danos em 3 edificações e não deixou vítimas. A análise de radar, imagens aéreas e estragos confirmou a ocorrência, então, do tornado ali em Campo Herê. CCJ do Senado aprova PEC que prevê fim da escala 6x1. A proposta então reduz a jornada semanal de 44 para 40 horas e estabelece 2 folgas por semana. O texto ainda precisa passar pelo plenário do Senado. E a Prefeitura de Lages abre seleção emergencial para motorista socorrista. As inscrições são gratuitas e podem ser feitas nesta quinta-feira e sexta-feira no Departamento de Recursos Humanos. Há uma vaga imediata e há também cadastro reserva. 7:57.
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13: Continuando então com o Agro na Pan. O assunto continua aqui na coluna. Aldinho Camargo continua a conversa com Stephanie Phantom sobre as ações desenvolvidas pelo Senar e a importância da assistência e da capacitação para quem vive e trabalha no campo.
15: Bacana, quantos formados assim, mais ou menos, sem compromisso de acertar ou valorizar?
16: Ah, nós já passamos na região aqui, nós já passamos de 300 formados.
15: Nossa, que bacana.
16: De curso técnico. Que nós temos em São Joaquim, turmas formando desde a gente abriu os cursos técnicos em 2015.
15: Uhum.
16: Em São Joaquim, com técnico em agronegócio.
15: Sim.
16: Atualmente em São Joaquim, técnico em fruticultura. E
15: tudo a ver, né? Melhor lugar possível, né?
16: E aí depois abrimos o Polo de Lages, com técnico em agronegócio, depois o técnico em zootecnia. Uhum. E Santa Cecília. E tá ofertando, já ofertou zootecnia, tá formando a turma esse mês. Inclusive, final do mês. E agora, vigente, floresta e agropecuária.
15: E as ações para a sequência, né? Para esse restinho de ano, né? Que a gente já passou do meio, já estamos nos caminhando, daqui a pouco já é. A seleção já é Natal, né? É, meu Deus, esse ano tá voando na minha concepção.
16: Boa mesmo, né?
15: Quais as ações, cursos novos, não cursos novos, mas atenções novas que vocês estão voltando com a saúde do homem e tudo mais.
16: Perfeito.
15: Qual que é essa programação aí? Espolagens, que logo tá por aí também, o Senar vai estar presente. Fala um pouquinho para nós aí das ações futuras aí do...
16: Espolagens é daqui uns dias, né?
15: Espolagens tá aí, tá batendo, né?
16: Espolagens está prevista para logo depois do primeiro turno das eleições. E nós esperamos um público muito bom na Espolagens desse ano. Teremos um simpósio dentro da Espolagens voltado para a pecuária. E esperamos ter uma boa participação, tanto dos nossos técnicos de campo, quanto dos nossos produtores. Teremos a casa do Sistema Faesc Senar dentro do parque, recebendo os produtores. E já faço o convite. Quem quiser passar lá na nossa casa, no nosso stand, fique bem à vontade, estaremos lá para receber vocês. Vamos estar com o pessoal do programa Saúde no Campo, lá dentro da casa. Com escala, então, pelo menos uma das nossas técnicas por dia. O programa Saúde no Campo é um programa novo. Iniciou em junho na nossa região. Nós fechamos todas as turmas em agosto. E estamos com 450 propriedades atendidas.
15: Começaram bem, né?
16: Começamos bem. Começamos em junho. E em agosto a gente fechou 450 propriedades.
15: Que bacana.
16: São 15 técnicos de saúde, que a gente chama, né? São técnicos de enfermagem ou enfermeiros. Maior parte mulheres aqui na nossa região trabalhando, e temos uma supervisora técnica para esse programa também, atendendo 450 propriedades na região. É um programa que tem um corpo bem legal. Para nossa região, eu vejo que ele vai ser
15: também um divisor de águas.
16: Um divisor de águas, como foi o ATEG em 2016. Ele já iniciou super bem, tivemos uma boa aceitação. E eu tenho certeza que esse programa vai levar qualidade de vida para os produtores rurais da nossa região. Até então a gente sempre deu muita atenção e teve muito cuidado em levar a técnica e gerenciamento na produção, né? Na produção agrícola e pecuária.
15: Com os animais.
16: Nos preocupamos com os animais, com as plantas. E agora a gente vai cuidar um pouco das pessoas, né? Então ter esse olhar para quem produz. As pessoas que trabalham no campo.
15: Eu acho importantíssimo, porque não que eles estejam esquecidos, não, eles se esquecem de que precisam se cuidar lá, né? Se acomodam, enfim, seguem, né? Não todos, porque sabe que hoje em dia a vida urbana e rural, ela anda muito próxima, né? Uma da outra, a internet está na mão, as informações estão na mão, que também é benéfico, mas também é um problema, né? Às vezes
16: a informação chega errada.
15: Às vezes o Google errado ali é um perigo, né? Você pesquisa uma coisa ali e acha que é um, né? E às vezes toma ações que não, sem a ajuda de um profissional, acabam sendo ações ruins, né, para a pessoa. Eu acho muito bacana esse programa. A gente aderiu também, é uma das propriedades atendidas lá, recebo sempre. E aí ainda por coincidência da vida, ainda é a Kelly, que eu trabalhei num projeto do SUS ali da Uniplac, enquanto eu era professor, a gente tinha o PET Gradua SUS, era o nome do programa, que a gente ia nas escolas, e ela era uma das enfermeiras ali no Cerrito. E ela nos atendia ali, né? A gente já tinha uma conversa prévia, né, e tudo mais. Ajudei ela lá nas estradas, se perdeu um pouquinho de início, mas daqui a pouco ela se encontrou lá, achou. Porque a primeira vez, imagina, você vai no lugar.
16: Quem não se perder na coxilha uma vez na vida, né? Tá vivendo errado.
15: Aí ela levou um azar um dia também que veio pelo outro lado e a ponte caiu, né? E aí era o Tadeu Carmozino, que é meu vizinho, e eu pra ser atendido, né?
16: E a ponte não existia.
15: Só que
16: existia.
15: Ela chegou ali a 3 quilômetros de nós e não tinha ponte. E ela disse, meu Deus, agora pra onde é que eu vou, né? Se o GPS me mandou por aqui, claro, mandou por ali porque era mais perto, mas daí tinha que dar toda a volta lá na solta, já não dava mais tempo. Eu disse, não, a próxima vez vem até final do asfalto, dá certo, que essa ponte, não sei que dia vai ficar pronta. Mas enfim, é um programa bem bacana, acho interessante. E as programações de vocês para 2027, como andam aí? Já estão feitas.
16: O Senar, ele sempre faz a programação com bastante antecedência. Uhum. Então, para 2027, nós fizemos o levantamento das demandas com os sindicatos em agosto. Okay. No mês todo de agosto, a gente faz esse levantamento, planejamento, onde o supervisor regional vai em cada um dos sindicatos, uhum, que atende. E o sindicato organiza essa reunião com seus parceiros, né? Lideranças de comunidade, sim, outras entidades parceiras, como o caso da Ipagre, da Cidasc, prefeitura municipal. Uhum. E para nossa região, o planejamento foi feito em agosto. Temos vários treinamentos para o ano que vem. Temos treinamentos novos, né? Alguns treinamentos que a gente não tinha antes. Treinamentos para grupos específicos, como é o caso do Mulheres do Agro. É um programa para melhorar a participação, uhum, feminina nos sindicatos rurais.
15: Uhum.
16: Treinamentos diferentes, né? Afiação de ferramentas, uhum, que a gente não tinha antes. Produção de feno e de silagem pré-secada.
15: Curso de capatazia também vai.
16: Capatazia tá acontecendo.
15: Sim.
16: É, tivemos
15: é uma coisa bem bacana.
16: Bem bacana. E precisa, né?
15: Sim. É uma mão de obra que tá se acabando.
16: Uhum. E precisa, né? E a gente também fica aberto para a comunidade. Quando tem o interesse de algum treinamento que a gente não atenda, nós levamos isso para o Senar, para a sede, para que seja verificada a viabilidade de implantação. Então sempre temos treinamentos novos surgindo.
15: É, acho que é bacana. E é bacana a gente também saber de todas essas ações do Senar. Afinal de contas, não só o público da cidade que está sabendo, e a gente vem há tempos, né, divulgando isso, mas o público também rural que está sabendo aonde está indo, né, parte daquele dinheiro do fundo rural, enfim, do imposto que tu está pagando, sabendo que está voltando, né, na forma de vários programas que beneficiam o produtor rural, né? Então é muito bom, porque eu na minha visão, assim, eu não ligo de pagar o imposto, me incomoda de não ver aonde está indo. Às vezes incomoda, porque você, poxa, se a gente paga tanta coisa, e por que que isso não acontece se o imposto está lá para isso e tal? Né? Então, acho bacana, né, que essa devolutiva aconteça. Enfim, Stephanie, já estamos nos encaminhando para o nosso final, né, mas eu queria deixar tu, como supervisora já em mais de uma década no Senar, deixasse uma mensagem aí para os produtores, enfim, para os técnicos e todas as pessoas que estão envolvidas em toda essa supervisão que tu coordena.
16: Bom, aqui na região, então, são 26 municípios, 14 sindicatos envolvidos, são 4 supervisores técnicos na assistência técnica, uma supervisora no programa Saúde no Campo, e uma média de treinamentos, né, de curta até média duração, que nós temos, batendo aí de 60 a 80 treinamentos por mês. Na região serrana. Nós temos uma equipe ótima,
15: uhum,
16: um relacionamento muito bom, os sindicatos estão se empenhando mais em estar próximos dos produtores. Isso também, nesses anos todos de supervisão, eu tenho percebido. É um ganho. As entidades de representação estarem mais próximas dos seus representados, é um ganho. E o Senar sobrevive pelos produtores e para os produtores, né? Esse ano nós tivemos um aumento do Fundo Rural, né? A alíquota, uhum, do Senar não alterou, uhum, continua sendo 0,2% a 0,25%, e retorna em forma de capacitação, qualificação, assistência técnica, os programas na área da saúde. Só digo, e fica a minha mensagem para os nossos produtores rurais, trabalhadores rurais, que aproveitem as oportunidades. Busquem o sindicato, site do Senar, a gente tem também mensalmente atualizado os treinamentos que vão acontecer na região. Os treinamentos do Senar são gratuitos, inclusive os cursos técnicos. Que busquem e aproveitem as oportunidades, né? Nunca antes nós tivemos tantas oportunidades para as pessoas do meio rural como a gente tem agora.
15: É isso aí, se desenvolva, procure informação, e como meu falecido pai dizia, boi lerdo bebe água suja, né?
16: Tava bem certo, né?
15: Se deixa que as coisas existem, você, é só você procurar que tudo dá certo. É isso aí. 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
13: O futebol brasileiro teve uma quarta-feira decisiva pela Copa do Brasil e um compromisso importante pelo Campeonato Brasileiro. Começando pelo mata-mata nacional, a Copa do Brasil conheceu mais dois semifinalistas. Na Vila Belmiro, Santos e Palmeiras fizeram um clássico tenso e disputado. O Peixe tentou pressionar, mas não conseguiu furar o bloqueio alviverde e o placar não saiu do 0 a 0. Como venceu o primeiro confronto por 3 a 0, o Palmeiras garantiu a vaga no agregado. Em Salvador, no Barradão, o Vasco se impôs diante do Vitória e venceu por 2 a 0, fechando o placar agregado em 3 a 0 e carimbando a vaga. Com isso, Palmeiras e Vasco farão um dos confrontos das semifinais. Pelo Campeonato Brasileiro, em partida atrasada na quarta rodada no Maracanã, o Flamengo dominou o Mirassol e venceu por 2 a 0 com gols de Jorge Carrascal e Lucas Paquetá, encostando de vez na liderança. E para fechar a fase de quartas de final da Copa do Brasil, a quinta-feira reserva um dos maiores clássicos do futebol brasileiro. Hoje, às 8 da noite, Grêmio Internacional se enfrentam na Arena do Grêmio para definir quem fica com a última vaga da semifinal. Um Grenal de pura tensão no Rio Grande do Sul.
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13: 8:10, o Jornal da Manhã está ficando por aqui. Muito obrigado você pela audiência e pela companhia nesta manhã. A gente volta amanhã às 7:25 com mais uma edição local do Jornal da Manhã. Eu sou Alexandre de Souza, obrigado pela audiência, um bom dia para você. 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
13: 8:12.
12: Repita.
13: 8:12.

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6: 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E a hora na Pan.
0: Jovem Pan, 20 para as 9.
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6: 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E a hora na Pan.
0: 9:09.
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0: 10 e 2.

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0: 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E a hora na Pan. 10h22.
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0: 10:44.

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0: 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E a hora na Pan. 11:09.
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10: Jovem Pan, 11:25.

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0: 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Jovem Pan, 11:40.
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1: Estamos de volta aqui para você que estava no rádio acompanhando o programa Pânico ao vivo agora para todo o Brasil. Você estava no horário político, a gente volta para nossa rede de rádio tão querida em todo o Brasil. Muito obrigado pela sua audiência. Enquanto tiver o horário político, a gente tem essa meia horinha aqui no, nas plataformas que não são obrigadas a transmitir o horário político, seja no YouTube, nas plataformas que você conhece. Mas um grande abraço para você da rede Jovem Pan de Rádio. Estamos aqui discutindo várias coisas que também não tem o menor interesse. Isso, porque sim, são coisas meio bobas, né? Depois daquela foto dos ministros
2: nada
1: rindo
2: supera
1: ontem.
2: Ah, é, sim.
1: Não é? Porque ontem a gente ficou aqui numa discussão e tal. Vocês viram a foto?
2: Lógico. Sim. Gargalhada. Opa, de rico. Cabeça. Temos a foto assim, e temos o fotógrafo. Temos
1: os, então você já vê que já está tudo resolvido. Sim. Não tem problema nenhum.
2: Tá sussa.
1: Não adianta a gente ficar muito preocupado. Exato. Que nada muito...
2: Todo mundo tá bem.
1: É. Então a gente continua agora com o nosso querido Albeta. Show. Trazendo dicas de filmes e várias pautas muito polêmicas para depois a gente ser cancelado.
2: Isso.
1: Pela internet,
2: pelos justiceiros sociais.
1: Isso.
2: Bom, a gente falou aqui do Mandante, né, o prefeito de Nova York, que proibiu inteligência artificial para escolas públicas em Nova York. E esse é um desafio, né, Sammy? Porque a inteligência artificial, a criança ali, o adolescente que tem aos 14, 15 anos, que já tem um celular, ele já tem também a inteligência artificial como consulta. Só que é lógico, como é que a pessoa... Aí tem aquela questão do aprendizado com a inteligência artificial. Porque isso facilita ou deixa o cérebro mais preguiçoso?
3: Bom, pililico, que é o sangue do meu sangue. É, o que que eu faço? Ele não tem muito acesso a computador, ele não tem celular, é muito limitado o acesso a telas dele. Eu acho que que nem uma calculadora. Para você poder usar a calculadora, primeiro você precisa aprender a fazer conta na mão.
2: Exato.
3: Senão você não estimula. E outra coisa, a escola, muitas vezes, o que você aprende é o jeito de pensar. Então não é que você vai estudar matemática que você vai usar aquilo no dia a dia. É o jeito de raciocinar,
2: processo de raciocínio,
3: que você vai aplicar em várias, claro, coisas. Então eu acho que...
1: É você entender o que é uma tabela periódica. Isso. Você precisa ser obrigado, isso, a saber. Se mas você não souber isso, você é um burraldo.
3: Um burraldo.
1: E a pior coisa de um ser humano é ser um burraldo.
3: Mas pior que burraldo é burraldo com iniciativa.
1: Com iniciativa. Esse é o pior.
3: Isso é perigoso.
1: Burraldo que vota, por exemplo.
3: É um perigo.
1: Devia ser proibido. O governo, eu acho isso uma temeridade, você dar uma urna para um burraldo.
2: Eu acho também.
1: O burraldo devia ter
2: um aviso.
1: Não, um questionário.
2: Ah, sim.
1: Um simples questionário. Sim. Questões simples, por exemplo, o brasileiro não sabe os pontos cardeais.
2: Sim, é isso.
1: Mostrou aqui.
2: Pois é.
1: Uma pessoa como essa não poderia votar.
3: Tinha que ter um teste para ver se a pessoa está
2: tipo psicotécnico,
3: se ela tem um discernimento,
1: isso,
3: mínimo.
1: Um mínimo.
3: Ou pode ser um teste de QI.
1: É, isso aí.
3: Para ver se ela tem um discernimento. Porque se ela não tiver o discernimento mínimo, como ela vai sugerir o rumo do país? É perigoso.
1: Isso aí é muito perigoso.
2: Muito.
1: Porque são os burraldos.
3: É, e eles se multiplicam facilmente.
2: Porra, mas adoram.
4: Tipo o Graham.
1: O que mais?
2: Ali a gente tem uma...
1: Então, mas aí que tá, não é inteligência artificial.
2: É, sim. Mas eu concordo com o Sammy, o negócio é você entender o processo, né? Entender a lógica de como é que funciona, mas é muito difícil, porque dentre as pessoas tem sempre um cara que não quer fazer nada.
4: É difícil, mas tem que fazer a molecada pensar.
2: Mas sempre vai ter o preguiçoso que vai pegar aqui.
4: Mas tem que fazer, tem que salvar o resto.
2: Exato, pode ser uma solução. Agora, indo pro Instagram, o Instagram ele vai reduzir o alcance de... Falando de inteligência artificial, o Instagram ele vai reduzir o alcance de contas que omitirem que são IA. Tem muito malandrovski, Emílio, que faz. Eu separei várias fotos, ó.
1: É.
2: Ó os malandros. Os malandros, eles criam esses perfis no Instagram.
4: E eu caio em tudo.
1: São moças bonitas.
2: São moças lindas.
3: E é engraçado que aí tem um padrão de beleza. Você não vê outros tipos de
2: diversidade.
3: Corpos. Você não vê uma diversidade aí.
2: Então você tem, né, o Instagram... Ele
1: as gordaças?
3: Não tem.
4: Os caras pegaram
3: o
4: macete. É uma mulher gostosa e um versículo bíblico.
2: Então assim, o Instagram...
1: Então, mas isso tudo é falso.
3: O Majestade tá fazendo, falou pra mim.
2: Tudo é falso. E o Instagram anunciou que quem fizer perfil de inteligência artificial, como vocês estão vendo aí, aí no YouTube, na TV, vai ter que Vai ter uma opção que você vai ter que falar que é perfil de inteligência artificial. Se você omitir, se você ir no Malandrovski, você vai cortar o alcance. Então o Instagram, ele vai cortar esse alcance. Hein?
1: Então, mas deixa eu perguntar uma coisa pra você. Qual é a intenção de um ser humano se transformar numa moça bonita e ficar publicando isso? Qual é a intenção da pessoa?
3: Algumas.
2: Lógico.
3: A primeira é ter publicidade. Seria a menos nociva. Você começa a ter publicidade. Você tem não sei quantos seguidores.
2: Modelos.
3: Você publicidade. Você vira uma influencer digital.
2: Sem ser. IA.
3: Isso. E aí tem os golpes do Tinder, os golpes do amor. Você perde dinheiro, fala que... Enfim,
1: mas você pega um tonto.
2: Mas tem muito.
1: Mas o cara ganha dinheiro?
2: Lógico, você fala assim, a moça falou, tô precisando de um dinheiro.
1: Essa moça.
2: Lógico, você pode pagar uma mensalidade.
0: Você pode pagar um botijão de. E malandro é malandro, mas é mané.
1: Entendi.
2: É o golpe do Tinder. Quem nunca caiu vai cair.
3: É muito comum lá no alto de Pinheiros, rola direto.
2: O Sami na solteirice
1: eu não sei.
3: No alto de Pinheiros.
2: O que o Sami pagou de GV. Você pode gerar um QR Code, um Pix, e aí você pode. Você pode até que. Não sei, né, como é que é a plataforma, mas tem gente que até tenta criar OnlyFans com as meninas. E aí você pode fazer até um certo negócio. Tem o que o Sami falou, né? Você pode fazer uma bateria de Reels sobre um determinado conteúdo e vender pra marcas.
1: É infinito.
2: Pra marcas. Então você tem várias possibilidades. Mas o Instagram tá de olho. E falou, se você quer continuar com isso aí, você tem que deixar claro ali no seu perfil que é inteligência artificial. Se não for, a gente vai cortar o alcance. Aí fica muito difícil, Emílio, dessas contas crescerem de seguidores.
1: Tá bom. Entendi, as pessoas acham que é gente real.
2: Isso. Exatamente, confunde. Porque tá ficando tão bom, né, que você acaba até confundindo.
4: E o mais caindo. Louco é que eles colocam meio que, eles programam resposta. Então, o cara já acha que é de verdade. Aí ele vai lá e fala, oi gata. Aí vai e responde automático.
1: Ah, responde.
4: Oi, responde. Então,
2: pronto, aí o cara já tá entregue.
1: Tá aí, que parou aquele
2: ponto que chegou, né?
1: Também isso é um pouco de... Né?
2: Falta do que fazer.
1: Exatamente.
2: Não, o cara
1: exatamente.
2: Tá ocioso em casa.
1: Amor exatamente.
2: Próprio, né? Mas tem muitos que não tem o que fazer no Brasil.
1: Exatamente.
2: Um monte, desempregado, sem dinheiro. Até o cara vai lá ver uma moça bonita.
1: O que dessa. Mais, Alberta?
2: É isso, Emílio. Só pra gente finalizar rapidamente, o Andrew Garfield, que também certo. é um ator.
1: Tá
2: um dos...
1: rápido o quadro, tá. 40 minutos.
2: É um documentário, que ele vai fazer um especial.
1: É uma coisa que tá... Só 40 minutos.
2: Só pra dar uma...
1: Rápido.
2: É um aperitivo. Hoje.
1: Que tem uma deixa eu falar pra vocês.
2: E o cara se esforça.
1: Deixa
2: coitado.
1: Eu falar pra vocês. É um quadro rápido. 40 minutos.
3: O que é o Delari, cara? Você tá bravo?
2: Não. Ele preparou, o cara produziu.
1: Deixa ele falar.
2: Hoje tá impossível. O Andrew Garfield, que é um ator lacrador, ele quer um Homem-Aranha gay.
3: Ah, parou. Então acabou a notícia aí, vai dormir.
2: Essa é a notícia, né?
4: O que ele quer?
2: Ele quer um Homem-Aranha gay.
3: Eu não duvidava nada depois que ele deixou a Mary Jane morrer.
2: É, ele acha que
3: nunca duvidei.
2: Ele acredita que é um excelente momento pra ter um Homem-Aranha gay nos cinemas, visto que o Homem-Aranha original que está nos cinemas, ele bateu 2,5 bilhões ali em 2 meses. Então eu acho muito difícil isso acabar acontecendo.
3: Não vai ter não.
2: E ele até sugeriu que a Mary Jane fosse o Michael B. Jordan. Tá completa. O Andrew Garfield tá completamente.
4: O que ele tomou?
2: Olha lá, ele quer que o Michael B. Jordan seja a Mary Jane.
4: Não, o Michael
2: esse
4: B. Jordan
2: tá até rindo.
3: É por isso que é MJ,
2: o Michael
3: né?
2: B. Jordan tá, eu ficaria ótimo MPJ. De pulpa.
1: Muito bem. Tá bom, né?
3: Mas não pode, não.
1: Chega,
3: tá bom,
1: chega.
3: Tá bom,
1: vamos
3: tá
1: agora pra rua.
2: Oba.
1: Eu vou chamar ele diretamente das ruas de São Paulo, meu herói do Brasil. Diga lá, Fufu.
5: Salve, Emilhão, boa tarde a todo que mundo. Chama. Lembrando e fazendo o convite que hoje tem. Saminho pediu pra avisar. Hoje tem na Gugã Mistérios da Suíte 18, a partir das 8 horas. Todos os convidados, espero todos vocês lá. A pauta de hoje, Emilhão, antes da pauta, o principal jornal, aliás, só tem esse na banca, tá? O Estadão, Vorcabo diz querer delatar atual governo. Investigadores veem tentativa de tumultuar. E o legal é aqui, ó. A equipe de Mendonça, banqueiro afirmou, está sendo ameaçado pela PF. PGR pede arquivamento, é a principal manchete do estado de São Paulo.
1: É, tá vendo só?
2: Que coisa!
1: O Vorcaro quer, ele quer delatar.
5: Almoço, pra
1: Mas aí...
5: Exato, e fala que tá sofrendo ameaça.
1: É, aí depende do Fachin, né?
2: Exatamente.
1: Depende do Fachin. Saber que o Fachin
2: vai... que o Fachin quer.
5: Que diz... E que o Fachin diz aqui que prevê medidas no tempo certo, sessão ignora a crise, embaixo tem almoço e hotel de luxo de Vorcabo, selou acordo com mulher de Moraes. São as principais notícias aqui do Estadão.
1: Então, o tempo certo é esperar que a gente esqueça.
2: Isso.
1: É isso aí. Aí, beleza.
2: Que abafe o carro.
1: Isso. O que mais que tem aí no jornal?
5: Até a próxima polêmica do Neymar.
1: É isso aí.
5: Das pequenininhas aqui é o seguinte, a gente tem aqui no cantinho aqui, ó, tensão com previsão de Moraes chefiar o STF, a crise inconstitucional do Supremo, STF pode decidir salvar Moraes, aí você tem, você só tem essas na capa, viu?
1: E eu a Folha?
5: Não tem, só tem esse jornal na banca.
1: Sério?
5: Acabou aqui na banca aqui do Rodrigues Alves, só tem esse jornal, vendeu tudo ou não estão mais pedindo, né?
1: Pô, isso
5: só,
1: é bom,
5: só hein? Tinha esse e o amarelinho dos empregos, Zé Milhão.
1: Tá vendo? Só acabou o jornal. Quantos jornais ele vende por dia? Pergunta lá pra ele. Quantas folhas ele vendeu hoje?
5: Deixa eu perguntar.
1: Vamos ver, fazendo uma pesquisa do Ibope aqui.
5: Me diz uma coisa.
1: Importante. É, quantas folhas
5: são? Ele tá numa pesquisa oficial. Quantos jornais, Folha, Estadão, quanto que você compra pra sua banca todo dia?
6: Ah, aqui na banca chega de 3 a 4 exemplares de cada...
5: 3 a 4 só de cada?
6: É, 3 a 4 exemplares.
5: Então hoje você vendeu só 2 Estadão hoje e o restante...
6: Chegou só uma folha e 2 estados.
5: Uma folha e dois... Ninguém mais compra jornal?
6: É bem difícil.
1: Tá vendo só? Ninguém mais lê jornal, professor.
5: Vocês podem devolver ou tem que arcar com o preju?
6: Que não vende, devolve.
5: Devolve aí, ó.
1: É isso aí. Quanto tá o jornal,
5: Fufu? Ninguém mais lê jornal.
1: Quanto custa o jornal? Quanto custa o jornal? Vamos lá.
5: Nós vamos ver agora.
1: Nem sabe
5: o Estadão está custando, peraí que...
3: Tá na capa.
1: Tá na capa.
5: Nem eu sei. É R$7,90. Mas também é uma letrinha que colocam pra um cara de 50 anos quase. R$7,90 aí o preço.
1: R$7,90.
3: É, você tem os assinantes, né? Quem gosta.
5: A folha tá quanto, meu patrão?
3: Então, de banca.
5: R$7,90 também.
1: R$7,90. Muito bem. Aí está Fuzil, uma dica sensacional pra você do jornal A Bandeirinha do Brasil. Qual é a pauta de hoje, meu querido Fufu?
5: Pauta de hoje é relacionado a isto que a gente muito ama, mas a gente quer saber dos transeuntes se você tem esperança de um Brasil melhor ou não precisa ter a esperança, já que a gente vive no melhor Brasil, né? Ontem, pelo menos eu digo por mim, né, Emilio? Eu vim com todo um discurso de fé, de muitas coisas estão acontecendo para melhor. E aí o Morgado e o Gueré sonham na gargalhada, que mas isso. Tem algumas gargalhadas que realmente destroem o nosso futuro, né? Então a gente viu algumas fotos que realmente nos fazem perder as esperanças. Baseado nisso, porque eu não quero ser o único louco, eu quero saber das pessoas se você tem esperança num Brasil melhor ou não precisa, já que vivemos um melhor Brasil. E num plus eu já passo esta pergunta a todos vocês do estúdio. Seguindo a nossa bandeira, o que mais falta para nós hoje em dia? Ordem ou progresso? Pix. Essa será a pauta, Emilhão.
1: Tá, hoje você tá meio hoje, cara, patriota,
2: tá,
1: hein?
2: Tá ensaiado.
1: Ordem ou progresso? É isso?
3: Tá certo.
5: Tô patriota, Emílio, exatamente, que eu já tô verificando e muito. Tempo de fila, tempo de Uber, tempo de táxi até o Terminal 3. Eu já tô traçando todas as rotas para saber quanto que eu vou gastar até a entrada principal desse valioso terminal, Emílio.
1: Oh. É isso aí, aí está o nosso herói do Brasil nas ruas de São Paulo.
2: Muito bom.
1: Muito bem, dito isso,
2: bora.
1: Suzy, como é que tá, Emílio?
2: Vamos lá. Bom, programa de hoje, em homenagem para você que gosta de futebol e do esporte, tem um jornalista que é muito competente, é o Thiago Asmar. Se você não conhece, é o Pilhado. Vai falar do futuro do Neymar. Neymar me parece machucado, né? O Beta reclamou do gramado.
7: Tem razão.
2: Da Vila Belmiro.
7: Sim.
2: É toda essa história do Palmeiras. Nós temos seleção brasileira. Vai ter aí, parece que a gente tem amistosos da seleção brasileira.
7: Contra a Austrália.
2: Contra a Austrália. Vamos ver um pouco do trabalho do Ancelotti. Agora, o Pilhado, verdade seja dita, é um cara que produz muito conteúdo na rede social. Sim. E polêmico que é. Então, uma hora ele tá brigando com o Neto, uma hora defendendo o Neymar. Vamos saber... de verdade, qual que é o futuro da seleção brasileira, se ele consegue antecipar.
7: Boa.
2: Porque no passado, ele já apoiou outros jogadores e não o Neymar. Verdade, hein? Você já dita aqui.
7: Você lembra que ele gostava do Vini Júnior no
4: programa. Levantou o dedinho contra o Neymar.
7: Mas, não levantou?
4: Opa!
7: Hoje ele é muito amigo do menino Ney, troca mensagens e a gente vai saber tudo de futebol pra nossa audiência aqui no programa Pânico, Emiliano.
1: Boa! É isso aí, bichão!
7: É isso aí.
1: E agora?
7: Agora é o que você quiser, né?
1: Solta a vinhetinha. Solta a vinhetinha, começa.
7: Por favor.
1: Vai lá, manda a bala.
8: Vamos agora, resenha do Zuzu. Oi!
7: Bernardo, meu querido Bernardo, a gente gosta de falar sobre os nossos jornalistas, fotógrafos, e você sabe que tinha uma coluna que tinha na Veja, se não me engano, que era a foto da semana. Essa pra mim, essa é a foto do ano. Coloca a foto aí, porque nós temos a imagem no momento onde a gente tenta uma esperança, Emílio, onde os ministros do STF estão sorrindo. Tá, Alexandre de Moraes, o Edson Fachin.
4: Não, estão gargalhando.
7: Gargalhando?
4: Eu olho pra essa foto e me vem uma trilha junto na cabeça.
7: Cara, e é muito...
4: A trilha de abertura dos Trapalhões.
7: É uma ironia, porque lá tá o Gilmar Mendes, o Alexandre de Moraes, o próprio Fachin, que é a esperança pra isso ir pra frente, a gente sabe que é difícil também. E eles estão rindo do quê? Essa é a pergunta que mais fazem nos bastidores. Vocês estão rindo do quê? Da cara do brasileiro que está esperando aí uma resposta? O que vai acontecer com isso daí? Absolutamente nada. Agora, curioso que o André Mendonça lá não está, nesta gargalhada. E o Fachin ri muito. Ele está rindo com as costas, assim, virada.
4: Informações de bastidores. Okay. O Mendonça saiu após essa foto, cabeça baixa, sem falar com ninguém.
7: Porque eles voltaram, né? Esse sorriso, que é um contraste com a realidade, né, da corte, foi uma fotografia que foi registrada por um competente fotógrafo. Ele é da Rede Globo lá, do Globo, na verdade. O nome dele é Bernardo também. Breno Carvalho.
9: Não divulga a fonte.
7: Não, ele tá divulgado pela Malu Gaspar. É verdade, porque a gente sabe que já teve uma foto.
1: Ironia. O foi a muito foto bem. Do Corinthians.
7: A foto
1: ironia.
7: Do Corinthians. Isso, que o cara veio aqui do Estadão. Aqui. E sabe o que aconteceu com o cara do Estadão?
9: Foi mandado embora.
7: Então, né? O cara foi mandado embora num registro fotográfico. Agora, é muito curioso Cristiano Zanin, Alexandre de Moraes e Gilmar Mendes na mesma foto, né? E o Edson Fachin. A turma perguntou, algum jornalista foi lá e perguntou, do que eles estão rindo? E vocês querem saber do quê?
1: Do quê?
7: Qual piada foi dita?
10: Sabe por que os irmãos siameses foram pra Londres? O outro também poder dirigir.
9: Essa é boa. Abraço pro Diogo Portugal.
7: Vocês querem?
1: Por quê?
7: Mano. Não vou falar pra preservar a fonte também. Não sei se eu posso preservar fontes aqui nesse programa. Agora, o que você quer saber e o povo brasileiro...
3: O que o povo quer saber?
7: É se o Fachin vai pra frente com essa história. E ontem...
3: Que história é essa?
7: Vai pra frente? Vai ser uma audiência pública? A imprensa vai participar?
1: Deixa eu te falar, essa foto já demonstra que nada vai acontecer.
3: Exatamente, estão rindo.
1: Tudo que a gente fica, ontem a gente ficou tentar entender e tal, não sei o quê. Quando vem uma foto dessa, você já sabe que já tá tudo resolvido entre eles. Já.
7: E sabe, se não é no jantar, é no café. E sabe por que tá resolvido entre eles? Porque quando a gente divide os poderes, você fala, poderia passar lá no Senado, poderia passar com o Alcolumbre. Aí o Alcolumbre já disse também, não vai passar. O Alcolumbre, que o deu Alcolumbre apoio,
1: já jogou no filme, já jogou no filme.
7: Ele falou, fala aí do hoje filme.
1: Hoje já apareceu lá o Amorzão,
7: isso.
1: O Nicolas.
7: Isso.
1: Aí eles vão jogar, aí tá todo mundo no mesmo...
3: Daqui a pouco joga todo mundo.
7: No mesmo balaio, tá no mesmo balaio.
9: Tá vendo como é a política? Olha aí, ó.
1: Como é que é? É preciso que algo mude para que tudo continue como está.
7: Exato.
1: Esse é o pensamento.
7: Exato. Sim.
1: Esse é o pensamento do Brasil.
7: Infelizmente.
1: Algo dá uma mudada para tudo continuar do mesmo jeito. Ou seja, a gente pagando a conta e eles continuando a ter essa vida maravilhosa. São dois Brasis. Um que a gente trabalha, que nem uns condenados. Cada dia tem mais imposto, cada dia tem mais nabo na gente. E eles continuam lá, sorrindo, olha lá.
7: Que delícia.
1: Sorria. Tá lá, ó.
7: Que gostoso.
1: Tá lá. Aí, ó.
7: Rindo da tua cara.
1: É isso aí.
7: Contribuinte. Da turma que quer, né, saber o que vai acontecer.
11: Isso aqui.
7: Obrigado.
1: E aí, um pouquinho.
11: É um pouquinho de Brasil, ia, ia.
1: Olha só.
7: Ó.
1: Olha só o que Dedê está trazendo. É que é isso? Opa, derrubou.
2: Calma.
1: Ai, que medo.
2: Aula. Hoje tem aula.
1: Tudo bem? O que é isso? É uma aula de química?
2: Ô, Emílio, né? Quase, né? Quase uma aula de química, né, Emílio?
12: Acabou.
2: Eu trouxe aqui o... 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Por que que o nosso magnésio é tão diferente um do outro, né, Emílio? 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
1: 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É.
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1: É isso aí, Bichovski. Muito bem, dito isso, eu vou fazer o break agora. Eu vou fazer o break agora para o meu querido Reginaldo. Vai lá, Reginaldo.

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4: Ô, mas eu vi uma foto do Maduro, ele tá mais gordo agora do que
5: você achou antes.
4: É cada hora.
5: Tá comendo cheeseburger.
4: Tá com o bigode feito.
6: É, o Maduro pede pros Estados Unidos não classificar ele como narcotraficante, né? Que ele não, que, como se ele não tivesse envolvimento com isso, mas vamos aguardar. Agora, só dar uma destrinchadinha, que é importante falar aqui. Você sabe que o Vorcaro, agora ele tá nos depoimentos, nas delações, possíveis delações, né? E ele falou uma coisa interessante, se você parar pra pensar. Sabe quando ele fala que ele foi ameaçado? Não sei se vocês viram, se é uma notícia, que eu fui ameaçado.
4: Maus-tratos.
6: Por que que ele foi ameaçado?
5: Por quem?
6: Segundo ele. E por quem que ele foi ameaçado? Isso. Então, a história é muito esquisita, que ele tá num avião e aí os agentes da Polícia Federal supostamente falaram, ô meu, você é louco de falar mal do chefe? Se você falar mal do chefe, tá vai sujar pra você.
4: Você vai voar.
6: Você vai voar. Essa é uma ameaça que ele fala. O chefe da Polícia Federal, quem que é o chefe da Polícia Federal que ele tá falando aqui?
4: Quem?
6: É o Andrei Rodrigues.
4: Sim.
6: Que é também algum dos envolvidos, junto com a turma da PGR, junto com alguns ministros também, o Alexandre de Moraes. Então, assim, quando ele fala dessa ameaça, o que estão falando agora, Emílio, é que a delação dele pode envolver integrantes do governo. Também. Podemos ter esses nomes. Tá, porque focado. É uma estratégia. Independente se você gosta ou não.
4: Sim.
6: Ele pode agora, pra onde vai essa delação?
5: Ninguém é obrigado a crer.
7: E outra coisa, à medida que vão descobrindo conversas, WhatsApp, log do celular, a delação vai enfraquecendo.
4: Exatamente.
7: O cara fala assim, ó, já tem. Então a delação, se ele não faz, depois ele não tem mais nada a oferecer.
8: Mas posso falar uma coisa pra você?
6: Pode falar.
8: Por isso que eu falo que nada vai acontecer.
6: Tá bom,
8: se acontecer alguma coisa, é pra que tudo continue como está.
6: Exato. Tá bom.
8: Porque tá todo mundo envolvido na história. Sim. Porque um fala um negócio, você fala, ah, mas tem o Dark Horse, ah, mas tem o Nicolas,
6: isso,
8: tem não sei o quê. Aí fica todo mundo na mesma sujeira.
6: Equiparado.
4: Todo mundo é igual.
5: Tem equiparação.
8: Na verdade, esse cara, esse Vorcaro, ele comprou o sistema.
6: Isso.
8: Ele achou que ele falou assim, eu vou ser dono do sistema.
6: Isso.
8: E agora o sistema tá ferrando ele.
6: Perfeito.
8: Porque agora ele tá sozinho.
6: É.
8: Tá em cana, tá sozinho.
6: Tá.
8: E o sistema tá tentando se proteger.
6: Isso. E você o entendeu? Sistema vai se proteger.
8: Claro.
6: Muito. Né? Ele já se protege.
8: Então, é isso aí.
7: Por isso chama sistema, porque não é um negócio.
8: Sim.
7: Verdade.
8: Sim.
7: Tem um mecanismo.
8: Sim,
7: tem um...
8: porque o cara, ele facilitava as coisas pra todo mundo. Fez. O problema é ele fazer contrato com...
6: Sim.
4: Sim.
8: Esse que é o...
6: Opa.
8: Você entendeu?
6: Com os grandes.
8: Sim, claro.
6: Porque no final todo mundo lá tá meio que envolvido.
4: É, no final do túnel ele vai ser o último, o único, né? O único culpado de tudo.
6: Agora, o Lula, ontem...
8: Gente, tá tudo errado no Brasil.
6: Tá muito.
8: E é por isso que as pessoas estão assim, até meio...
6: desanimadas.
8: Fica
6: desacreditadas.
8: Mas lógico que fica. Porque a gente não pode desacreditar nos processos, né? Nas instituições.
6: Lógico.
8: Na justiça,
6: lógico.
8: Quando a gente vai votar na eleição. É isso que, porra, aqui, né, Samir? Nas autoridades, né, cara?
6: É a única coisa que você tem esperança
7: se
6: na justiça,
7: não
6: é?
7: Você não confia nas instituições.
6: Acabou.
7: Você não tem. Você fala, porra, eu não confio no juiz, eu não confio nisso.
6: Sim.
7: Aí você fala, eu não confio no sistema jurídico, não confio no executivo, não confio no administrativo. Você fala, então.
6: E o que assusta.
7: Aí é vale a lei da selva.
6: Se você fizer uma pesquisa pequena, todos os poderes estão envolvidos.
4: Muito.
6: Né? Se você colocar qualquer nome grande hoje, de alguém do Senado, que preside um Senado, ou de um juiz,
4: todo
8: tem
4: mundo.
8: Tem lá as suíças?
4: Porra, quem que falou? As russas. Não, de russa eu entendo. Não, suíças.
8: Suíça. Agora apareceu a Suíça. As russas vão?
4: Tem.
8: Eu quero saber se é Suíça.
4: Lógico. Quem não quer uma suicinha, Emílio? Você gosta. Você pode ver que de taipas ele não chama ninguém. Suíça, suecas, russas.
8: Gente, isso é uma vergonha.
4: É um papelão.
8: É uma vergonha. É uma vergonha.
4: Boris Carvalho. Mas legal, falando disso tudo, já esquecemos Lulinha também, né?
6: Já esquecemos Lulinha.
5: E a Lucinger também, ninguém nem lembra. Então,
4: cadê a Robertona, né?
5: Tô igual o Lula, não sei mais quem é a Lucinger.
6: E não vai passar o Lulinha também, né? Não queria desanimar vocês, mas aí quando você fala do Lulinha, que bom que você tocou nesse assunto, um dos caras que a gente conhece que é o Viana. E ele não alcançou as assinaturas necessárias pra CPMI do Lulinha. Tá com falta de apoio agora. Então pensa o seguinte, Emílio. Se o Lula já tinha o Lulinha pra resolver... O que a turma quer é um depoimento do presidente em relação a esse escândalo, que é um grande escândalo. O que que ele vai falar? E aí nos bastidores estão dizendo o seguinte, ontem o Lula se encontrou...
8: O Lula, ele está dizendo o que ele pode dizer, ele está falando, não, a justiça tem que resolver. Isso está na mão da justiça, vai resolver o caso do Lulinha e o caso do STF. É o que ele vai falar.
6: A justiça que você está no jantar, a justiça que blinda as situações.
8: É, mas que justiça
6: é? Qual é a justiça que você é amigo da própria justiça que te investiga? É. Se ontem ele foi encontrar o Gilmar Mendes e falar, Gilmarzão, o que está pegando? Ontem está aí, pode... pesquisar, segundo Igor Gadelha, eu vou dar os nomes, você fala que eu roubo as notícias do Metrópolis, teve um encontro do presidente Lula com o ministro Gilmar Mendes do STF lá no Palácio do Planalto com a agenda. Tamo com uma crise? Tem uma crise, Guarezão.
4: Sim.
6: Atingiu o quê? A Corte dos Ministros. E aí agora a população quer uma resposta.
8: Você sabe quem você rouba muita notícia?
6: Pode falar que eu assumo as...
5: Quem mais?
8: Eu vou falar o nome aqui. Andresa Matais.
5: Eita, derrubou mesmo, descobriu?
8: Matais, entra...
6: Metrópolis.
8: Metrópolis, entra aí no... coloca
7: ela
8: no...
7: faz um bom trabalho.
8: Matais Andresa.
7: Isso. Andresa com...
8: Matais Andresa. Isso.
6: Diz ela que é.
8: Isso, Matais Andresa. Coloca no... aí, ó.
6: Ô, Andresa.
8: Ó. Matais Andresa, ela é do Metrópolis, ela traz todos os furos que você,
6: eu
8: Daniel Zuckerman rouba.
6: Que olha, tem uma amiga no Metrópolis que chama Sophie Carelli e eu sei que quem é o delator. Eu vou delatar quem te falou isso.
7: Você vai delatar o delator.
6: É um cara que já trabalhou com a gente, que é muito te agradar. Que é um cara que tem um apartamento lindo, que fala muito bonito.
8: Não é, não,
6: e te mandou um WhatsApp e falou: olha, o Zuckerman, ele pega as notícias. Eu pego, parabéns pelo trabalho.
7: Obrigado.
8: Você não fala,
6: Agora, quem te contou e mandou o WhatsApp, eu sei.
8: Eu sei que você sabe.
6: Então, lógico.
8: É minha fonte.
6: Mas eu preservo fonte aqui.
8: Não preserva nada.
6: É a CPI do Ruivão. Eu vou falar, essa pessoa não é benquista no portal Metrópolis. Tem muita gente que não gosta dele.
7: Tá com
6: e você sabe muito bem disso.
4: Ele tá tentando cavar uma vaguinha aqui, é isso?
6: Não, ele já teve uma vaga aqui e eu gosto muito dele, mas tudo bem. Mas é assim, ó, se eu pegar...
8: É um X9, né?
6: Você não.
7: É um esquerdo.
6: Você não. Você fala. Ó, Igor Gadelha. Um abraço pro Igor Gadelha. O Igor Gadelha que trouxe. Não foi da Andressa, no caso.
8: É, mas a Andressa ontem... que deu furo do.
6: De quem?
8: Do. Não é ele.
6: Do
8: dia, né?
6: Boa, Andresa, parabéns. Lindo trabalho que você faz no portal Metrópolis.
8: Eu vou trazer ela aqui.
6: Traz.
8: Isso. Um dia eu vou trazer ela aqui. Vou
7: entrar. Metrópolis.
6: Ela é muito competente. Aliás, o Metrópolis eu acho um portal muito competente. Só não gosto de alguns programas lá, se é que eu posso dar minha opinião.
8: Quem você não gosta?
6: Eu tava doente, aí a TV Samsung ela joga num canal aleatório. Aí eu vi um abraço pro Guga Noblar, que trabalhou com a gente.
8: O Guga?
6: O Guga tem um programa com o pai dele, que é o Noblazão.
4: O velho Noblar.
8: O Guga é canhoteiro.
6: Eles fumam no programa, uma coisa. Antiga.
8: Ele fuma, lembra que ele tinha um gererezinho, o pé de gererezinho?
6: Sim.
8: Guga já trabalhou com a gente aqui, pô.
4: Já, pô.
8: Já trabalhou.
6: E eles estavam comentando sobre isso, que não iam falar, né? Sobre, eu queria que eles comentassem sobre o caso Lulinha lá no portal Metrópolis, no programa dele, que eles falam ampassã. Aqui a gente tem que falar de tudo que é lado.
7: De tudo um pouco.
6: Se não falar, vocês passaram pano. Não, a gente fala tudo que tem que falar. Bom, mas a questão é a seguinte. Daqui a pouco...
8: Desculpa te interromper.
6: Imagina, quando você me interrompe, o programa fica bem melhor, inclusive. Sim.
7: Quando briga, então...
6: Se tiver notícia...
8: A audiência gosta que a gente brigue.
7: Briga.
8: Eu percebo isso.
6: Ah, mas eu recebo...
7: Desgasta um pouco.
6: É.
7: relação.
6: É que eu me confundo. Eu não gosto de brigar com você, que me leva no pessoal. Tá bem. Vamos fazer um jornal amigo agora.
8: Vai lá, amiguinho.
5: Jornal amigo.
8: Olha, eu concordo exatamente. É uma concordância. Parabéns. Parabéns pela colocação. Pode dar a próxima notícia,
6: fantástico,
8: por favor, amigo. Querido amigo.
6: Obrigado, Emilinho.
8: É o Jornal dos Amigos.
6: Amigos, olá, para sempre. É o seguinte, a Constituição da Justiça aprovou agora a votação simbólica.
8: Excelente aprovação.
6: Muito bom, né?
5: Muito parabéns aos responsáveis.
6: Jornal. Segurança pública é importante para o Brasil.
8: Muito importante.
6: Né? E a gente sabe que tem uma PEC agora que não ia passar, mas passou.
8: Como? Passou.
6: Que bom que passou.
8: Passou várias PECs. É agora essa semana que eles estão fazendo um esforço concentrado.
7: É o mutirão da PEC.
8: É o mutirão da PEC. Já passou a segurança pública, isso, passou as blusinhas e o 6x1.
6: O 6x1.
8: Porém, eles estão esperando agora, eu concordo com você, eles estão agora o segundo turno para votar o 6x1. Dependendo, no segundo turno, aí passa o 6x1, aí ele ganha.
6: Sim.
8: Aí ele ganha. Mas entendeu como é que é o esquema?
6: E sim, quando tem uma boa emenda, a gente vai daqui a pouco na economia falar sobre a escala 6x1, parece que o Alcolumbre, até agora, acho que é um
7: cobrador.
8: Um cobrador.
6: Acho que é da
8: 9745.
7: Põe no ar.
6: Alô?
2: Alô?
9: Alô, Daniel?
7: Não.
2: Ô, querido, como é que tá, rapaz?
6: Quem é?
4: Tá ao vivo.
2: Você tá ocupado aí, Daniel?
8: Tá bom. Quem é?
2: Oxi. É o Guilherme Zucram aqui, meu querido. Como é que tá?
8: Tá passando um troço. Vai dormir, ô palhaço. Primeiro programa. Você fica fazendo aquele programa de trote lá.
6: Mas aprendi com o Boi na Linha.
8: É. Mas eu não fazia.
6: Minha referência, né? Boi na Linha.
8: Fazendo
6: Boi na Linha, você fazia o quê?
8: Não era no vendia show. Aquele era meu pai. Meu pai já tá morto, pô.
7: Papai,
6: eu não gosto de ver minha
8: família, família bonita, ó.
6: Obrigado, muito cuidado.
8: Olha que família bonita.
6: De ver meu celular.
8: Você põe familhinha no celular.
6: Ué, você devia respeitar mais seus filhos.
7: Aqui tem dois.
6: Põe os teus filhos.
5: Cadê o jornal, amigão?
7: Não ia,
5: não ia fazer um jornal tranquilo?
6: Deixa eu só falar uma coisa.
5: Não dura um minuto.
6: O Sammy vai trazer a 6x1, o Alcolumbre não vai passar agora, vai deixar depois da eleição. E sabe por quê?
5: Por quê?
6: Porque a gente precisa no Brasil ter as emendas liberadas e, apesar do jantar, que foi muito agradável, me parece que essa pauta pode ser só depois do dia 25 de outubro ou só depois das eleições. Verdade. Vamos aguardar.
8: Não, vai ser no... Já tá preparado.
6: Tá?
8: Sim. Já tá preparado. Isso vai passar.
6: Vai, não tem, vai ter jeito.
8: É o seguinte, passou pela comissão, correto? Certo. Vai a plenário. Nós vamos ter um buraco do primeiro pro segundo turno. Correto?
7: Correto. Correto.
8: Nesse primeiro ou segundo turno, vai ou não vai, dependendo do que precisa de voto.
6: E
8: é
6: vai?
8: Tudo político, gente.
6: É um negócio.
8: É o ano da eleição.
6: É um negócio.
8: É o ano da eleição, é tudo político.
6: É negócio, é negócio.
4: Os caras têm pra usar, bicho.
6: É isso aí, Emilio.
8: E a mais?
6: Ah, pra finalizar...
8: Acabou já?
6: Você quer uma coisa? Sabe que eu tava te deixando muito nervoso no jornal, agora eu vou te deixar feliz.
4: É.
6: Eu vou fazer um bloco nesse jornal de conteúdo de notícias mais agradáveis.
4: Ó.
6: Porque a gente tá ficando muito nervoso, a gente tá tendo um desgaste físico.
8: Você acha?
6: De CPFs, é lógico, você sai nervoso. Coloca aqui.
8: Não é, é que a situação tá muito ruim.
6: Eu
8: e a gente não vê uma saída boa.
4: Sim, sem perspectiva. É?
6: Mas eu juro por Deus que eu tenho uma grande esperança. Pode ser, eu sou um cara iludido.
7: Sim.
6: Pode vir, vem começando, político aqui, eu sempre acho que o cara é bom, cara. Eu acredito. Depois vocês me contam.
7: Na rapaziada.
6: Não, que vai ter uma mudança. Você fala, o sistema já tá todo comprado. Eu realmente acredito. Eu realmente acredito.
8: O sistema
6: que o Brasil pode mudar.
8: Não, mas não é que vai mudar. O problema é que tá todo mundo endividado.
6: Sim. Certo.
8: Você tem 9 milhões de empresas inadimplente.
6: Perfeito.
8: É empresa pequena, é cara endividado, as famílias estão endividadas, as famílias dividiram tudo, no, entrou lá naquele negócio, porque o que o governo fez? Ele fez baseado no consumo.
6: Certo.
8: Entendeu? Poder... Não é na produtividade.
6: Sim, ele quer giro.
8: Ele quer consumo, ele acha
7: que... Injetando dinheiro só que uma hora acaba.
8: Acabou o dinheiro dos caras, os caras dividiram.
7: E tá então todo mundo endividado.
8: Tá todo mundo endividado e é esse juro que não há, o juro não cai.
7: É impagável
8: esse juro para as empresas. Por isso todo mundo quebrando.
6: Total.
8: Então você vê que o futuro é ruim. É ruim para o filho, para as famílias.
6: Não, concordo.
8: E não tem jeito, porque mercado é mercado.
6: Sim, no, no, os números não mentem. O cara, imagina que o cara que teve uma empresa, pode ser da Chili Beans ou da, do, do varejo, e ele tomou uma dívida.
8: Chili Beans aí, pô.
6: Pô, é triste.
8: Fez o L, que, pô.
6: É, fez, fez o L. Fez o L, mas daí? É, fez então, o L. Tem quem fez, quem não fez. Não precisa nem fazer o L. Fez só, ou não fez?
8: Só pegar a carta lá. Sim. Só que agora...
6: Imagina você empreendedor que tomou uma dívida do banco com juros baixos e depois você pega esse mesmo dinheiro que você precisa pagar, né, Samida, né? Que até tem uma alavancagem do teu negócio no varejo, o cara precisa de dinheiro.
7: Não, é...
6: Você toma um dinheiro do banco para investir,
7: de giro
6: pra empreender, varejo. Não tem? Você quer ter um negócio, você pega o dinheiro do banco, o juros tá no lugar, o juros sobe, você tá, meu, agora endividado. Como é que você vai pagar essa conta para frente?
7: Você
6: fecha a loja, você quebra.
7: É simples, a taxa de juros tá em 14, mas o empresário não consegue pegar 14%. Ele paga 40%. 50% ao ano. Que empresa que cresce 40, 50% ao ano? Não dá.
8: Sim.
7: Então, é, e aí você tá falando de varejo, a margem, às vezes é menos de 5%, às vezes é 10%.
6: Conta não fecha.
7: Não dá, não dá. E aí a gente vê empresas gigantes tendo dificuldades. A gente já citou várias aqui que estão em recuperação judicial, empresas que a gente nunca imaginou tá nessa situação.
6: É.
8: Muito bem, ó, o Joãozinho está com o cabelo. Sim,
7: cabelo
6: Zacaria.
8: Nova BTS. Moda. Mostra o BTS.
6: BTS.
8: Mostra o Joãozinho. Atenção, juventude.
7: Atenção,
8: esse cabelo é o cabelo BTS. É. Que é uma salva de palmas para o Joãozinho.
5: Vamos,
9: é bem novo.
8: Esse cabelo.
6: Tá na moda?
8: As meninas. É maior. Mas é, porra.
6: É sério.
7: É o cabelo Playmobil.
6: As minas piram.
8: BTS.
9: Elas adoram.
8: O BTS. Deixa eu falar aí, Joãozinho.
9: Elas adoram o cabelo assim, principalmente as Igueu. Agora que tá chegando o evento do BTS que vai estar aí, o cabelinho já tem que estar pronto, né?
8: É isso aí.
9: É isso aí.
8: Boa, Joãozinho.
9: É isso aí. Verdade, né?
8: Esse é o nosso Joãozinho, um excelente profissional aqui.
6: Sim.
8: E também o terror das
6: o bigode da Pan, das solteiras.
8: Das Big Girls, é. Atenção, Big Girls. Esse é o Joãozinho. Bom, vamos falar aqui agora.
6: Opa.
8: Ó, quem tá chegando aqui, ó.
6: Opa.
8: Como é que você tá?

0: sentado ali, o negócio não vai pra frente.
1: É.
0: É isso.
1: É um cara que não consegue sair de férias nunca?
0: Exatamente.
1: O cara que fala assim...
0: Que fica ligando todo dia. E aí, meu? E aí?
1: Eu conheço vários.
0: E aí, meu?
1: Que fazem, vai, tá legal, vai. Aí.
0: É, é.
1: E o cara,
0: e aí, você tá olhando?
1: Ele sai, mas ele fica com a cabeça sempre no trabalho.
0: É isso?
2: É exatamente isso. O cara sai 3 dias pra férias e não sai do celular. O filho pedindo ali alguma coisa, ele preso no celular. Por que disso, né?
1: Por quê?
2: Nós fizemos uma pesquisa bem densa, inclusive a maior resposta delas é que o dono, ele não pode sair, porque quando ele sai, as vendas caem.
0: Caem.
2: Porque certo. Tudo depende dele. Ele é quem faz todas as negociações, processos, enfim, no final das contas, não existe um processo, existe um dono, e aí ele se torna refém daquela empresa que ele mesmo...
0: Vira escravo dele mesmo.
2: Exatamente.
0: Da empresa.
2: Exatamente.
0: Quantos clientes vocês têm?
2: Hoje, mais de 8 mil ativos, mais de 8 mil.
0: Mais de 8 mil clientes. E essa pesquisa você faz exatamente
2: dentro
0: desse universo.
2: É, são mais de 30 mil clientes já atendidos. Em cima disso, a gente faz essa pesquisa.
0: No Brasil inteiro?
2: Brasil inteiro. E a resposta que mais vem é: se eu sair, as minhas vendas caem. E não só isso, olha só. Tem uma outra grande frustração que é: esse mês eu bati meta,
1: certo.
2: Nesse mês agora não bati meta, e há esse sobe e desce de que você não tem uma constância de vender todos os meses. Tá? E para isso nós criamos uma solução. Aqui eu vou falar de bater meta.
1: Tá.
2: Aqui eu vou falar como vender todos os meses batendo meta, enfrentando esse cenário que nós estamos enfrentando aqui, que a gente tem falado.
0: Acho que esse mês foi terrível.
2: Exatamente, pô, exatamente.
1: Esse mês amargo.
2: Não, um mês amargo para a maioria das empresas.
0: Sim, sim.
2: Então, como é que você passa por um mês que você não bateu meta?
0: Tá.
2: Há uma solução para isso chamada de estruturação comercial. Por quê? Você não bate meta por algum motivo. E esse motivo, muitas vezes, o empresário não sabe qual foi, ou ele simplesmente acha que. Então não é assim. Há uma estruturação comercial. 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Para quê? Para um único objetivo: vender mais e bater as suas metas mês após mês com constância. E aí, com isso, você deixa de ser a peça-chave para o seu time, para poder tirar suas férias e tomar um picolé com teu filho lá em Florianópolis.
0: Opa. Exato, porque é o processo,
2: é,
0: né?
2: É isso aí, é o processo.
0: E às vezes o cara não faz o processo direito e não entende aquilo lá, né?
2: Não entende. Se você não tiver um processo com rotinas, rituais, metas bem formatadas, metas individuais, metas coletivas, você não sabe se o que o seu vendedor melhor, o seu melhor vendedor tá fazendo, tá dando certo, não dá para replicar pro seu outro. Ou seja, organizar tudo isso e estruturar o seu time comercial para que ele se torne independente, bata meta, é essa estruturação comercial que nós fazemos em 4 semanas.
0: Esse é o homem do comercial.
2: É isso aí.
0: E vou dizer uma coisa pra você, o cara é bom vendedor.
1: Ele é vendedor, né?
0: Você vê que ele fala com segurança, porque é o seguinte:
1: diga,
0: se você tiver um bom vendedor, como esse amiga. Homem que está aí, a sua empresa tá resolvida.
1: É isso aí. Precisa ter.
2: Não, precisa ter. Mas o bom é, se você tiver processos que o seu melhor vendedor, o seu vendedor mediano, ou aquele que acabou de entrar no seu,
0: ruim,
2: sua empresa.
0: O ruim.
2: Ou o que entrou agora, vai.
1: Inexperiente.
2: Se ele tiver um processo que todos façam o mesmo, você vai conseguir identificar onde é que você coloca mais energia e menos, e bate meta todos
1: os dias. E a V4 da ferramenta.
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0: Nós estamos falando do Brasil inteiro.
2: É
0: 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Qual é a empresa que você quer pode levar o teu?
2: Vamos lá,
0: serviço.
2: 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O foco aqui é venda. O foco aqui é bater meta. Então, se você tem um ou mais vendedores, eu vou estruturar o teu processo. Faturou mais de R$50 mil, é essa empresa que nós vamos fazer essa estruturação comercial. E eu trouxe aqui também alguns presentes para então, essa empresa.
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3: Animal,
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3: consagrada.
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0: Tem.
2: 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Campeão, né?
0: Campeão. Todos os meses as metas são batidas por este processo maduro, que é exatamente essa estruturação comercial. 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
2: Boa. 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
0: Valeu,
2: Nunes.
0: Parabéns.
1: Vamos vender, vamos bater meta.
2: Valeu, Nunes. É isso aí.
3: Boa, garoto.
2: É isso aí. O importante é bater a meta.
3: Como é difícil bater a meta, né,
2: mesmo? Você sabe que é muito difícil bater a meta, principalmente o nosso chefe que dá metas
3: inalcançáveis.
2: Difícil bater a meta. Metas do nosso chefe
3: é de sobre humano.
2: Você não sabe na reunião. É inalcançável, ele vem com aquele
3: planilha,
2: aquela planilha,
3: lousa, Excel.
2: Aquele Excel, aquela tela.
3: Sim. Ó, precisamos chegar nesse número
2: aqui. E aí, quando você consegue a meta, o nosso chefe dá uma caneta presente.
3: Tá.
2: Escrito JP2. Uma caneta.
4: E 3 tapinhas.
2: Fala, parabéns. A meta do próximo mês agora aumentou.
3: Dobre a meta.
5: Amigo Leão.
2: Não é?
3: É, eu sei. Você nunca pode comemorar a meta.
2: Claro que não.
3: Você não vai pra casa.
2: Dobra. Vamos pra economia?
4: Vamos.
2: Então solta a vinheta que chegou o professor.
6: Foca na economia. Foca na economia.
4: Foca,
6: foca.
3: Ô, lindão.
6: Foca.
4: Bem, bicho, ó, seguinte, até o Dani comentou, vamos falar das 6 por 1, porque a Comissão de Constituição e Justiça, CCJ, do Senado, aprovou o texto base da PEC que acaba com a escala 6 por 1, né, reduzindo a jornada semanal de 44 para 40 horas, sem redução salarial. O relator, que foi o Omar Aziz, rejeitou todas as 36 emendas da oposição. E ele fez isso para evitar que o texto retornasse à Câmara. Isso com o intuito de acelerar a tramitação. E aconteceu logo após aquele acordo entre o Lula e o Davi Alcolumbre. A mudança deve ocorrer em 2 etapas. Um corte inicial de 2 horas em 60 dias e depois a implementação total em 18 meses. Os opositores, liderados pelo Rogério Marinho, defendem que a jornada deveria ser definida por negociação direta ou pagamento por hora, com temor que essa medida, se aprovada, aumentaria a informalidade. E aconteceu e tá nesse negócio. Eles querem votar antes da eleição. Antes da eleição, precisa ser votado em 2 turnos, eles precisam de 49 votos, e pelo que eu entendi, eles ainda não têm certeza que tem os 49 votos, Emílio. Então é por isso que está em stand-by.
3: Que coisa, hein?
4: É uma medida muito séria, É uma medida que jamais deveria ser votada em período eleitoral, mas aqui no Brasil você sabe que a prudência morreu.
2: Exatamente.
4: Morreu precocemente.
2: Exatamente. Por isso que a gente tá nessa situação.
4: Por isso que a gente é o mais antigo país do futuro.
2: Isso aí. É isso aí.
4: E a outra. Acabou?
3: É? Assim no seco?
1: No meio do.
3: O cara manda
1: no meio do raciocínio.
3: O cara aponta pro cara.
1: Acabou.
2: O diretor dela.
3: Cortou você.
1: Cortou. O cara aponta pro
2: dela, diretor.
4: Isso é dela planning.
3: Tirou o barato do caminho.
4: O Pilhado é um cara sensacional. Eu gosto muito que entre o Pilhado.
2: Solte a vinheta.
3: Dela meio do coisa.
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4: E aí? Isso pra mim. Quero ver se entra. É a realidade.
7: O homem é um misto de competência e dedada na ferida. Ele levanta o dedinho e fala o que pensa.
8: Vou começar a chamar ele de Maurinho.
9: Não vai me chamar de Maurinho porque eu não te dou essa liberdade.
8: Mauro, né, Maurinho? Não.
7: Muitos aplausos para o brabo Thiago Asmar, o Pilhado!
2: Pilhadão,
3: não.
2: Fala, Pilhadão. Como é que você tá?
10: Tudo ótimo, graças a Deus.
2: Tranquilo, papaizão.
10: Tá no hospital.
2: É.
10: Me internei ele ontem, mas tá bem, maravilhoso e vamos com tudo.
2: Boa,
10: é
2: isso.
10: É meu
2: aí.
10: Ídolo.
2: É fica... isso aí.
3: Hã? Então você. Pescoçando.
10: Cervical vai indo.
3: E a filhona também.
2: A filhota?
10: É, Maia.
2: Sim.
10: Maia.
2: Sim.
10: Minha mulher tá lá com ela, Lívia. Graças a Deus, a Lívia é uma leoa, irmão. A Lívia eu tenho que elogiar.
2: Você tá no Rio?
10: Tô no Rio.
2: Tá cuidando do pai?
10: Tô,
2: no Rio?
10: Tô.
2: É?
10: Com meu paizão lá. Não desgrudo dele de jeito nenhum. De jeito nenhum. Ele sabe, é meu amorzão mesmo. Tá internado de novo lá, teve outra infecção, 77 anos, e o bichinho tem a vontade de viver, que, cara, eu vou te falar, boa. Ele é foda. Ele
2: é um bom filho, hein?
10: Ó,
2: é? Você conhece um homem porque ele é para os pais.
3: Bonito mesmo.
2: Você não é que nem o Zuzu.
3: Eu fui do meu pai. O cara é bom filho da mãe. Eu vou te levar um dia lá pra você.
2: Trata mal.
3: Eu sou um tá 6 anos sem falar com
10: ele. É muito rápido elogiar minha mãe, tá? Porque minha mãe tem uma saúde de ferro. E ela não desgruda do coroa, cara.
2: Isso.
10: É sério, minha mãe é foda. Minha mãe, ela às vezes chora tanto, porque é muita porrada, né? Com meu pai, assim, com as coisas. E minha mãe é bizarra. Minha mãe é o exemplo de mulher que eu acho que.
2: Boa.
10: Que a Lívia deveria ter e a Lívia tem.
2: Boa. Bom, tem muito assunto com você, mas eu gostaria de tocar no assunto de que aconteceu agora dos Vorcaro, de toda essa história, né?
3: Quanto
2: porque você está sempre nas redes sociais. Eu sei que aqui na Jovem Pan você não fala de política, porque você sempre está ligado no ao esporte. Você está fazendo o programa.
10: É, eu não politizo futebol, que é o que eu acho covardia de alguns.
2: Você acha errado politizar futebol?
10: Não, é que eu acho que tem muito babaca. Que, cara, tá trabalhando num programa de futebol. E não para de falar de política num programa de futebol.
2: Brincadeira.
10: Ué, programa de futebol, você tem que falar do futebol. Eu aqui não misturo.
2: Sim,
10: não. Tem alguns assuntos polêmicos. Quando surge lá, Pilhado, vamos falar do futebol feminino? Não, porque eu não gosto.
2: Futebol feminino?
10: É,
2: não, fraco.
3: É gosto, não é ideologia.
2: Não, é mais
3: é isso.
2: Não,
3: é opinião.
10: Não, e que tem um pouco ali de uma politização, porque eu acho que é uma forçação, mas que é um assunto esportivo. Agora, começar a falar do que acontece, começar a bater tanto no Neymar como fazem, que você até me zoa pra caramba que eu batia no Neymar.
3: Você que começou
2: você que começou.
10: Mas eu batia no campo, gente.
3: Não.
10: Eu já bati nele no campo não, e ele não, sabe
2: não,
10: disso.
2: Não, não. Você veio aqui, você trabalhou pro Vini Júnior virar ídolo.
3: Ele
2: trabalhou.
3: Tinha patrocínio da WePink na época.
2: E nós falamos jamais.
3: Patrocínio da WePink.
2: Nós falamos aqui nesse programa, você sabe
10: disso.
2: Nós falamos o seguinte: jamais alguém vai chegar no calcanhar de Neymar Júnior.
10: É.
2: Você lembra bem que você falou?
3: O animal tá falando.
2: Agora, o que foi?
3: Não,
2: animal?
3: O animal tá revoltado.
2: Fala, animal.
11: Falou mal do Neymar, aí o Vini Júnior.
3: Ele fica comentando.
11: O Rafinha tá melhor que o Vini Júnior agora.
2: É isso aí.
10: Agora ele comenta.
3: Tá vendo?
2: É, ele tá.
3: Sozinho, mas eu peguei.
10: Mas pode perguntar de política. Eu falo na minha rede social, eu falo muito.
2: Não, de política?
10: Falo.
2: O que você acha que vai acontecer?
3: A foto do momento.
10: Cara, isso que é o pior, cara. Eu acho que não vai acontecer nada, cara.
2: Então, isso
10: é uma loucura. Eu falo assim pra minha esposa, falo pros meus pais. Cara, desmotiva viver no Brasil. Porque, tipo assim, é na nossa cara. É esfregado na nossa cara. Ó, isso aqui acontece. Todo mundo aqui tá ganhando dinheiro. Vocês vão ficar vendo e foda-se. o que vocês pensam, porque é isso, cara. É loucura. Teve a foto lá da gargalhada.
3: Cara, aquela foto é um tapa na cara, compadre.
10: É muita loucura, cara. É muita loucura. Dá uma desmotivada. Dá uma desmotivada. Porque você vê que não tem pra onde correr. Não tem pra onde correr. Então, e cara, é um absurdo, né? É um absurdo. O que acontece no Brasil hoje é assim, eu acho que envergonha qualquer um. Qualquer um, não é só quem é de direita, quem é de esquerda. Eu falei hoje na minha rede social, cara, que de verdade, não precisa se aproximar também de mim se não quiser. Eu não respeito mais quem é de esquerda no Brasil. Eu não respeito. Ah, mas você não convive? Conviveu, convivo.
4: Só tá aqui, bom. Na rádio tem.
10: Se a pessoa, tipo, não quiser falar de política comigo, agora respeitar, eu não respeito. Porque, porra, eu vi agora que senadores e deputados de esquerda querem tirar o caso Master do André Mendonça. Pô, por quê?
3: Por quê?
10: Porque eles não querem descobrir, então. Exatamente. Eles não querem descobrir. Então, se eles não querem descobrir, eu sou obrigado a ter nojo da esquerda. E eu falo, eu não respeito mais. Ah, mas você tem amigo de esquerda, você vai dizer que você não respeita mais? Não, não respeito mais. Respeitar, não. Respeitar, não. Talvez conviver, você amigão de estar junto sempre? Não. Porque eu não suporto mais, eu não suporto. É assim, é muita hipocrisia. E aí tem a cara de pau de falar pra mim, ah, mas você não vai falar do Nicolas? Meu amigo, o Nicolas falou com o cara um assunto. Por enquanto, se o Nicolas um dia tiver algum áudio de corrupção, dinheiro envolvido, picaretagem, eu vou falar. Agora, eu, Emílio, você, Zucca, todo mundo aqui, todo mundo, Alba, Morgado, Sami, todo mundo, bicho. Vai.
4: Bicho é terrível.
10: Vai ter contato com alguém que é corrupto.
3: Opa!
10: Sim. Só que você não sabe.
3: Perfeito.
10: Sim. Você não
3: sabe.
10: Você
3: está exposto, principalmente.
10: Indireto. Claro! Não,
2: mas ali o esquema desse Vorcaro era o seguinte, era dar o tombo geral. E ele pegou todo mundo e ele facilitava pra todo mundo. Sim. Então todo mundo precisava. Ô, Vorcaro, tô precisando de um. Ah, o Vorcaro tem um jatinho lá. Fala com o Vorcaro. Ô, Vorcaro, tudo bem? Me arruma um.
3: Pô, meu filho vai
2: pra Londres. Tem um esquema agora aqui. Meu filho vai pra Londres agora. Você não tem um esqueminha bom aí?
3: É.
2: Isso, meu. Esse cara fez isso.
3: O Vorcaro é o sugar daddy do sistema.
2: Sim, é o cara que tava bancando todo mundo com esse dinheiro trambiqueixa.
3: Opa! Sem polarização. Ajudava os dois lados.
2: Exatamente. Por quê? Porque ele queria. E todas as instâncias.
3: Exato.
2: E todos os poderes.
3: Sim. Todos.
2: Todos.
3: O cara comprou.
2: Entendeu?
3: Comprou o Brasil.
10: Isso é bizarro, cara.
2: Exatamente.
10: É bizarro.
2: Agora, o que é bizarro é o cara falar, ele não pensar, falar, porra, como é que esse cara tem tanta grana assim, dessa maneira, que é casa de 300 milhões, é contrato de 3 milhões.
10: De onde vem tanto dinheiro?
2: De onde vem tanto dinheiro desse cara? Porque esses caras normalmente sabem, né?
3: Sim.
2: Ou não? Ou é tudo trouxa?
3: Não, não é tudo
2: trouxa. Tudo bem que nós sejamos
3: trouxa. A gente tem cara.
10: Essa parte aí não é pouco.
2: Não, a gente é tonto.
3: Eu acho que no começo o cara tá denominado como um dono de banco. Aí você tá lá, o pilhadão.
10: Sim, isso que eu ia falar.
3: Ele vai pra Fortaleza, sei lá, que você ia muito. Aí tem, ó, esse cara é dono do banco, é um cara legal, vai ter uma festa aí, pilhadão.
10: Exato.
3: Quer ir com a tua esposa, não sei o que,
10: um jantar. Vou até mais além, ô, Zucca. Ah, pilhado, esse cara é meu amigo, porra, tu tá indo pro Rio, teu voo é horrível. Quer pegar uma carona? E... Quero.
3: Lógico.
10: Qual o problema? Vai ter jogo
3: do Flamengo, quer ir no avião?
10: Exato.
3: Aí sim.
10: Qual o problema de eu pegar uma carona? Já peguei caronas. Eu tenho muito amigo empresário. Só que você não é obrigado a saber do que o cara é metido.
3: Claro,
10: pô. Entendeu? Aí de verdade, aí eu não acho nada demais. Agora, quando começa o que tá acontecendo,
3: exato,
10: né? Pô, advogada ganhando uma fortuna, tendo juiz, que é marido da advogada, cara, aí já entra num outro nível. Eu não acho nada demais se alguém já andou no avião, se alguém já jantou.
3: Sim.
10: Não acho. Ah, jantou com o Vorcaro, tá bom. É. O cara pode ter oferecido um patrocínio.
3: Você tá no restaurante, banco. O cara bate uma foto, tem tudo isso.
12: Já era.
3: Agora, o tráfico de influência, usar, né, o poder pra se beneficiar, isso aí, cara, é um absurdo do absurdo. O que mais precisa ser provado? Essa é a pergunta.
10: É isso, não
3: que
10: tem.
3: O que precisa?
12: O que precisa tem aparecer conversa ali?
2: Então, mas você acha que interessa, eu digo agora, pra todo o sistema, interessa ele fazer uma delação? Claro que não, né?
3: Não.
2: Claro que não.
10: Óbvio que não.
2: É, então.
10: É mas, claro
2: mas
10: que não.
2: Mas não interessa pra ninguém.
3: Pra ninguém.
2: É.
4: Não, pra
3: todos
10: interessa. Você
3: só
10: acha
3: pra gente.
2: Então,
3: a população. Mas a gente é o trouxa.
2: Então, nós sempre é o trouxa. Mas eu tenho certeza, se você fizer uma pesquisa no Brasil inteiro, dá, sei lá, 100% que quer saber quem roubou os velhinhos.
3: Exato. Lógico.
2: Quer colocar todo mundo que roubou os velhinhos na cadeia. Quer saber quem tava no meio da trambicagem do Vorcaro e meter todo mundo na cadeia. Mas no Brasil ninguém vai pra cadeia. Vejam quantos da Operação Lava Jato vão ser candidatos e vão ganhar a eleição.
3: E,
2: o povo brasileiro sempre elege os caras que são ladrão, bicho.
3: E a ironia.
2: Quantos? Vê aí, Sami. Você todo. Que é o homem.
3: São 74 candidatos.
2: 74. Não, que vão ganhar a eleição.
4: Não,
2: e vão ganhar a eleição.
4: Já estão no poder.
3: E 9 desses 74 já foram presos.
2: Então, é isso que a gente vai perdendo a esperança, entendeu? Porque fica essa coisa, aí depois vem lá o consórcio, fala mal do Bolsonaro, aí fica tudo volta. Ah, nossa, sim. Nosso herói, a muralha. Ai, que bom. Basta ferrar o coitado que tá preso lá e que aí todo mundo já volta.
3: Olha dele, o que surgiu agora. Surgiram os áudios do Nicolas. Surgiram os áudios do Nicolas.
2: Mas é pra.
3: Opa, claro! Equilibrar o jogo.
4: É lógico, pra melar o jogo.
3: É lógico, pra já começar. Ah, você não vai falar do Nicolas? Não!
10: Até o momento que não tiver coisa suja envolvida, coisa suja. Agora, é o que eu falo também. Ah, mas se tiver uma conversa, não do Nicolas, de qualquer um. Buscando patrocínio, eu não digo do filme, que aí eu quero esperar mais. Mas eu não acho que é um absurdo como é você ter essa relação jurídica, pô.
3: Claro.
10: Jurídica. Uma coisa é você ter um patrocínio. Agora, tem que saber se sim. Dinheiro foi todo realmente pro filme. Porque se não foi, eu vou criticar, pô. Eu não vou achar legal. Agora, se foi, é um dinheiro que tá lá, foi declarado. Tá lá, declaradinho. Recebi tanto pra isso, isso. Eu já não acho crime.
3: Você, ô Pilhado, você que é jornalista, você acha que a imprensa, ela conta com... que o brasileiro, ele lê a manchete com o fígado. Porque assim, aí sai a notícia. Áudio vazado do Nicolas. Né? Você acha que isso aí, por parte da grande imprensa, a intenção é justamente equilibrar o negócio?
10: Eu tenho certeza. E até quem vazou o áudio do Nicolas, né? Como? Nesse momento. E eu falo isso sempre, isso eu falo sem nenhum pé atrás. Eu não acredito em nada na imprensa no Brasil, assim. Eu ganhei um nojo pela imprensa, em todos os aspectos.
2: Mas o cara bate em você também, né?
10: Bate. Mas eu tô preparado pra levar porrada também. Porque eu tô cagando pra eles, essa é a verdade. Eu tô cagando, é isso que revolta mais. Porque eu não preciso mais do emprego deles.
2: Entendi.
10: Entendeu? Então, não preciso babar ninguém, não preciso ter rabo preso com ninguém, porque eu não preciso do emprego deles.
2: Não é que nem a gente que precisa ficar puxando.
3: É o contrário.
2: Todo dia.
3: A gente morre de medo.
2: Porra, todo dia.
10: Você não tem emprego.
2: Ah, meu Deus. Você não sabe
4: como a gente.
2: A gente se inveja.
3: Muito. A gente se olha lá na praia e fala, filha da mãe, a gente tem que virar Jovem Pan todo dia.
4: Cara,
3: a gente elogiar a galera até no elevador.
4: Calma, vocês são escrotos.
3: A gente vai subir no elevador e falar, filha da mãe tá agora de tá sunga, jogando futebol com o Eric Johnson.
4: Nem acordou ainda.
10: O Eric Johnson.
2: Agora é o seguinte:
3: o trabalho do cara é xingar o Piperno. Olha que sonho, velho.
2: Agora, a cobertura que vocês fizeram na Copa foi sensacional. Sim. E você, principalmente, né? Lá e tal.
10: Eu gosto muito.
2: O que você achou dessa Copa grande, com um monte de time e tal? Você achou que valeu a pena?
10: Cara, eu vou te falar, eu achei que ia ser pior. Eu achei que iam ter mais jogos horrorosos, assim. Achei mesmo, eu até critiquei muito. Mas eu preferia com menos time, porque fica muito longo também, até pra gente, né? Eu fiquei 38 dias fora de casa, pô.
2: Entendi.
10: 38 dias, mas só que é dinheiro, né? Futebol virou dinheiro.
2: Sim.
10: Aí quanto mais jogo tem, mais dinheiro tem, a FIFA vende mais ingresso, a FIFA tem mais publicidade, tem mais propaganda. Mas eu achei a Copa muito boa, cara. Eu achei muito jogo bom, cara. Muita seleção boa. Foi a melhor Copa que eu já cobri, assim. Mas também porque eu fui muito jogo. Eu acho que eu fui em 16 jogos nessa Copa. E tendo o Messi, né, jogando pra caramba. E eu nos estádios também, vendo o Messi. Só o Brasil que foi a decepção de novo, né?
2: Vamos fazer um break agora? Olha, o break pra você seguir o nosso querido Pilhado, você entra no Instagram, é Thiago com TH, _ Asmar. E o YouTube é @Pilhado, coloca Pilhado aí, você vai seguir o Pilhadão aqui da Jovem Pan no esporte. Vou fazer o break do DD. Vai lá, Reginaldo. Calma,
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0: gordinho.
1: Eu discordo. Eu discordo,
2: cara. É normal com o ídolo do Corinthians.
3: O Neto, ele pulava, ele ia na concentração, ele pulava o muro pra comer X-Bacon.
1: Não, não, não.
0: Ele nunca fez isso.
1: Calma aí.
0: Ele nunca conseguiu.
1: São Paulino, mas o Neto foi o maior ídolo do Corinthians da história. O Neto, velho.
2: Você tá falando merda.
3: Lógico que não.
2: O Neto é meu irmão.
1: Toda molecada, maior batedor de falta.
2: O Marcelinho Carioca.
1: Marcelinho Carioca tá no nível do Neto. Acho que menos. Pergunta pro corintiano. Pergunta, o Neto era o maior batedor de falta da história.
2: Marcelinho Carioca e Cássio.
1: O Neto fica atrás até do Ronaldo.
0: Eu acho que não.
2: Marcelinho Carioca e Cássio. Fica, pode confiar. Até o Neto deve achar isso.
1: Ah, não. Até o Ronaldo fica na frente.
3: O Zé Elias é mais ídolo.
1: O Zé da Fiel.
3: É mais ídolo do que o Neto.
1: Agora,
3: pode escrever.
1: O que eu faço questão? Mas é o Fubá. O Fubá, a galera gostava mais
2: que
1: todo mundo.
2: O que eu faço questão de falar do Neymar? É que foi eu que vou falar nome. Aqui vocês deixam falar, né? Foi o tal do Juca Kfouri, que me dá até pena, né? É um cara que só tinha programa na TV porque ele tinha a panela dele lá, um bando de negros sem carisma nenhum. É, e ele foi falar que o Neymar é um cafajeste.
1: Que é isso?
2: Aí ele falou, ele usou esse termo, cafajeste. Aí o Casagrande, com o passado que ele teve, que eu não vou me aprofundar, todo mundo sabe, não é exemplo pra nada, falou que o Neymar não tem que ser exemplo, que o Neymar não tem que ser ídolo. Aí é isso que eu fico puto, porque isso eu vi e eu posso falar. Cara, olha a postura do Neymar, porque você quer falar dele no campo? Fala dele no campo. Mas, cara, todas as criancinhas que estão no túnel, que abraçam, que choram, ele abraça, ele dá carinho. E eu vi uma coisa, cara, que foi no jogo do Santos contra o Macará.
4: Jogaço, hein?
2: Todos os jogadores do Macará foram no vestiário, todos. Eu vi o segurança falando, não, ele gritou de dentro, deixa todos aí, eu vou tomar banho e eu vou voltar. Irmão, ele tomou banho, ele voltou, ele pedia camisas e camisas, falava, me dá uma camisa, autografava e dava pra um, dava pra outro.
1: Impressionante.
2: Tirava foto. Porra!
1: Vamos lá, a humildade do cara demais.
2: Aí como é que eu vou ver?
1: Você conhece esse cara que é amigo dos caras?
2: Lógico,
1: o Neymar,
2: vários.
1: Pro bastidor, ele é um cara
2: muito caralho. Legal.
1: Atende todo mundo.
2: Ele no bastidor, com tanto que... Não, e o que eu faço questão de falar, quem é Juca Kfouri pra chamar um cara desses de cafajeste? O que que o Juca Kfouri já fez pra alguém? O que que o Casagrande já fez pra alguém? O cara tem um instituto que tem 3 mil crianças, irmão. Mas ele pode estar lavando dinheiro. Dane-se o que ele esteja fazendo. Se ele está ajudando 3 mil crianças, se ele está ajudando 10 mil famílias, e esses caras não fazem nada pra ninguém. Então o que eu tô falando, o que você falou, é por isso que ele é ídolo. O Neymar é ídolo porque... E outra coisa, tá? No ambiente dele. Isso é muito louco. Eu vi o Neymar no leilão, ele é uma pessoa.
3: Mas é carisma.
2: Não, mas no leilão ele é uma pessoa. Ele não é aquele cara... Eu vi o Neymar no vestiário, meu irmão, é um moleque. É, quando ele tá no habitat dele, que ele não tem que se defender de ninguém, de puxa-saco, de provar... Cara, ele é muito gente boa.
4: É mesmo?
2: Muito gente boa. E ele ajuda muita gente contra esses recalcados aí que nunca fizeram
3: nada. Não, eu acho que é carisma. O mas cara que tem...
2: De carisma.
3: Não, são poucos. O cara tem essa...
1: A luz, brilho. O cara tem luz, tem brilho.
3: As pessoas gostam dele. E não gostam porque é o cara que...
1: E gera inveja mesmo.
3: Não é. É um cara que agrega. Você vê que o moleque corintiano lá queria a camisa dele.
1: Sim. Isso é uma coisa inédita.
3: Então, mas pra essa turma... que tá politizado, é o que ele tá falando. Você tem que dividir tudo. Tem que ser contra. Você não pode ser.
1: Você não pode gostar do cara.
3: Não pode. O meio artístico também. Você não pode gostar do... Você vê o Alba lá e o... Como é que ele chama?
1: Wagner.
3: Isso aqui,
1: o... Wagner. O Celta. Eu não sei se é Celta ou é Wagner.
3: Ele torce contra.
1: Ele sonha com o Wagner.
3: Então, quando politizou isso, só que acontece o seguinte. A criança, ela não tem essa coisa de politização.
1: Exato.
3: Então, ela gosta porque ela gosta.
1: Do que é de verdade.
3: Ela acha que ele cara demais.
1: É, né? Exatamente.
2: E o Neto, Emílio, é bom a gente falar isso. O Neto não critica o Neymar pela politização.
1: Não.
2: É o único. Pra mim, ele critica o Neymar pra audiência. Ele não, é malandro, ele sabe fazer
1: Neto,
2: um show.
1: O Neto
2: é
1: foda. Ele morde a sopa.
2: O Neto é São Paulino. Ele é muito bom.
1: O Neto é tricolor.
2: Agora, casa grande.
3: O Neymar calou a torcida corintiana.
1: Inclusive o Neto, que reconheceu.
3: O Neymar calou.
0: Foi incrível aquele momento.
3: É difícil calar.
1: Você viu o que o Neto falou?
3: É difícil calar a torcida corintiana.
1: Não, e o Neto falou, pô, o cara tem que falar. Baixou a cabeça.
2: Acabou com o jogo.
1: Acabou com o jogo. E ele queima outro. Aí ele já acha outro pra queimar.
2: Aí começou a bater no Depay.
1: Já.
2: Em todo mundo. Mas, cara, é o que eu falo. É muita gente recalcada. É por isso que eu falo da esquerda. Você falou dos artistas. Tem amigo meu que fala, cara, daqui a pouco você não vai poder ir no show de ninguém. Eu falo, pra que eu quero ir no show de um bando de vagabundo?
3: Mas também não é assim, né?
1: Opa, todos?
2: Porra, né? Todos.
1: Não tem.
2: Ué, mas os que não são, eu conheço, eu vou. Zé Neto e Cristiano, eu posso ir. Henrique e Juliano, posso ir. Gustavo Lima, eu posso ir.
1: O que você não pode?
0: Você foi na Xuxa? Você foi na Xuxa? Não,
2: eu não posso. Por que eu vou querer ir no show da Anitta?
3: Anitta é
2: pra que eu vou querer ir no show da Ludmilla?
1: Não, da Xuxa você foi. Da Xuxa você tava lá porque tua mulher vestiu.
3: Tua mulher vestiu aquela roupa
1: da Xuxa.
2: Caetano Veloso, irmão. Caetano Veloso. Os caras fazem show em teatro com mesa porque só assim que pode encher.
1: Não, Estão reclamando que tá vazio.
2: Que tá vazio.
1: Estão pedindo pro Lula aumentar o.
0: Eles estão falando que é intimista.
2: Agora, essa turminha sentiu, hein, Emílio? Essa turminha sentiu, porque era muito esquerdinha. Começou, agora até a Anitta falou: eu não quero determinar ninguém que vote no que eu voto. Eles sentiram. Porque, vamos ser sinceros também, muitas vezes quem tem condição pra ir no show. É muito de direita.
3: Ah, sim.
2: Vai depender da venda aí pra tu ver, entendeu? Ah,
3: sim. Então. O artista é complicado o artista pegar bandeira, né? É complicado o artista.
2: Como pra gente, né?
3: É
2: complicado.
3: Mas é o que eu tava falando outro dia aqui. O nosso compromisso, o compromisso que eu tenho é com a audiência. É o cara que trabalha, é o trabalhador, é a pessoa que eu gostaria que todo mundo tivesse mais prosperidade. Eu gostaria que o Brasil tivesse mais prosperidade. E aí as pessoas falam, pô, Emílio, você tá tão desanimado, você é um cara que tem que... Né? Mas a gente se desanima também, porque a gente vê tanta merda acontecendo, né? A gente vê tanta coisa ruim acontecendo, você vai perdendo até a esperança no país. Aí eu falo,
2: o Brasil é muito bom, né, irmão?
3: Sim.
2: Aí falam, pô, vai morar fora, eu não quero. Eu adoro o Brasil, pô. E aí a gente vê desse
1: jeito. Mas vai pra fora, daí você fala, você tem filho, você tem que pagar a conta, boletos.
3: Eu sei, mas você vai desanimando, você vai...
1: Mas a gente não pode.
3: Agora, o que a pessoa vai fazer? Vai pra rua, vai lá fazer a manifestação, provavelmente...
1: Setembro, né?
3: Provavelmente,
1: um cartaz.
3: Provavelmente vai todo mundo pra rua, mas a gente quer que mude. Aí depois que você vê uma foto como aquela de ontem, você fala...
1: É uma palhaçada.
3: Você fala,
1: essa foto, você fala...
3: Era a foto.
1: Então,
2: é o ônus e o bônus, gente, todo mundo. Que aí as pessoas falam pra mim, pô, irmão, tem muita gente que te ama, mas tem muita gente que te detesta. Aí eu costumo falar, quem me detesta, eu quero que me deteste.
1: Boa. Tô no
2: caminho
1: certo.
2: Que é exatamente
1: certo.
2: Quem eu não gosto. Então, pronto. Tá bom, pensa muito diferente de mim, né? Pode me detestar, porque provavelmente eu te detestaria.
3: Mas quando você tava na Globo, você era mais bonito.
1: Era, você tá bem acabado. Mas era outra época.
3: O Sami também.
1: O Sami desgastou.
4: Eu tinha um filtro.
1: Muito mais difícil. O Sami tá gasto. E a Miriam Leitão.
3: A Globo tem um filtro.
1: Tem.
3: As câmeras têm uma lente.
1: É verdade. Tem.
3: É muito cara essa lente. Sim, essa lente vem da Alemanha.
1: Isso deixa lindo.
3: Só tem as grandes emissoras do mundo têm uma lente. Bota o Thiago Asmar no tempo.
1: Lindo.
3: Nossa,
1: da Globo.
3: Lindo. É. Lindo que ele era. Lindo.
1: Ele era bronzeadão.
3: Ele era lindo.
1: É.
3: Mas é uma lente.
1: Não era cabelo. O cabelo dele era real. Mas agora tá uma puta cara de pedreiro.
2: Não era transplante.
1: Tá com a cara gasta agora.
3: Era uma.
1: Ó, olha o cabelo. Olha a hidratação capilar do cara.
0: E não parece, mas já tinha 48 anos aí, ó.
3: Ó, pele de pêssego.
1: Tinha.
2: Cabeludo.
3: Põe agora, ó.
4: Agora, infelizmente.
1: Olha, ó.
3: Muito bem.
1: Que o pneu tá murcho.
2: Tá melhor, Adelarinho.
3: Você continua aí na programação da Jovem Pan.
2: Sempre, sempre. Pô. E ó, o que eu sempre peço pra galera é domingo, o principal. Que é na TV Jovem Pan, a gente tá espancando aí. A concorrência.
1: Celu.
2: Domingo, de 1 até as 3 da tarde. A gente faz o pré-jogo, né? O Canelada. Na TV Jovem Pan.
1: Derrubou o cara. Você derrubou o bem. Derrubou o cara.
2: Eu adoro o bem.
1: Manda uma cesta bem.
2: Você também.
1: Você é louco. O cara derruba o outro e não manda nem uma cesta básica, mano.
3: Thiago Asmar começou a fazer. Vai lá, Reginaldinho.

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0: Vamos embora?
1: Vamos
0: embora.
1: Que programa,
0: tchau, hein? Amanhã voltaremos ao meio-dia, horário de Brasólia. Tchau, pessoal.
1: Tchau, tchau, pessoal.
0: Tchau, pessoal.
2: Tchau, pessoal. Tchau, pessoal.
3: Mas já terminou?

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quero pedir música. Tudo bem. Manda aí o seu alô com a sua mensagem de voz ou de texto pro nosso WhatsApp. 11 994 11 8221. 11 994 11 8221. Eu vou começar hoje com a Beth. É, Elizabeth Maurer. Você pode seguir ela aí nas redes sociais, arroba DJ Beth UK. Ela é uma DJ e produtora de house music britânica, tá em plena ascensão. Essa música aí, ó, foi lançada no mês passado, segundo a Beth, fruto de um projeto emocionante, nostálgico, com uma sonoridade um pouco diferente de suas produções anteriores. A música chama-se In My Vans.

Max Steeler, Body Shake na Pan. Boa tarde, Alex. Aqui é Ana Paula de Bento Gonçalves. Eu e meu marido Jucinei sempre na escuta.

Morada de Fortaleza. Valeu, Carlos, obrigado, cara. Abraço, Judá, de Fortaleza também. Valeu, Judá. O Fernando de Barretos, São Paulo, tá pedindo Kimo Songs, Ride Slow. Falou que a tradução da música é muito top. Não conheço, cara. Boa tarde, Alex, tudo bem? Toca essa pedrada aí pra nós. Didi D'Agostino, forte abraço. Denis Ribeiro, de Brasília. Valeu, Denis. Fala, DJ Alex.

0: Peru do Brasil. Participação aqui do Armando, da cidade de Belém. O Roberto Machado também tá na área, participando aqui com a gente, ouvindo 103.5. Outra mensagem aqui. Boa tarde, Alex. Bora, quinta, é quase sexta, já pode abrir uma, já pode abrir uma, sol e calor na praia, aí sim, hein? Fernanda participando aqui com a gente de Santa Catarina. Boa tarde, Alex, meu amigo, beleza? Passando para desejar uma excelente quinta para todos nós, Xandão de Uberaba. Por aqui também o Claunir da Costa, Passo Fundo, Rio Grande do Sul. Valeu, meu querido, quem mais tá na área aqui? Saudações rubro-negras. Salve, Alex, meu brother. Toca aí pra nós, Labuche, Sweet Dreams. Valeu, tá anotado aqui, querido. Mais uma aqui. Olha só, saudações Cruz Maltinas. Há um vascaíno aí na área. É o primeiro em 10 anos aqui de Planeta DJ. Leonardo de Uberlândia. Segue o baile aí, toca as melhores pra nós. Valeu, Leonardo, muito obrigado aí pela sua participação. Tá bom, querido? Beijão aí pra geral em Uberlândia. Já voltamos, hein? Daqui a pouco tem mais Planeta DJ.
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7: 2:35.

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5: Muito bem, eu sou o Alex, você está aqui na Pan com Planeta DJ.
6: Boa tarde, Alex. Aqui quem tá falando é Cid, São João Batista, Santa Catarina.
5: E aí, Cid, né?
6: Quinto, Alex, se possível, toca aí Lasgo Megamix, por favor. Valeu, Alex, brigadão.
5: Lasgo Megamix.
7: Fala, Alex, aqui é o Vitor de Barreiras.
5: E aí, Vitor?
7: Moça, essa Jovem Pan repete música demais, cara. Eu trabalho no aplicativo, o dia todo as mesmas músicas. Toca algo diferente aí pra nós. Toca Suspícios Mais, tem um remix aí muito bom.
5: Cara, o seguinte, eu discordo de você. No Planeta aqui, por exemplo, a gente não repetiu, nem vai repetir nenhuma música de ontem, quarta, nem terça, nem segunda. Agora, você pediu uma aqui, uma versão alternativa de Suspicious Minds. Olha aqui que eu tenho pra você aqui, ó. Original de 69, né? Elvis Presley.
8: Fala, Lê, boa tarde, beleza? Quem é Marcelo Sabará, Minas Gerais, tranquilo?
5: Tranquilo.
8: Alex, se possível, toca pra nós aí, uma bem clássica, mas você conhece também, que chama Capitão Jack. Doido demais.
9: Há um ponto de lentidão em MG010 que está causando atrasos.
5: Nossa, não entendi nada. Não entendi nada. Elvis Presley com Waze e com ouvinte. Bora.
10: Fala, Alex, boa tarde, beleza? Aqui é o Brian de Brasília. Queria pedir Calvin Harris, Sweet Nothing. Valeu, um abraço aí pra todo mundo ligado no Planeta DJ.
5: Valeu, DJ.
11: Boa tarde, Alex, por causa aqui de Barroto, Goiás. Manda um salve aí pra galera de Goiás aí, pra tudo que tá curtindo aí. Planeta DJ, o melhor do Brasil. Boa tarde aí.
12: Boa tarde, Alex. Boa tarde, Jovem Pan e a toda a galera aí que tá curtindo a Jovem Pan pelo Brasil. Aqui é o Francisco de Águas Lindas de Goiás. Toca pra gente aí, David Guetta, Forever Young.
13: Salve, salve, de Alexa. Manda um salve pra Danilo e Silvano, escutando você aqui em Sergipe. Toca aí uma de Calvin Harris.
5: Valeu, tá
14: notado. Fala, Alex. Boa tarde, Alex. Quem fala é o Danilo, de Pederneiras, São Paulo. Sou empreendido hoje, trabalho, estou aqui na Jovem Pan. Beleza, Alex? Manda falar um som do Hathaway, What's Love. Beleza?
5: Valeu, anotado. Mais um aqui pra fechar.
15: Fala, Alex, meu camarada Rafael Silva de Serra do Espírito Santo também. E o Mengão, hein, Alex? Nosso Mengão, hein? Chegando lá, pai. Não vou ganhar esse título aí, brasileiro. Palmeiras demole, já era. Um abraço pra minha galera do Planeta Rádios. Então, Alex, passa aí pra gente aí. W, Art Love. Aqui, pela semifinal de Vitória. Cepan. É show.
5: Valeu, Rafael. Sobre o Flamengo, cara, e o Arrascaeta com aqueles óculos, hein? O AVA Circadian, óculos que estão falando aí de alta tecnologia, LED, desenvolvido aí para regular o ciclo do sono e aumentar o estado de alerta do atleta. Aí tudo bem, o Arrascaeta entra no jogo e eu falo assim, agora vai ser um hat-trick em 10 minutos, né? Ele entrou no segundo tempo, não jogou nada, brigou com a bola, errou quase tudo que tentou, perdeu gol cara a cara com um goleiro muralha. Uma apresentação bem abaixo da crítica, hein? Mas deu Mengão, 2-0, isso, né? Seguinte, meu querido Rafael, não dá pra tocar aquela música que você pediu do W, mas eu posso tocar pra você Please Don't Go, versão 2026. Bora ouvir.

JP sintonizada direto aqui em Jaguaruna, Santa Catarina, Stedney. Ô querido, aqui a gente nem fala mais Terra da Garoa, porque não é mais a Terra da Garoa. Simples assim, mudanças climáticas. Agora, aqui é a Terra dos Ventos Uivantes. Muito bem, por aqui também o meu querido Fábio tá perguntando aqui por que eu estou acelerando os watts da galera. Boa tarde, Alex Aristeu de Santa Quitéria, Ceará. Valeu, Aristeu. Valdemir de Maringá na área também. Rafael Silva. Valeu, Rafael. DJ Fred Nogueira de Barretos. Leandro de Brasília também tá na área. Tinha um vascaíno aqui. Cadê ele? Cadê? Deixa eu achar ele aqui rapidinho. Tá aqui, ó. Saudações vascaínas. Mande salve pra mim, Luciano, e todos os vascaínos que estão ouvindo o Planeta DJ. Olha só, não vão dar mole pro Palmeiras na Copa do Brasil, hein? Pelo amor de Deus. 11994118221. Valeu todo mundo que participou aqui pelo nosso WhatsApp. Amanhã, depois do Pânico, tem mais. Planet DJ.

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4: 13:24.

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4: Jovem Pan, 15 para as 4.

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4: 4 e 1.
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7: 4:32.
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0: Jovem Pan número 1 do Brasil e Two Princes com Spin Doctors. O detalhe é o seguinte, tá, rapaziada? A gente tá começando um Tarde da Pan com um agito total, mas a gente tem que compreender como é que tá o agito da galera na cidade também. E vou te dizer, tava no centro agora e transitando, rapaziada, com o som do carro no último. Muito obrigado pela audiência, turma que tá aí. Aliás, eu anotei aqui no meu celular algumas placas que eu encontrei no semáforo que estavam com a Jovem Pan ligada. Daqui a pouco eu mando um abraço pra essa rapaziada aqui. Eu vou ali no break, daqui a pouco a gente tá de volta. Por aí.
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0: 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Um minutinho e meio para as 5. A gente tá no break, volta já.
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0: Demorou nada, estamos de volta, são 5:01, temperatura tá em 21 graus, nesta belíssima quinta-feira, que tem uma tendência de ficar bem melhor. 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Eu sou Ricardo Córdova, obrigado pela companhia. Essa é a número 1 do Brasil e pega essa pedrada do Engenheiros, lembra?

0: Rede da Pan. Rolou Armandinho, Outra Vida. Gracie Abrams, That's So True. E a primeira foi Engenheiros do Havaí, com 3x4. Aliás, 3x4 é o nome da nova turnê do Humberto Gessinger. Tava falando com o Dudu da TBS hoje aqui, tá dizendo, cara, vamos trazer o cara de novo, velho. Pô, mandou bem pra caramba. Foi gente que, nossa. Considerando que isso foi em 2025, né? Já dá pra pensar em trazer aí no início de 2027, tá? Grandes clássicos, grande. O cara manda bem pra caramba. Bem, vamos ali no break agora, falando dos melhores patrocinadores da cidade. 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Daqui a pouco atualizo a previsão do tempo pra você, já dá pra dar uma beliscadinha lá no sábado pra ver como é que tá, se vai estar firme e tal, início do feriadão. Aliás, falando em feriadão, você que tá pegando a estrada aí, muito cuidado. Você que tá chegando, seja bem-vindo. Seja bem-vinda. Vamos ali rapidinho, a gente já volta.
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0: Jovem Pan, 5 horas 20 minutos. Boa tarde.
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0: 5 horas 20 minutos. 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Potência Empreendedora Summit rola dia 12 de setembro, sábado da próxima semana, no Caça. As informações e inscrições no Instagram, arroba Potência Empreendedora. E tem um detalhe bacana: a gente vai ter um Jurassic Pan especial sobre este evento, Potência Empreendedora. O Jurassic Pan vai ao ar amanhã, 6 da tarde, com a mulherada na bancada, falando da importância do empreendedorismo feminino, coisa que eu acho muito legal, muito legal. Falando em empreendedorismo feminino, a gente tem que mandar abraço pra Cecília, que também tá de aniversário, com o nosso cliente queridão, que é a Clínica São Chico. Mas tem um parceiro meu, que é o Maurício Bernard, que é o esposo da Cecília, que traz agora informações a respeito do aniversário e com ofertas pra você, cashback e tudo mais. Fala aí, Mauricião, bem-vindo, vambora.
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0: Mandou bem demais, demais, demais, bem demais, Mauricião. Um abraço pra você, querido. Bom, parabéns pra você, pra Cecília. 6 anos da Clínica São Chico, tamo junto. 5:23 agora, 21 graus. Tem Ted Swims, da primeira desse bloco com Lose Control. É só aumentar e viajar. 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

0: Brasil e Dua Lipa. Aliás, é espetacular Dua Lipa, né? Houdini rolou aqui. Antes, Capital Inicial, A Sua Maneira. E a primeira foi Ted Films, Lose Control. Tarde da Pan vai até às 6. 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
0: Bacana essa da panificadora Miller, né? É a novidade a partir de amanhã, então, hein? 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
0: A gente está de volta e eu tô devendo a previsão do tempo aqui para a turma, né? Então vamos lá, vou buscar agora a última atualização do YR, mas daqui a pouquinho, depois das 6, tem mais uma, daí dá pra gente confirmar. A mínima hoje fica em 14 graus, a gente amanhece com 11 na sexta-feira. Tem uma chuvinha mal distribuída amanhã de manhã já, tá? Mas assim, no volume total para chover amanhã, inclusive tem uma chuvinha que começa no início da manhã, aí ela soma mais ou menos uns 5 milímetros, e aí depois no início da tarde é para ter mais uma chuvinha, depois de um breve período de sol entre nuvens. E amanhã a gente fecha o dia com 14 graus. Até aí tudo bem. Mas de sexta para sábado apareceu uma chuvinha de 7 milímetros aqui também, durante a noite. Mas o sábado depois deve estar com tempo firme. Pelo menos é o que está aparecendo aqui. Daqui a pouco a gente atualiza para você durante o nosso Jurassic Pan. Beleza, turma? Então vamos lá, voltando para o último bloco do Tarde da Pan, com móveis Seiva Bruta, destaque, conforto e oportunidade em um só lugar. 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Molezinha, bora lá, vamos.

0: estrada nessa versão da Ana Vitória para Amor Perfeito. Legal demais. Fechando o nosso Tarde da Pan, com audiência qualificada, tá bem negócio. Green Day, Wake Me Up, When September Ends. Valeu, turma. Rapaziada já tá na bancada, aliás, meninada tá na bancada. Elas estão dominando hoje aqui a parada para daqui a pouco faz um Jurassic Pan. 4:06, a gente tá com 18 graus de temperatura, vamos agradecer os patrocinadores, Potência Empreendedora Summit, Móveis Seiba Bruta, Guerra Urbana, Padaria e Panificadora Miller, teve ainda DR Sul Nissan, Bardu Brechó, Doutora Catherine Peruzolo, Cressol Excelência e Elo Empreendimentos. Amanhã, 5 da tarde, tem mais. Vamos ali no break, a gente volta já.
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0: Quase começando mais uma edição então do nosso Jurassic Pan, fiquem ligados aí. A gente tá com um evento muito bacana que rola agora no dia 12, a gente tá apoiando esse evento. Então atenção mulheres, inscrevam-se através do arroba Potência Empreendedora Summit. E amanhã a gente tem um programa especial, o Jurassic Pan amanhã às 6 da tarde vai ser só com o pessoal do Potência Empreendedora. Então ouçam, vai ser bem bacana, a gente já produziu ele, tá bem legal.
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0: Vai começar mais um Jurassic Pan. Aumenta o volume aí, turminha. 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
0: 18 horas, 2 minutos, temperatura em 18 graus. 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
0: Bom final de tarde para a audiência mais qualificada do Rádio Lajano. Está começando mais uma edição do nosso Jurassic Pan. Eu sou Ricardo Córdova, acompanhando a bancada com o DJ que nos dava esperança. Sim, Áureo Pires, o tio Cana, DJ Áureo Pires está na área. A gente tem ainda a Mari Peretti, Georgia Paim Lustenberg, Francine Helena e ele, o nosso produtor, o contra-regra, o mijador. Sim, temos ele. Samuel Gonçalves. Seja bem-vindo, queridão. Você tá bem?
11: Tô bem, graças a Deus.
0: Pô, trocou legal, hein? O Jax Casagrande pela Georgia ao seu lado hoje, hein?
11: Troca nota 10. Um abraço pro Jax, pois é, Jax.
0: E o Alexandre de folga hoje também,
11: Arruda,
0: né?
11: Bem,
0: ah, o Arruda. Não, era Arruda? É o Arruda hoje.
12: É o Arruda.
0: Ah, é terça que o Alexandre não vem.
11: O Arruda tá atrasado, paga Deus.
0: Troquei o
12: Ziadinho. Já vai pagar.
0: Tá

0: Além dessa, quando tocava bastante, a gente ficando, vamos emendar. Vamos do fazer o um programa só musical hoje.
1: Música hoje. Do Witch and the Fire tinha Let's Groove, né?
0: Ó, oh, Let's Groove é legal também. Vamos lá com os destaques de hoje, o oferecimento.
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0: Fala, querideza.
2: O Brasil está desenvolvendo uma vacina inédita contra a dependência da nicotina.
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2: União Europeia suspendeu a importação de carnes e produtos de origem animal do Brasil a partir de hoje.
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2: El Niño vai ficar muito forte e deve persistir até fevereiro de 2027, diz a ONU.
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2: O mundo está ficando sensível demais.
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2: Palmeiras e Vasco avançam e fazem confronto inédito na semifinal e hoje tem Grenal na Copa do Brasil.
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2: Flamengo vence esse jogo atrasado e fica um ponto do líder Palmeiras no Brasileirão.
0: 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Um abraço pro Anderson, que pediu pra eu ligar pra ele ontem depois das 7. Eu esqueci, lembrei agora que falei da Elotec.
2: Tinha churrasquinho, o senhor não foi, então, pelo jeito.
1: E o Mister.
2: Eu vi imagens, acho que era isso, hein, Ricardo?
1: Perdeu.
0: Que pariu. Brincadeira, velho. Mas vamos lá, vai, próxima.
2: Comissão de Direitos Humanos e Legislação Participativa do Senado aprovou o parecer que trata da regulamentação da psicoterapia.
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2: Não é em Santa Catarina, mas alguns trechos da BR-101 já calculam a velocidade média e identifica quem freia antes do equipamento.
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2: Quintou-se uma roda e ele paga 12.
0: É isso aí. Bem, o detalhe é o seguinte, quero mandar um abraço pra turma da Padaria São José. Os caras estão hoje com um pizzaiolo diretamente do Rio de Janeiro.
2: Fizeram isso?
0: Estão aí só pra fazer novos testes, novas receitas e papapá, que eu já tô sabendo. Isso é informação de bastidor.
2: Coisa linda.
0: Então, aquelas pizzas maravilhosas de fermentação natural, aguardem, em breve novidade. Chega a salivar,
2: é teste,
0: eu
2: tô falando, Ricardo? Aqui.
0: Eu espero que sim, né?
2: Ah, então, se precisar de cobaia, às 7 horas estou aí.
0: Não tem nada a ver.
3: Nós estamos na guarda,
0: hoje,
3: então.
0: Hoje os caras estão lá recebendo curso, papapá.
2: Ah, tá, não estão fazendo ainda.
0: Uma coisa por vez.
1: É, mas ele sempre faz um.
2: Um lambidendo, né?
1: Sempre faz. O coffee break.
0: É isso. Mas um abraço pra Bruna, Léo e toda a turma lá da Padaria São José, que são os queridos. Aliás, Francine Helena é uma frequentadora assídua. É uma. É ou não é?
4: Da padaria. Inclusive, hoje eu estarei lá prestigiando também.
3: Olha aí, ó.
2: Tomou, viu? Tomou.
3: Não, vamos lá então, bora. Não
0: dá pra falar, você, né? Viu? Não dá pra falar.
4: Vou lá prestigiar e depois eu digo pra vocês o que
0: tá aí.
4: Aconteceu.
0: Ela já escolheu a cobaia. A Bruna já escolheu a cobaia.
4: Cobaia morre.
2: Ô, Bruna, mas assim, ó, cobaia tem que ser meio gordinha, assim, ó.
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2: O Tchucana balançou a cabeça quando eu falei uma das manchetes, aqui vou começar por ela. Os motoristas que costumam pisar no freio apenas quando enxergam um radar podem ter o comportamento identificado por uma nova tecnologia. Em vez de verificar somente a velocidade registrada em um único ponto, o radar na BR-101 de velocidade média acompanha o deslocamento do veículo por vários quilômetros. Implantado pela concessionária Ecovias Capixaba, no norte do Espírito Santo, entre o quilômetro 102 e 125, o projeto com radar tem caráter educativo, porque a modalidade ainda depende da regulamentação do governo. Os testes no Espírito Santo comprovam a disparidade entre a medição pontual e o acompanhamento do radar na BR. Em um dos casos, uma picape registrou média de 124 km por hora em um trecho delimitado em 60 km.
0: Que beleza, hein?
2: O motorista não passou pelos radares fixos acima do limite, mas acelerou forte no espaço intermediário.
0: Bem, se vocês usam o Waze, vou dar um exemplo de um trecho aqui pra vocês. Quando vocês chegam ali na Santa Clara, onde tem ali o Janaína, sabe? Né? Que é aquele posto ali e tal. Sim. Quando vocês chegam ali, pertinho do trevo, ele diz velocidade reduzida adiante. Então ele passa a ter nas rodovias, porque já está demarcado quais são os pontos que haverão, e são vários na 282, na 101 e tal. Uhum. Aquele trecho de onde o radar te diz isso, e que vai estar sinalizado, até o próximo ponto, você tem que manter uma velocidade média conforme a orientação da rodovia. Não adianta você, de repente, passar só no ponto A e no ponto B na velocidade de 60. E depois você dá uma acelerada no meio ali pra já... Não adianta. Uhum. Aquilo ali é pra você manter a velocidade. Porque ele calcula exatamente isso. É quanto tempo você levou do ponto A até o ponto B. Se você passou mais rápido do que é a velocidade média calculada eletronicamente, vem multa pra você.
3: Que legal, achei.
2: Repita os pontos, Ricardo, por favor.
0: Ah, não, tem vários, mas esse que eu tô falando, que desculpa, aparece no Waze, por exemplo, velocidade reduzida, é no trecho da Santa Clara, no trecho do Trevo de Bom Retiro, no trecho de Alfredo Wagner, quando tem aquela baixada antes de você passar pela ponte, que daí é um viaduto também, mas passa por cima do rio.
2: Sim.
0: Em Santo Amaro da Imperatriz tem também, e em Rancho Queimado tem também. Esses já estão definidos. Mas isso aparece sempre no Waze.
2: Mas é educativo por enquanto, né?
0: Não, tudo é educativo, os equipamentos não estão instalados.
2: Ah, tá só no Waze.
0: São os trechos que já houve concessão, o estudo que já houve concessão para implantação.
2: Legal.
0: Mas tem
2: legal
0: a regulamentação do governo e tal.
1: Quase legal, não. É quase o Big Brother, né?
0: Mas vai ser legal.
3: Com certeza.
4: Eu achei interessante.
0: Eu acho que é legal.
1: Eu vou comprar um carro elétrico
0: para parar no
4: querendo ou não, segura um pouquinho mais a velocidade.
2: O cara tá indignado.
0: Faz assim.
1: A vigilância sempre cuida do normal.
0: Não, vamos animar o DJ, vamos animar o DJ, vamos animar.
1: Aí, ó, Let's Group.
0: De quando que é isso, Chicano?
1: 83, 82, uma

0: céu.
1: 18 horas e 11 minutos, temperatura em 18 graus.
2: Depois a gente fica na briga comigo aí, tá ligado?
1: Larga a próxima, o som de Earth, Wind and Fire. Let's groove, Samuel.
2: Ricardo, acho que a pauta da Mari é bacana pro debate.
1: Muito bem, vamos
2: o
1: lá, Mari.
2: O mundo está ficando sensível demais.
1: Mari Peretti, empresária, quituteira e também cultivadora de...
3: manjericão.
2: Um abraço, Paulão.
3: Beijo, Paulão.
1: Paulão, seu bocó. Vamos lá, atenção, ranzinzão.
4: Então, hoje parece que precisamos pensar duas vezes antes de fazer qualquer piada ou dar uma opinião ou até fazer um comentário, por um receio de cancelamento. Então, de certa forma, isso é uma evolução. Porque antigamente eram consideradas assim, brincadeiras, e hoje sabemos que isso pode machucar, pode ofender e desrespeitar alguém. Mas o que a gente se pergunta é: será que estamos perdendo a capacidade de ouvir uma opinião diferente, fazer uma brincadeira e simplesmente discordar? Será que estamos aprendendo a respeitar mais ou estamos ficando sensíveis demais? E aí eu pergunto para vocês: hoje as pessoas estão mais conscientes ou mais intolerantes com aquilo que não gostam de ouvir?
3: Eu acho que é um pouco dos dois.
1: Como é que é? Intolerante eu peguei. Qual é a outra parte?
4: Estamos intolerantes ou mais conscientes, cara, das coisas que gostamos de ouvir?
1: Mas tem uma outra característica aí que talvez tu não tenha citado e que eu acho que é pertinente nós jogarmos aqui para a conversa. Oi, Arrudinha.
5: Oi.
3: Obrigada pelos 12.
5: Tá tudo bem? Não, eu estava ali. Há 10 minutos esperando.
2: 10 minutos dá 18,3, paga 12. Obrigado, Rudinho.
1: Obrigado, Rudinho.
3: Muito valeu. Bem.
1: Atenção, as contribuições são muito legais.
6: Que fase, né, Rudinho?
1: Vamos lá, já que interrompemos a pauta, eu já volto nisso. Deixa eu só fazer aqui uma menção rápida. Primeiro, uma menção ao nosso querido Luiz Vicente Baggio, que é gerente do Sicredi, que tá ouvindo a gente, é gerente do Sicredi aqui no centro. Ao Jaques Casagrande, que tá dizendo: oi, querido, tô ouvindo o programa, abraço para todos, principalmente para minha substituta.
3: Obrigada, querido.
1: Professor Jaques, um abraço, queridezza.
2: Que troca.
1: O Rafael Seber, diretamente do Reino Unido, dizendo: boa noite, Ricardo, aqui tem esses sistemas de média, tá? Eu, infelizmente, já tomei multa por estar fora da média. Oh. Era 50 milhas e eu estava 56.
3: Olha só.
1: Tá vendo? Já tem, é isso? O Brasil tá atrasadinho.
6: 11% a mais.
1: Deixa eu ver quem mais. Ah, e o Jackson Lins, agora participando da pauta da Mari, tá dizendo que é medo de falar. Não, o que eu quis dizer é que tem a parte da como é que é? Intolerância?
4: Isso.
3: Conscientização,
1: mas tem
4: ou intolerância.
1: Mas tem uma outra parte que eu digo assim, que é aquela necessidade de lacrar. Eu tenho que aparecer num tema polêmico, eu tenho que dar a minha opinião.
4: Isso é muito vibe internet, né?
3: E porque as pessoas querem, de repente, viralizar. Ai, porque acho que uma resposta, de repente, lacradora, eu vou viralizar.
1: Eu vou ganhar um monte de seguidor.
3: Isso. Acho que essa é
6: a às vezes nem a resposta, isso. Às vezes o que se coloca de bobagem também quer lacrar, né?
1: Sim, porque, também.
6: Então, tudo
1: sim.
6: Isso.
1: Mas eu acho que é porque do início deu certo isso. As pessoas queriam conhecer umas às outras na rede social, principalmente no Instagram, e aí ele ia analisar os comentários de uma postagem de alguém que ele seguia e dizia: oh, que legal isso que esse cara falou e tal. Daí ele ia lá, clicava e seguia também. Então isso deu muito certo. Agora não, a galera tá meio intolerante com essas coisas.
7: Eu acho
1: meio
7: intolerante também. Dá até medo de se expor e fazer alguma coisa, ou até mesmo tu colocar um pensamento teu ali bem pessoal e de repente vir uma enxurrada de comentários
2: isso não,
7: ali.
2: Isso não tá só nas redes sociais, tá? As pessoas estão tão ansiosas que elas estão intolerantes, se tornaram mal educadas até. Porque às vezes você chega pra abordar um assunto com uma pessoa e a gente sabe que as pessoas durante o dia ou durante a semana passaram por alguns perrengues e tal, mas os perrengues não tem nada a ver com essa pessoa que foi perguntar ou foi conversar com você,
4: exatamente,
2: né? Então, assim, às vezes você vai bem desarmado pra conversar com a pessoa vem com 50 facas na mão,
4: e
2: né?
4: Já estraga teu dia.
2: E já estraga teu dia também. Então, assim, as pessoas estão com ansiedade, estão intolerantes e não estão sabendo mais se comunicar, não estão sabendo mais dialogar. Então, muito tipo assim, daí quando querem conversar, desabam assim de falar muito, né? Sim. Mas elas estão tão retraídas de algumas respostas que as pessoas pararam de conversar pessoalmente, principalmente. Elas não conversam mais pessoalmente.
1: Mas vamos lembrar de uma publicação que dia desses apareceu para muita gente, tu trouxe aqui como pauta, que era aquela, qual é o nível de percepção do brasileiro com relação às coisas que são escritas na internet,
2: sim,
1: né? Cara, é uma minoria que entende do que tá falando, ou que entendeu o que tu quis dizer, ou o significado das coisas. É uma minoria assustadora. do tamanho da ignorância do brasileiro com relação a determinados assuntos e também a interpretação de textos.
3: Chega
1: que é
3: a
1: outro
3: doer.
1: Problema. Chega a doer. Verdade.
2: As pessoas não sabem diferenciar opinião de informação, por exemplo.
1: É isso.
2: Que é algo muito grave, né? Então,
4: ou daqui a pouco faz uma leitura por cima, já começa a opinar e já xinga, já.
3: É uma falta de respeito também, né?
7: Muito aí já grande. Vira aquele textão. A gente vê muito, inclusive, em personalidades conhecidas aí, né? Artista, eles fazem alguma coisa, já tá todo mundo enxurrando ali, né? Dando uma
6: pessoal, às vezes, lê só a manchete do assunto, né? Só. E
7: só
6: às vezes não lê o contexto.
7: Não lê o restante.
4: E às vezes a chamada, ela já é confusa.
6: E daí, às vezes, nos próprios comentários, o pessoal tão falando.
3: É o tal do clickbait,
6: daquilo,
3: né?
7: E aí, lá na frente. Vira uma briga, né? De comentários entre si, aí eu sou o doutor disso, o doutor daquilo.
1: O que eu acho bacana da internet, hoje em dia, é que ela não tá poupando ninguém. Se você fala alguma coisa agora, você não vai poder mudar de opinião nunca mais, porque em algum lugar
6: ficou
1: está
6: gravado.
1: Alguém vai printar aquele negócio para usar contra você em algum momento.
3: Sim.
1: Vide o episódio do deputado Nicolas agora, não foi?
3: Ah, sim. Gente, aconteceu comigo. Eu não sou ninguém.
1: Tu também falou.
3: Uma vez.
1: Não, sério.
2: Tu também falou do Borcaro?
1: Falou do Borcaro? Pediu carona no avião?
3: Uma vez eu comentei numa foto, acho que foi. Eu não lembro de qual artista, acho que foi o Juliano Floss, aquele que era do Big Brother. Comentei que uma foto, falei assim. O Juliano Floss. O cara do Big Brother.
1: O pedido do Big Brother.
3: Então, eu comentei numa foto dele, acho que eu comentei, tipo, gostoso ou lindo, sei lá. Tiraram um print. Disseram, outro tem namorado. Eu falei, mas o que, que ele tem a ver?
2: Ele não tem nada a ver, né?
3: Vou mandar pro teu namorado.
1: Ué, manda.
7: Fique à vontade.
1: Manda, tia.
3: Pode mandar, que ele tá sabendo.
1: O namorado dela.
2: Então dá pra chamar.
3: Também.
2: Dá pra chamar de gostosa.
1: Né? Mas
4: então. Não, lá em casa pode não, hein?
1: Pode não?
4: Nem
2: a Ricardo, ali tu puxou, tu relembrou, né, a pauta.
7: O pau pega. Olha, eu fui alimentar um pombo lá perto de casa, pensei, se eu botar isso na internet, o pessoal vai me perceber de mim, vou ser cancelada.
2: Vou alimentar umas pombinhas por aí também.
7: Pois então, e não é que deu dois ovinhos?
3: Não.
7: Então, gente, eu não posso nem falar nada do pombo e nem da pomba.
1: Agora já falou, né?
7: Vamos
1: consultar. Vamos lá, o nosso consultório psicológico, por favor, para essa pauta.
3: Tá,
1: vamos lá, Rudinha, manda
3: hoje.
1: Segura aí. Juvena, vai.
0: É um complemento, eu diria que é um desdobramento daquilo que nós já falamos na outra semana. As pessoas estão parando de conviver presencialmente e partindo para uma convivência virtual. E essa convivência virtual, ela modifica totalmente a comunicação.
1: Você tá vendo que tem um psicólogo na bancada?
3: Sim.
1: Já entende totalmente diferente. Ele fala macio quando é o psicólogo. Daqui a pouco, quando é o cara, fica o técnico
3: se
1: aqui meio louco.
3: Se o cara corta a frente dele, Deus o livre.
1: Você escreve enlouquecer.
7: Personalidade.
1: Fala, Samuquinho, meu lindo.
2: Tu falou da pauta, né? Antes de discutir na internet, lembre-se, só 8% dos brasileiros interpretam um texto.
1: 8% interpretam.
2: Apenas 6% sabem diferenciar fato de opinião. E 29% dos adultos não analfabetos funcionais leem, mas não entendem.
4: Mas você sabe uma coisa que me chama assim bem atenção dessa intolerância? Teve um caso há pouco tempo de uma mulher, uma pessoa que atropelou um cachorro no posto, né? Enfim, cada um tem a sua opinião sobre isso, mas o que eu acho, o que me assusta é nos comentários as pessoas dizendo assim, quem é a pessoa, vamos lá, não sei o quê. Se alguém, por exemplo, que tem um comércio, né, uma empresa, já querem, agora ninguém vai mais lá e tal. Então, assim, perdeu um pouquinho o controle, né, do que intolerância mesmo, né, do que é certo, do que você acha que pode estar fazendo ou não. E isso é uma coisa que me preocupa. Então, assim, a maioria das pessoas tem medo de estar falando, tá dando uma opinião por medo do julgamento, né? É bem complicado.
1: Mas tem isso, agora a gente está sendo poupado de muita opinião que a gente já não tinha antes da internet, que agora garanto que essa intolerância também colocou um freio, né? É bom pensar por esse lado também.
3: Nós não
1: precisamos ouvir a opinião de todo mundo a respeito de todos os assuntos.
3: Não.
7: E também não precisamos opinar sobre tudo.
6: E eu acho que sim, acima de tudo, a gente tem que ser bom pros outros.
1: E a gente tá 15 anos
6: sendo bom pros outros.
0: Acho que essa questão que a Fran colocou é muito importante. Não há necessidade de falar sobre tudo.
7: A gente não precisa ser tão reativo a tudo.
1: É isso, pra que isso?
7: O negócio tá ali na tua mão. Ah, vou
0: é
7: falar.
0: Legal. Se, é um impulso, é interessante.
6: Dá uma coceira,
0: mas a gente precisa se policiar sobre isso.
4: Ah, eu já fiz isso. Várias vezes que eu fui lá pra escrever. Pra você, eu também. Não quero isso pra mim.
2: Eu não sei se você.
7: Eu ia me meter na briga da Luana Piovani com.
0: Do Piolho! Do Piolho! Cara, eu ia falar disso há 30 segundos e eu fiquei.
2: Agora tu se exaltou.
0: Não, mas é porque assim, é ridículo. Não, sabe por quê? Porque tem três crianças envolvidas.
1: É.
0: Tem três crianças envolvidas nessa merda.
1: A Luana Piovani.
0: E eles estão o dia
1: não foi
0: inteiro, há três dias
1: que só se retirar de Portugal agora? Foi, né?
7: Cara, faz tempo que ela que não volta para o Brasil.
1: Foi convidada a se retirar de Portugal. Foi convidada. Ela não foi expulsa do país.
7: Houve uma treta dela lá.
0: Tem três crianças envolvidas. E esses dois retardados toda semana brigando na internet, expondo duas pessoas públicas, cara.
1: Mas sabe
0: os filhos dele? Tem três crianças envolvidas na relação.
1: Mas peraí, mas quem com quem? Só um pouquinho.
0: Porra.
1: É quem com quem?
0: A Luana Piovani e o Scooby.
7: Com o ex-marido.
1: Ah, você falou outro nome antes.
0: Não, não. Os dois.
1: Não era Piolho? Alguém falou Piolho.
7: Mas é a
0: treta
7: Piolho,
0: da semana do Piolho.
6: A briga do Piolho, Ricardo.
0: A filha dela tá com. A filha deles tá com
1: o Piolho. Então vamos fazer o seguinte, ó. Explica
7: pros. Alguém explica,
1: explica pros tanso que não seguem a Luana Piovani nem as fofoca o que tá acontecendo. Okay. Porque esse, eu, por exemplo, tô rendido no lance.
2: É por isso que eles brigam na internet, porque tem audiência.
7: Vamos falar sobre.
0: Chega de forma culposa.
6: Todo mundo
0: pessoa.
6: Tem piolho, né? Todo mundo tem piolho, só a bailarina que não tem.
7: Acontece que Luana Piovani apareceu na internet.
1: Pelada.
7: Não. Causando, trazendo que o marido dela.
3: O ex-marido.
7: O Scooby. Que as crianças vieram da casa dele com piolhos. E aí, hoje eu
2: obrigado por causa disso.
7: Por causa disso, e ela disse expôs.
2: Que foi mal cuidado. Mas quem que nunca pegou um piolho, gente?
7: E eu tentando
2: gente?
7: Entender o que que era aquilo na imagem, um monte de pontinho.
6: Que brigar com ele.
7: Era piolho que ela catou.
0: Ela aproveitou que eles se separaram, ele e a esposa
7: ele
0: atual.
7: É a esposa agora.
0: E ela deu uma cutucada.
7: Deu uma cutucada. Aí o que aconteceu? O Pedro Scooby, pelo que eu vi hoje, ele já fez um comentário
2: retratação.
7: Que eu achei super interessante, até concordei com ele, que ele disse assim, uma mulher maravilhosa como ela, que, né?
4: Ele sempre enaltece.
7: Sempre,
4: né?
7: Falou que é conhecida pelo trabalho. Tirar tempo pra falar sobre algo tão íntimo e o que o pior, das crianças. E aí eu acho que entra a fala do Arruda, né? É. Expor as crianças sem elas nem quererem.
1: É que ela é sem noção.
7: Ela é
1: sem noção.
0: É que a vida tem tantos problemas de verdade.
1: Oh, assim, agora tomado.
6: A vida tem dessas coisas.
0: A vida real tem tanto problema de verdade que você vê pessoas com o alcance que eles têm pra. Fazendo isso.
4: Que poderia.
0: Vai te enervando, se vai te irritando. Eu gostaria de convidar
1: eu
0: a
1: sei o que

0: tal, e daqui a pouco era só uma campanha que a gente abraçou. Foi o Tino Marcos?
1: Foi o Tino Marcos,
0: que tava desempregado, isso. Tá meu currículo e
2: pra
0: tal.
2: Copa do Mundo.
0: E aí o bando de danço entrou naquela. Eu, inclusive, comentei dizendo, porra, um baita exemplo do profissional,
1: eu lembro disso.
0: E aí, de repente, o cara era pra anunciar que ele
2: tem
0: tava
2: alguma
0: no
2: coisa.
3: Calma, gente. Mas voltando ao assunto.
0: Mas o assunto é esse.
3: Mas não deixa de ter um recado importante no que ele falou, sendo merchan ou não, porque ele falou que tá viciado em celular e as pessoas estão usando. Ele elogiou a ferramenta, como uma ferramenta muito importante para comunicação, para ele e tal, tal, tal. Só que de fato as pessoas perderam a noção de, como a gente sempre falou aqui, se relacionar, de conversar, de estar valorizando os seus, de sair um pouco da tela e tal. Independente do merchan, o importante foi o recado que ele deu com relação ao vídeo que ele fez.
1: Também concordo.
3: E a gente tá assim, às vezes a gente tá com as pessoas jantando no lugar, ou às vezes a gente sai pra jantar e a gente fica no celular em vez de aproveitar aquele momento.
4: Nós jogamos dominó, né, Ricardo?
3: Até na missa o pessoal tá usando o celular, pô.
1: É.
3: Então assim, é entendeu? É isso que eu me refiro.
1: E o Tadeu Schmidt, por sinal, tava até bem bonito, né, fazendo essa...
0: Essa história do celular da missa. Isso, que esses dias eu vi umas senhorinhas assim com o celular e tal, e num primeiro momento aquilo me incomodou. Aí depois eu comecei a pensar, é uma maneira de, ao invés de postar o café, a pizza, o sushi, etc, dizer onde tá
1: e tentar estimular outros,
0: tá propagando, claro, e estimulando outras pessoas. Sim, também é uma coisa é esta postagem, outra coisa é a porcaria do silencioso que não foi ativado e que na hora da consagração fica tocando mensagem na boca.
3: Durante a missa não dá pra digitar, né, Ricardo? Fazer uma propagandinha antes, eu concordo. É. Ô, pessoal, tô aqui na missa, vamos rezar e tal, babá. Mas durante a missa ali, baixar a cabeça e ficar ali.
0: Não. Vamos lá, atenção. Deixa eu mandar um abraço aqui pros meus queridos. Rose Marafico tá ouvindo a gente, teve lá hoje, lá no estabelecimento, inclusive, da querida Mari, lá na Olga Cafeteria. E aí alguém perguntou onde é que é. Ela disse, ela no estacionamento da Vita. Pô, tá certo, da Vita Medicina Integrada. Deixa eu ver quem mais tá aqui. O Betinho tá pirulitando aqui.
2: Betinho não tá
5: bom. Desde as 8 horas da manhã. Hoje o Nanico.
0: Roubaram o Sil de novo.
5: Se o Nanico tem 2 metros de altura, hoje
3: e é preso hoje.
1: Coitado.
0: Muito bem. O Jax Casagrande dizendo que a Luana tá mais perdida que sapo em cancha de bocha. Tá pedindo a piada, daqui a pouco vai rolar a piada também. Trouxe piada hoje, charadinha, alguma coisa?
1: Trouxe, né?
0: Sim. Sim. Boa, beleza. E aí, bem, era isso? Podemos encerrar o primeiro tempo?
3: Podemos.
0: Vou encerrar o primeiro tempo só com uma informação que eu achei muito interessante. Vou dividir com os meus amigos ouvintes e com o pessoal da bancada também. De coisas que a gente lê lá outrora e acha que essas coisas são alguém que está querendo lacrar ou coisa parecida. Não sei se vocês já ouviram falar, mas o único homem que previu a revolução da inteligência artificial décadas atrás e acertou quase até o ano, o Ray Kurzweil, agora ele diz que a próxima onda vai mudar a humanidade para sempre. Enquanto todos descartavam suas previsões como ficção científica, o Kurzweil manteve-se firme em sua visão. E agora o mundo está alcançando. Não é apenas um futurista. Ele é diretor de engenharia no Google e o homem que previu o boom da inteligência artificial antes mesmo de ela começar. No seu livro, The Singularity is Nearer, ou seja, a singularidade está mais próxima, versão agora de 2025, Kurzweil apresenta a linha do tempo para a próxima transformação da humanidade. 2032, velocidade de escape da longevidade, com a sigla LEV, leve. Por volta de 2032, para cada ano que você viver, a ciência lhe devolverá um ano completo de vida.
2: Opa!
0: A expectativa da vida humana começará a superar a passagem do tempo, segundo ele. Anos 2030, humano e máquina se fundem. Entre aspas, robôs do tamanho de moléculas entrarão em nosso cérebro sem cirurgia e nos conectarão diretamente à nuvem. Imagine isso como ter um smartphone dentro do seu cérebro. 2045, a singularidade. Quando nos fundirmos completamente com a inteligência artificial, nossa inteligência se expandirá 1 milhão de vezes. Será o momento em que os humanos transcenderão a biologia. Kurzweil chama isso de singularidade, um ponto que a inteligência humana e a das máquinas

0: máquinas se tornam indistinguíveis e a evolução se torna exponencial. Ele passa décadas prevendo isso e até agora acertou quase sempre. Reconhecimento de voz, internet, smartphones, inteligência artificial. Ele previu tudo anos antes de existirem. Agora ele diz que os próximos 10 anos serão mais transformadores do que os últimos 100 juntos. Nanobots em nosso sangue, IA fundida com o cérebro, avanços na longevidade que apagam o envelhecimento, a linha entre humano e máquina se tornará tênue para sempre. Kurzweil não está nos alertando, ele está nos convidando a evoluir e também a nos fundir e nos expandir além do que significa o ser humano. Isso daí já é a interpretação da página de onde eu trouxe, mas eu fui buscar essas informações, todas elas procedem. As informações, as previsões dele anteriormente, tem ano, data e tudo, mas daí lendo tudo, eu disse, não, o resumão aqui tá legal, é dessa forma, como tem verdade nisso. Então, olha só o que ele tá prevendo, cara, isso me assustou muito
1: hoje.
0: Eu
1: tô bem assustada, realmente.
0: Ao mesmo tempo que isso ainda coloca uma luz no fim do túnel de quem ainda tem uma expectativa de vida, digamos assim, de uns 20 ou 30 anos, e a gente, 30 anos no mínimo, né, Ticano? É, 30 anos no mínimo.
2: Gente, já, mas não pode ir com polenta antes, não.
0: Veja que daqui 15, a gente já vai estar participando de toda essa evolução e vendo como as coisas vão ficar, pelo menos.
1: Uhum. Pois é.
0: Espetacular. Mas assim, o maior avanço de tudo tá vindo, inclusive, paralelo à ciência com relação à saúde e à cura da maior parte das grandes doenças que nós temos, que acometem e levam a humanidade num nível assustador até, né?
1: Fantástico.
0: Que é a questão do câncer e etc. Então tem muita coisa legal vindo aí, dá pra acreditar, tá na luz do fim do túnel.
3: Nessa pegada aí tem um estudo da NASA, que é de 2013, e ele marcou a primeira década deste século que nós estamos, né? A virada do milênio ali. Porque tinha, acho que todos vão lembrar daquela engronha do bug da virada, né? Uhum. Que tudo ia explodir na virada do milênio e tal. Aí a NASA fez esse estudo. E ela apontou nesse estudo que os primeiros 10 anos, primeiros 11 anos, na verdade, porque ela pegou de 2001 a 2011, os primeiros 10 anos deste novo século estavam, em termos de velocidade da informação e de descobertas científicas, já tinha superado os 100 anos da década de 1901 a 1999.
4: Em 10 anos?
3: Nos primeiros 10 anos deste milênio. E nós estamos falando de 2011. Sim. Tem tecnologias de 2011 que nós não usamos mais.
0: Ah, tá louco?
1: Mas assim,
3: vou dar só um exemplo de uma tecnologia. Câmera digital. Alguém tem uma câmera digital hoje?
0: Não, mas é uma evolução.
1: Tem, mas não
0: é evolução. É evolução.
3: Entendeu? A evolução. Não,
0: é evolução. Agora, tem coisas que ficaram absurda. Obsoletas, né? Que é aquilo que a gente já falou. Hoje, obsoleta pela evolução, mas com outra característica. Ela teve uma evolução das características. Agora, uma câmera digital ainda existe. Ela está no celular. Sim. Só que é com outra. Mas a captação continua sendo isso, que não é o analógico do filme que a gente tinha antes. Sim. Né? É isso.
3: A velocidade com que as coisas estão acontecendo.
0: Mari, você falou o quê?
1: O problema que eu vejo é que se melhora muito em tecnologia, mas não se melhora muito no ser humano. Então, assim, viver até os 100, 120 anos.
0: Pode ser um
1: já
0: problema.
1: Já pensou? É. As pessoas estão.
0: Os intolerantes que
1: nossa,
0: a gente falou
1: aí na boca. Imagine até 120 anos. Ai, não, eu não sei. Eu acho que eu não quero.
0: Vou fazer o break pra reflexão, tá, querido?
1: Eu também.
0: Se puder continuar brincando, fazendo. Eu acho que vale. Vendo as tube. E assim vai. 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
0: 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Estamos de volta com o Jurassic Pan aqui nos 89.9 da Jovem Pan Lages. 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
7: Estamos então fazendo um brick aqui.
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14: Silva Celantes, a marca que cola. Ricardo, ontem tivemos mais dois jogos das quartas de final da Copa do Brasil. Santos 0, Palmeiras 0. Um semifinalista é o Palmeiras, que vai enfrentar o Vasco, que eliminou lá no Barradão o Vitória por 2-0.
0: Então, Vascão ganhou lá?
3: O segundo gol do Pumita foi um esculacho.
14: Palmeiras e Vasco fazem um confronto inédito na Copa do Brasil. As duas equipes nunca se enfrentaram na competição, fase uma das semifinais.
3: E é sorteio.
14: Do outro... Sorteio do quê?
0: O mando de mando.
14: Sorteio é mando de... Não, o primeiro jogo é em...
0: Não, Rio sorteio de, Janeiro, de mando. Tem sorteio de mando.
3: Acho que é sorteio.
14: O Atlético Mineiro tá no outro lado da chave e espera o confronto de Grêmio e Inter, que se enfrentam hoje na Arena do Grêmio às 20 horas. Lembrando, o primeiro jogo no Beira-Rio 0-0. Novo empate, decisão dos pênaltis, e quem vencer avança à semifinal. Então, de um lado teremos Atlético Mineiro, Grêmio ou Inter, e do outro lado, Santos e Palmeiras. A data base...
3: Vasco Palmeiras,
14: obrigado. A data base dos confrontos é 1º e 8 de novembro, lembrando que 1º e 8 de novembro é num final de semana, então teremos aí semifinais jogando no final de semana da Copa do Brasil.
0: Confronto hoje com representação da bancada, de um lado o tricolor de Georgia Paim Lustenberg e os coloradinhos dos meus queridos Áureo Pires e Paulo Arruda.
7: Não sou nem tudo muito, é perfeito, né? Assim, assisto nada,
0: mas... ela era tão alucinada pro futebol que quando Maurício Neves de Jesus a convidou para o Copa e Cozinha era por causa da sua do seu entusiasmo com o futebol.
14: Mas na Copa do Mundo ela vai bem sempre.
7: Na Copa eu gosto.
0: Verdade, sempre. Muito bem. Então vamos lá, opinião desses abalizados cronistas esportivos, Tio Cana e Arrudinha.
2: Bom, eu acho que o Grêmio é o favorito, né? Por duas questões. Uma porque joga em casa e a segunda porque joga com um dos últimos colocados do brasileiro. Então...
0: Isso quer dizer que o Palmeiras na Copa do Brasil vai ter vantagem pra caramba também enfrentando o Vasco, hein?
14: É quase impossível a filial ganhar da matriz, né? Então o Palmeiras tá na final da Copa do Brasil.
0: É isso aí.
2: E tem um outro detalhe. O time que ganhar e prosseguir... O outro time, muito provável, esse time que ganhar e prosseguir, muito provável que vá para a segunda divisão. Enquanto que o outro vai ter fôlego para poder se recuperar.
0: Já pensou?
3: Eu acho que vai ser um jogo muito ruim, novamente, porque são dois times. Um time é muito ruim e o outro é muito mal treinado. O time do Grêmio é um bom time, mas é mal treinado. Fez, cara, o placar contra a Chape do 3-1 ali, ele é mentiroso. O melhor jogador do Grêmio foi o Everton no final de semana. E o time do Inter é um time com jogadores abaixo da crítica. O elenco do Inter hoje não subiria na Série B. Uhum. Nós temos. Tem três coisas que salvam um time do rebaixamento: um bom goleiro, um bom centroavante e sorte. O Inter não tem nenhuma das três.
7: Vixe, tô lascado.
3: Então, hoje acho que vai ser um jogo muito difícil hoje de assistir. Um jogo muito tenso, muito brigado, porque basicamente vale o ano. O ano da dupla Grenal é quem eliminou o outro nessa fase.
7: Sim.
3: Qualquer um dos dois que passar, pelo que está jogando, claro que os jogos são só em novembro, mas pelo que está jogando, vai ser atropelado pelo Atlético Mineiro. Eu assisti Atlético Mineiro e Cruzeiro. O Atlético Mineiro tá jogando muita bola, 14 jogos de invencibilidade. Então, qualquer um dos dois que ganhar hoje.
0: Betinho tá dizendo que vai ser 0-0 e depois pênalti. Vai dar 21 a 22 vai dar.
3: É possível,
14: Betinho. Seria legal. Pênalti dos outros é muito legal.
0: É muito ruim,
3: viu? É possível, muito... Betinho.
2: Não, mas acho que vai ser uns 30 pênaltis, 15 errados.
3: Se for aos pênaltis, o Grêmio é franco favorito, porque o Everton é um bom pegador de pênalti.
7: É mesmo.
3: Né? Mas eu vou torcer, obviamente, para que a gente possa fazer o crime aí. 1-0 pro Inter, se der tudo certo.
14: Lembrando, quem avançar em bolsa 9 milhões de reais e depois nas finais, o vice 34 milhões e o campeão
3: dinheiro
14: 75.
3: Importantíssimo para dois times que estão com graves crises financeiras.
0: Muito bem.
14: E para finalizar o futebol, Ricardo, onde tivemos um jogo atrasado também que mexe na parte de cima e de baixo da tabela. O Flamengo fez 2-0 no Mirassol, chega a 51 pontos. Mesmo número de jogos, está a um ponto do Palmeiras, faltando aí 13 partidas para o fim do campeonato. O Mirassol é o primeiro time fora da zona do rebaixamento, brigando ali com uma série de times, entre eles Vitória, Santos, Grêmio, o Vasco, o Inter, Remo. Então, assim, tem uma turma ali que agradeceu a derrota do Mirassol ontem.
3: E ontem também a lesão do Neymar, né? Vai ficar 5 semanas fora. O Santos entra brigando feio nessa questão aí do rebaixamento, porque o time do Santos é muito ruim.
14: O Neymar...
3: E eles não conseguem jogar. Eles pegam a bola, a primeira coisa que eles fazem é tocar pro Neymar.
14: O Santos...
3: Eles não conseguem jogar.
14: O Santos com o Neymar teria campanha de G5 de Brasileirão.
3: Isso.
14: E com sem o Neymar, sem o Neymar é rebaixamento.
3: E o time do Santos é muito ruim. Mas muito ruim. E ontem, basta ver que quando o Neymar saiu no intervalo, o segundo tempo, com uma pressão, a torcida não vaiou, a torcida empolgada, apoiando o time, eles não conseguiram fazer o goleiro do Palmeiras fazer uma defesa.
7: Bah.
3: O time do Santos não consegue construir nada. Candidatíssimo ao rebaixamento.
14: Você ficou feliz, né?
3: Muito. Jogamos domingo.
0: Turma tá me cobrando aqui no WhatsApp a previsão do tempo para as próximas horas. Bem,
14: vejo.
0: Negócio é o seguinte, 14 graus hoje e a gente amanhece amanhã com 13 graus, até 11 graus, 6 da manhã, 11 graus, tá, beleza. Aí depois disso, tem uma chuvinha no volume total do dia de 7 milímetros, mas ela é mal distribuída. Por exemplo, vai amanhecer com chuva, o tempo totalmente fechado, mas não é um volume muito grande não, algo em torno de 3 milímetros. Aí isso deve se estender no máximo até as 11, meio dia, e o sol aparece entre nuvens, daí a 1 da tarde tem mais uma pancadinha de chuva. E assim vai. O detalhe é que tem chuva de sexta para sábado. E aí tem um volume de mais ou menos 8 milímetros de sexta para sábado. Só que firma já logo no sábado pela manhã, já vai amanhecer nublado, mas o sol aparece. Temperatura chega a 19 graus à tarde, mas no sábado mesmo já cai para 9 no final do dia. E aí o detalhe vem no domingo e na segunda, que daí é o feriado, né? A gente começa o domingo com 6 graus, mas termina o domingo com 0 e abre a segunda-feira com 0 ao amanhecer também.
14: Ixi, amplitude térmica de 14 para 0.
3: Não tem como. Não tem como.
7: Não tem como.
0: Tem sim. Resistam, porque a gente tem que resistir até 2040 ali.
3: Não vai ficar doente.
14: Bom, Ricardo, falando nisso, teve atualização do El Niño, deve continuar se intensificando nos próximos meses e alcançar uma intensidade muito forte antes de atingir seu pico no fim deste ano, aponta uma nova atualização da Organização Meteorológica Mundial, braço meteorológico e climático da Organização das Nações Unidas. A previsão chama atenção principalmente pelo grau de confiança. Os modelos reunidos pela agência indicam uma probabilidade de quase 100% de permanência do El Niño, tanto entre setembro e novembro, quanto entre dezembro e fevereiro do ano que vem, porque as probabilidades ali era até dezembro dar uma acalmada, né? Então já
0: avançou para 2027. A primeira que a gente ouviu era que isso ia até novembro, né? Outubro, novembro.
14: Já esticou para fevereiro agora de 2027.
0: Ou seja, vai ser um verão bosta.
3: Calor e chuva. Calor e chuva.
14: Calor e chuva.
7: Ou seja, quando não é Covid, é o El Niño.
0: Eu prefiro o El Niño.
7: Eu não sei.
15: Vamos se agasalhar, puxar o gorro, a luva, que vai vir frio.
0: Agasalhar. É isso aí. Né?
14: Vamos agasalhar.
2: Colocar a japona.
15: A japona, a galocha.
0: O Paulo Santos mandou uma mensagem dizendo: pergunta pro rapaz das carrapetas se Flamengo e Mirassol também era pela Copa do Brasil ontem.
14: Não, era pelo Campeonato Brasileiro, Paulão, mas a gente tem 5 títulos dele já.
15: Nossa Senhora!
2: Se queimaram.
0: 5 títulos do quê?
7: Credo.
0: Do Campeonato Brasileiro?
3: É. Reino.
0: Era pelo...
14: Não, da Copa do Brasil?
0: Era pelo Campeonato Brasileiro, mas aí tem título do quê? Da outra Copa?
14: É que ele perguntou sobre a Copa do Brasil?
0: Não, não reina, Samuel.
14: Não tô reinando. Não reina. Paulão, cuida do rebaixamento, Paulão.
0: Não, não reina, não reina.
14: E ganha o Grenal, porque senão o negócio vai feder.
0: Meu Deus. Atenção, nosso querido Marquinho Schmidt dizendo boa noite a todos, como sempre estou ouvindo da melhor. Hoje eu gostaria de fazer um pedido a vocês. Hoje é um dia muito especial. A minha filha Laura faz aniversário hoje, 16 aninhos. Como ela está jogando vôlei fora de Lages, em Curitibanos, representando o nosso município, e está ouvindo de lá, gostaria de que vocês mandassem um grande abraço pra ela. Sei que ela adora esse programa também. Abraço, meus queridos. Marquinho, pô, que legal isso. Laura, tudo de bom, feliz aniversário. Hoje é aniversário também de dois parceiros. Quem fala aí, a gente tava mandando o Eugélio do Sicredi e o Juan do Bistrô lá. Do...
15: É. Muito bem. Parabéns.
14: O salve. O senhor Eugélio, né?
0: É o senhor Eugélio. Quem é que chama de senhor Eugélio?
14: Todo mundo, porque o nome de Eugélio parece que você é um idoso, né? Mas o rapaz já tem uns 20... 70 anos. Acho que ele tem uns 28 anos, eu acho, 30.
15: Já nasce com 60. Boa.
14: Né? Mas ele já deve
15: Olha
14: ter
15: aqui,
14: uns...
15: mas a Genoa também tem o nome de idoso.
14: É verdade.
0: É,
1: mas o Genoa é um idoso, né?
0: É, não, não, não fala do Genelson.
14: A Genelson é pior que a Genoa, né?
15: E a Genoa.
0: É, um abraço pra ele, deve
3: Deixa
0: estar
3: o Genoa no grupo, daí ele nunca vem, daí você vem dois dias no
1: programa. Isso.
0: É, fala, também.
3: Tem que ver os pontos positivos.
1: Tá. Isso mesmo.
0: Ó, o Paulo tá dizendo que o Grêmio também tem 5 títulos, pô, esse menino.
14: Que bom, né? Ganha a sexta, então.
3: São duas merdas, tá bom? Pronto, acabou, beleza.
15: Pois
3: segue
15: é.
3: O bar.
15: Qual que é pior?
0: Não sei, mas a gente...
3: Foi ela que perguntou, não eu não disse nada.
14: Ô Paulão, mas daí tem que ganhar os brasileirinhos aí, né? Que tá, daí é feia a coisa, né?
0: Agora daí tu voltou pro brasileiro. Ele perguntou se era do Brasil, agora tu voltou pro brasileiro.
14: Ele falou Copa
0: tá
14: do Brasil.
0: Tá aí todo lê decomposto.
14: Não tô, não. Atual campeão brasileiro da Libertadores, eu tô bem inteirinho.
0: Meu Deus, vamos lá, atenção. Cabe uma pauta e a piada, vai.
14: A pauta é do Arrudinha. Arrudinha tem uma pauta importante hoje.
0: Vai lá,
14: sobre
0: Arrudinha,
14: psiquiatria.
0: Manda aqui.
3: Ontem passou no primeiro momento na Comissão de Direitos Humanos, né, a regulamentação para que o processo envolvendo a psicoterapia como prática seja privativa dos psicólogos, psicólogas e psiquiatras. No que isso interfere? Isso interfere porque, infelizmente, havia ou está havendo uma apropriação de algumas técnicas e algumas atividades que por outros profissionais que não os psicólogos e psiquiatras, e gerando alguns problemas, algumas dificuldades para as pessoas, porque muitas vezes as pessoas não conseguem diferenciar, né? Então as pessoas fazem, alguns profissionais fazem alguns cursos de menor número de horas, né? Menor quantitativo de horas. Vou dar só um exemplo para vocês. Um curso de psicologia, um curso superior de psicologia, ele tem aproximadamente 4 mil horas. É um curso de 5 anos, e dessas 4 mil horas, mais ou menos 10% desse quantitativo são de horas de estágio, de trabalho supervisionado, estágio clínico, estágio institucional, nas empresas, na sociedade em si. O que dá 400 horas. Então é bem interessante esse primeiro passo. É uma briga antiga, mas ainda vai se fortalecer. Precisa passar por outras comissões e outras votações, mas está se encaminhando para que a gente volte a ter um pouco mais de segurança no trato com as pessoas. Porque o objetivo no final é tentar atender bem a sociedade. E infelizmente, né, algumas pessoas, por N razões, acham que fazendo um curso de menor duração ou não cientificamente confirmado, podem abrir um espaço e atender as pessoas, né?
2: Desculpa, Ruth, vou perguntar, que tipo de curso seria esses que você está falando?
3: Alguns cursos que tornam as pessoas, entre aspas, terapeutas, né? Vou dar um exemplo de uma abordagem ou de uma área do conhecimento. Programação neurolinguística, por exemplo. Muitas pessoas fazem cursos de PNL e saem atendendo. Né? Sem
14: tipo
3: um embasamento.
14: Coach, tipo coach também.
3: Tipo coach, né? Terapeutas de outras áreas. E aí.
0: Mas isso é com autorização?
3: Isso é do Gasparzinho.
0: Não, tudo bem, mas quem é que regulamenta isso?
3: Não tem a regulamentação ainda, esse é o passo.
0: Então
3: esse
0: fecha, passo, tudo, né? Bicho.
3: Pô, esse é o passo.
1: Não deve muito ter legal. Fiscalização.
3: Infelizmente, muitas vezes as pessoas buscam esse suporte em momentos de fragilidade. Uhum. E aí as pessoas acabam acreditando em falsas possibilidades, em falsas promessas, né? Nós trabalhamos com o ser humano, e o ser humano, ele é um ser imprevisível, aberto, em construção diária. Hoje nós vamos sair daqui diferente do que entramos neste programa, né? Estamos falando de uma hora aqui, essas interações, essa construção, e garantir atividades é muito perigoso. Né, nós temos casos aí, alguns casos, inclusive casos que levaram pessoas a cometer suicídio, que estavam confiando em terapias alternativas e não deu resultado.
7: Sim.
14: Ô, Rodinha, nesse caso entra os terapeutas, coaches, influencers, psicopedagogo, todo mundo, isso aí vai dançar.
3: Isso. É, essa galera vai ter que. A ideia é essa.
14: Coisa linda.
3: Profissionais de outras áreas que fizeram outras formações e não se encontraram nas suas carreiras, e aí fazem um curso aí de 100 horas, 150 horas, 120 horas, um intensivo aí de final de semana.
14: Isso funciona também no jornalismo, hein? Tem muito influencer achando que é jornalista,
7: sim,
14: tá?
7: Sim.
3: É uma boa analogia.
14: Vão estudar 4 aninhos lá sentado, tudo, lá na cadeirinha,
7: né?
14: Lá.
7: Em tudo, né?
3: Medicina, odontologia. Eu não posso, meu filho tá fazendo direito, né? Tá na sexta fase já. Eu não posso atender uma pessoa aí no fórum, né? Eu não posso atender uma pessoa que tá com dor de dente. Uhum. Eu não tenho essa especialidade. Infelizmente, muitas vezes as pessoas acham que por fazerem essas formações elas podem atender.
16: Não, mas eu não entendi o que você relacionou os filhos, daí passou pro não, eu não posso. Não, não.
3: Meu filho tá se formando em direito, ele vai poder. Se ele quiser fazer o AB, ele vai poder advogar.
16: Entendi, isso. Agora entendi.
3: Né? Ok. Existem informações científicas e a gente, sim, precisa. Acabamos de falar uma pauta, tu acabou de falar uma pauta aí, baseada na ciência, na progressão, no conhecimento. Então é bem interessante isso.
7: Acho que lei tá aí para ser usada, né? Com de certeza. Forma correta. Todos os segmentos, não dá para qualquer um fazer tudo o que acha que deve e se tornar.
3: No outro dia nós fizemos uma colocação, e essa eu posso citar, porque é uma pessoa pública, uhum, o desserviço que a influenciadora Maíra Cardi faz. Né? Ela já foi processada pelo Conselho Federal de Nutrição porque ela faz umas dietas, ela faz uns programas total, né? Terríveis. E já teve pessoas que foram até hospitalizadas por causa que seguiram o que ela falava. Uhum. Né?
7: Sim, da mesma
3: 48
7: forma,
3: horas sem comer, né? Bebendo água. Assim, uma coisa que não tem absolutamente.
7: Absurdo. Pra tudo tem o mercado negro, né?
16: Sim. Pra tudo. É que assim, é o que a gente brinca sempre aqui. Sempre sai o esperto e o tansão, né? Se eles se encontrarem, ainda muito bem, ó.
7: Adorei.
16: O Clineu Colorado tá dizendo, eu tô lascado, então eu não estudei nada e acho que eu sou jornalista, né? Você é o nosso narrador, Clineu,
14: você,
16: queridão,
14: é um baita do narrador, e pra narrar,
16: e você é um cronista,
14: tem que ter dom, não é... Não precisa fazer jornalismo para
3: os maiores de todos os tempos, Silvio Luiz.
16: Mas é um filho da mãe. Desculpa do Ricardo que me lançou como narrador. Não foi.
7: Não é bem assim.
16: Me inclua fora dessa.
14: Ô, Betinho, tu falou ali que eu sou bairrista, então os quiropraxistas aí, como é que é, os que se acham
16: fisioterapeuta? Massagista
14: se acha fisioterapeuta também, daí, né? Você não pode.
16: Atenção, te mando um abraço pro doutora Genelson Codebella, que diz: no frio é bom dormir de casulo. Por que ele falou do frio? A gente falou do frio.
14: Na segunda.
16: Ele disse assim: no frio é bom dormir de casulo, tipo conchinha com a lagarta dentro, viu, Francine?
7: Mas
14: a Francine falou que ia agasalhar.
16: Agasalhar a lagarta.
14: Ela falou.
7: Na segunda.
16: Ele ainda complementa dizendo: eu sou um jovem idoso, dona Maritânia.
7: Tava demorando. Pegar no pé.
16: Dona Maritânia, olha só, ele também provocou com o nome da Mari.
14: Maritânia também, parece 82.
7: É meio bronca, né?
16: Não, é meio vó.
14: A minha avó tem 95.
7: Pelo menos é meio.
16: Não,
7: né?
16: O nome, meio vó. Isso. Não é?
7: Maritânia é um nome antigo. Na verdade, é um nome diferente.
17: Eu escuto isso.
14: Você é bonito.
7: Não é antigo, é um nome diferente.
14: Maritânia.
7: É todo mundo. A Genoura é antigo.
17: É que assim, ó, pra você, a pessoa não fala assim: ai, nossa, que nome feio. Ele fala: nossa, é diferente.
3: É diferente, é isso aí. A minha esposa sofre com isso também. É Sadiano o nome dele.
14: Mari e Tânia podia ser, né? Uma dupla, né? Mari.
16: Às vezes foi uma homenagem a duas.
7: Às vezes ela é duas, não
16: é?
7: Só.
16: Muito bem.
7: Eu sou.
16: Deixa eu encerrar aqui. Meu Deus do céu. Não, mas essa do 6-7 agora me fez lembrar de alguém, que foi o Marlon Beretta, que mandou uma foto pra gente de uma farmácia. Que o cara aproveitou a brincadeira do Farmar Aura e ele colocou Farma Aura.
7: Ótimo.
16: Na farmácia dele. Pô, achei legal.
3: Já que o senhor citou o Marlon, sou obrigado a falar. Ô, Marlon, que foto de putão, hein? Puta mil... merda, Marlon. Que foto é essa aí no Instagram? A foto que o Marlon botou agora no WhatsApp dele.
15: Ah, não. Vou ver.
3: Atualizou essa semana. Ô, Marlon.
7: Não, vou ter que
3: Marlon.
15: Vamos ver.
3: Meu bruxo, vou ganhar de quem, meu zagueiro? Meu centroavante, eu vou ganhar de quem com você, com essa meu fotinho? Tá de brincadeira com a minha pessoa?
16: 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E agora aquele momento pra gente relaxar com 18 horas e 59 minutos, 17 graus antes de ir embora. E eu vou lembrar ainda que amanhã nós temos Jurassic Pan especial com Potência Empreendedora Verdade. 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Fiquem ligados. Mas agora tem ela, Francine Coldevel.
15: Venha relaxar comigo então. Ele não falou agora? Hora de relaxar?
7: Vem não fale duas comigo. Vezes.
15: Vem, Georgia.
7: Não fale duas vezes.
15: Vamos lá pra minha charadinha. O que o japonês falou quando cortaram a internet? O que o japonês falou quando cortaram a internet?
16: O que o japonês falou quando cortaram a internet?
15: Tempo.
14: Cortaram o cabo.
15: Cotonete, né?
14: Muito demais.
16: Muito demais.
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2: 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E a hora na Pan.
3: 7:22.
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1: 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E a hora na Pan. 7:38.

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2: Olá, boa noite.
3: Boa noite para você que nos acompanha em todo o país.
2: Quinta-feira, 3 de setembro de 2026.
3: Vamos aos destaques do dia.
2: Saúde das mulheres tem novas regras.
3: Sancionada a lei que assegura o direito de realizar avaliação médica completa pelo menos uma vez ao ano no SUS. Márcia Fernandes.
4: O objetivo é reforçar a prevenção e ajudar a identificar doenças e outros problemas de saúde o mais cedo possível.
2: Mais segurança no Pix.
3: Contestação de golpes fica mais fácil para o usuário. Nazi Brum.
5: O sistema vai facilitar a identificação do tipo de golpe e a vítima terá um campo disponível para descrever como ocorreu a situação.
2: Está chegando o fim do prazo para escolher os livros didáticos que vão ser usados a partir do ano que vem.
3: Escolas públicas têm até 8 de setembro para definir as obras. Gabriela Noronha.
6: Os livros didáticos serão utilizados nos próximos 4 anos por estudantes e professores do 1º ao 5º ano do ensino fundamental.
2: Hoje, na apresentação da Voz do Brasil, eu, Mariana Jungmann e Luciano Seixas.
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2: A saúde das mulheres ganha novas regras no SUS.
3: Uma lei publicada nesta quinta-feira garante o direito a uma avaliação médica completa, pelo menos uma vez por ano, com exames de rotina e ações de prevenção.
4: As mulheres vão ter direito a uma avaliação médica completa pelo SUS, pelo menos uma vez por ano. A medida está prevista em uma lei publicada nesta quinta-feira no Diário Oficial da União. O objetivo é reforçar a prevenção e ajudar a identificar doenças e outros problemas de saúde o mais cedo possível. A avaliação deve incluir exames de rotina e de triagem, definidos de acordo com a idade e as principais doenças que atingem a população feminina. O atendimento também vai levar em conta fatores como condição de saúde, situação socioeconômica e local de residência. A nova lei prevê ainda campanhas para incentivar os cuidados com a saúde das mulheres. Entre as ações estão orientações sobre alimentação, atividade física, saúde mental e vacinação, além da realização de exames preventivos. As novas regras entram em vigor 180 dias depois da publicação da lei. Márcia Fernandes, para a Voz do Brasil.
2: Foi apresentada hoje a Central de Comando das UTIs Inteligentes do SUS, que monitora em tempo real os pacientes internados em 6 hospitais do Brasil.
3: Sediada na Universidade de São Paulo, a sala contará com monitoramento 24 horas e vai contribuir para o atendimento dos pacientes.
2: Para isso, as UTIs inteligentes vão utilizar a conectividade e a inteligência artificial, como destacou o ministro da Saúde, Alexandre Padilha.
7: A inteligência artificial é uma realidade quando é aplicada a uma estrutura, ou seja, trazer essa incorporação tecnológica para servir os pacientes do SUS. Isso é inovação com acesso. Essa é uma tecnologia que vai ser apropriada também pelos hospitais privados, pela saúde suplementar, vai crescendo a densidade tecnológica do país.
3: A expectativa é reduzir as complicações clínicas e o tempo de internação dos pacientes, aumentar a rotatividade dos leitos e o acesso aos serviços do SUS.
2: Início das aulas desperta aquele interesse pelo material novinho que vai acompanhar o aluno durante toda a jornada daquele ano.
3: Escolas públicas de todo o país têm até a próxima terça-feira para decidir quais livros serão usados pelos próximos 4 anos.
6: Escolas públicas de todo o Brasil têm até o dia 8 de setembro para escolher os livros didáticos que serão utilizados nos próximos 4 anos por estudantes e professores do 1º ao 5º ano do ensino fundamental. O processo de seleção faz parte do Programa Nacional do Livro e do Material Didático, iniciativa executada pelo Fundo Nacional de Desenvolvimento da Educação, o FNDE, em conjunto com o Ministério da Educação. Para auxiliar as equipes juiz na decisão. Fernanda Pacobaíba, presidente do FNDE, explica que o MEC disponibiliza o Guia Digital, ferramenta que reúne informações sobre as obras aprovadas. Segundo Fernanda Pacobaíba, os livros selecionados passam por uma análise criteriosa.
8: Que o FNDE disponibiliza, a partir de uma seleção junto com o Ministério da Educação, quais foram as obras selecionadas. Então, vamos imaginar, para português, tem 4 possibilidades. E aí é o professor, junto com a rede, que vai dizer, ah, eu quero a obra do autor X, porque ela tem mais a ver com a minha peculiaridade aqui.
6: A escolha dos materiais, segundo a orientação do MEC, deve ser realizada de forma coletiva, incluindo professores, coordenadores e gestores escolares. E essa decisão tem até oficina para preparar toda a equipe na escola pública onde a Juliana Cristina Silva trabalha, em Brasília. Ela é coordenadora pedagógica e afirma que é fundamental que os livros atendam à realidade dos estudantes.
9: Professora, o que está na sala de aula mais próximo ao aluno?
6: Roberto Alves, diretor da mesma escola onde a Juliana trabalha, conta que mesmo em um cenário cada vez mais cheio de telas e aparelhos eletrônicos, o livro didático segue como um aliado essencial no processo de ensino e aprendizagem.
10: O livro físico, ele é muito importante ainda, apesar de tanta tecnologia, né? Então as crianças gostam de receber, coloca o nome, coloca o telefone, coloca a série, porque não pode perder o livro, tem que ter cuidado, o livro é um parceiro do dia a dia.
6: Após a análise das obras e a definição dos livros escolhidos, o diretor da escola ainda deve enviar o registro no sistema PNLD Gestão, com acesso pela conta gov.br. Reportagem Gabriela Noronha.
2: E professores podem ter acesso a descontos em compras e serviços. Para isso, devem participar da iniciativa #TôComProf.
3: Mais de 40 empresas físicas e online aderiram à iniciativa de bancos e farmácias a aplicativos de alimentação e cursos de pós-graduação.
2: As empresas podem ser identificadas por meio do selo #TôComProf ou ser verificadas na página do programa no portal do MEC.
3: Para ter acesso aos benefícios, basta apresentar a Carteira Nacional do Docente do Brasil.
2: O documento pode ser solicitado por professores da educação básica e superior de escolas públicas e privadas de todo o país que estejam no exercício da profissão.
3: Confira como obter o documento com Graziela Mendonça.
11: Professores da educação básica e superior já podem solicitar a Carteira Nacional Docente do Brasil. O documento pode ser emitido por profissionais em exercício em instituições públicas ou privadas de todo o país. A solicitação é feita pela internet, no sistema oficial da Carteira Nacional Docente, com acesso pela conta gov.br. O sistema verifica os critérios de elegibilidade e os dados do vínculo com a instituição de ensino. Para solicitar o documento, é necessário ter o CPF regular e cadastro ativo no e-social pelo empregador. Depois da conferência dos dados, o professor deve completar o cadastro, enviar uma foto e confirmar as informações para a emissão da versão digital. O documento tem validade de 10 anos e possui QR Code para verificação. Ele também permite acesso a benefícios previstos para professores, como descontos em hotéis, estabelecimentos credenciados e eventos culturais, além de condições específicas em produtos e serviços. Para saber mais e solicitar a Carteira Nacional Docente, acesse maisprofessores.mec.gov.br. Graziela Mendonça, para a Voz do Brasil.
2: E por falar em pesquisa, você que é professor da educação básica, uma oportunidade de formação profissional e acadêmica.
3: O Ministério da Educação e a Coordenação de Aperfeiçoamento de Pessoal de Nível Superior, a CAPES, divulgaram mais de 8.000 vagas em cursos de pós-graduação para docentes da rede pública de ensino.
2: As oportunidades contemplam mestrado e doutorado acadêmico em áreas como matemática, letras, biologia, história e demais áreas do currículo escolar.
3: Também serão oferecidas mais de 1.000 vagas para mestrados profissionais nas áreas de educação inclusiva e educação tecnológica.
2: Os interessados podem se inscrever pelo portal Formação Mais Professores no endereço gov.br/mec.
3: Uma mistura improvável que promete construir casas mais frescas e sustentáveis.
2: Cientistas da Universidade Federal de Lavras, em Minas Gerais, desenvolveram um bloco de concreto usando fibra de coco e restos de mineração.
3: O novo material reduz a transferência de calor e pode criar ambientes mais confortáveis.
2: Os detalhes dessa novidade você confere agora no quadro Ciência em Prática.
12: Ciência na Prática. Uma forma sustentável para um velho conhecido da construção civil. Um bloco de concreto mais resistente, feito com fibra de coco e resíduos de mineração da rocha quartzito.
13: Sou Isabelle Cristina de Carvalho Terra, sou engenheira civil e doutora em engenharia de biomateriais da Universidade Federal de Lavras. A pesquisa, ela teve como objetivo avaliar a possibilidade de produzir blocos de concreto para alvenaria incorporando dois tipos de resíduos. Resíduo de quartzito, que é proveniente da mineração, e fibras de coco, proveniente de resíduos agroindustriais.
12: Dois ingredientes inusitados e uma receita que promete conforto para os lares brasileiros. Os blocos de concreto prometem amenizar o calorão dos materiais tradicionais.
13: Os blocos convencionais de concreto, eles podem apresentar elevada transferência de calor. Então, a pesquisa mostrou que a utilização das fibras de coco reduz a condutividade térmica dos blocos. Então, na prática, isso pode contribuir para menor transferência de calor, ambientes internos mais confortáveis, menor necessidade de climatização artificial, possibilidade de redução do consumo de energia. A contribuição ambiental da pesquisa, ela é bastante significativa, porque ela transforma dois materiais que seriam considerados resíduos em matérias-primas para a construção civil. A incorporação desse material em blocos de concreto oferece uma alternativa de destinação tecnicamente viável. Isso representa uma lógica de economia circular.
12: Acompanhe a pesquisa na página da Universidade Federal de Lavras. E esse foi o Ciência na Prática, com produção de Warby Calil e edição de Edinaldo Júnior. E nosso encontro com o Saber Científico volta na próxima semana. Até lá.
3: O Pix tem novas regras para que os usuários tenham mais clareza para contestar uma operação identificada como fraude ou golpe.
2: As mudanças deverão ser efetuadas pelos bancos, dando mais liberdade para que o usuário encaminhe documentos e informações.
14: Disponível desde 1º de outubro de 2025 nos aplicativos das instituições que oferecem um Pix, a funcionalidade de contestação por meio do Mecanismo Especial de Devolução, MED, passa a contar com uma jornada mais orientativa. O sistema vai facilitar a identificação do tipo de golpe e a vítima terá um campo disponível para descrever como ocorreu a situação, inclusive com a possibilidade de anexar documentos e comprovantes que serão analisados pela instituição financeira. O MED também vai trazer orientações em casos que não envolvam fraudes, como a não entrega de produtos comprados por meio do Pix, direcionando o usuário para os canais de atendimento do consumidor. Outras mudanças se referem a funcionalidades dos aplicativos. As instituições deverão informar quando houver mudanças no destinatário de contatos salvos para operações de Pix. A função Pix automático deverá trazer em destaque a identificação do recebedor. As novas regras entram em vigor em 1º de março de 2027. O prazo é para que as instituições façam as alterações em seus aplicativos. Nazi Brum, para a Voz do Brasil.
3: Rico em proteína e nutrientes, como por exemplo o ômega 3, uma gordura boa que faz bem para o cérebro e para o coração.
2: Pode ser feito assado, cozido, grelhado, ensopado.
3: Estamos falando de peixes e frutos do mar.
2: E já começou a semana do pescado, que estimula o consumo dessa carne tão saudável.
15: Incentivar o consumo de pescado no Brasil. Esse é o objetivo da Semana do Pescado, que este ano é realizada entre 1º e 15 de setembro. Criada em 2003 pelo Ministério da Pesca e Aquicultura, a iniciativa também tem o objetivo de valorizar o empreendedorismo pesqueiro. A campanha propõe que as pessoas criem o hábito de incluir o consumo do pescado ao menos uma vez por semana. Quero ver.

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1: O peixe foi o meio de sobrevivência do seu Francisco dos Santos Bezerra, que desde os 9 anos de idade já acompanhava o pai, que era pescador. Hoje, aos 65 anos, está aposentado da profissão.
2: Saía assim 2:30 da manhã e quando era 1 hora da tarde já estava chegando de volta. Minha família toda eu criei a custa de pescaria.
1: E foi justamente o pescado que fez a merendeira Marli Pereira de Souza ganhar até prêmio. Só de saber os ingredientes já dá a vontade de experimentar essa receita, que leva o nome de peixe joia rara.
3: Leite de coco, extrato de tomate, vem a batata inglesa, vem o queijo mussarela, que dá todo o diferencial, né? Todo o sabor do peixe. Nós colocamos o tomate, a cebola, o pimentão, a manteiga para dar aquela refogada, aquela apurada, e é onde vai dando sabor.
1: E esse prato é um dos preferidos de Ana Júlia Ramos da Silva, de 9 anos.
4: Eu gosto muito do peixe porque o peixe é macio e também do queijo e da batata.
1: A diretora escolar Maria Ângela Rolim de Oliveira garante que os alunos aprovam essa refeição.
5: Na escola a gente usa muitas estratégias para a criança aceitar bem o peixe. Então aqui na escola eles amam o peixe assado. Eles amam esse peixe, né, que a nossa merendeira faz com batata, com queijo mussarela. Então assim, tem uma boa aceitação.
1: O pescado chega até as escolas públicas de diferentes regiões do país por meio do PNAE, o Programa Nacional de Alimentação Escolar. Uma pesquisa nacional realizada pelo FNDE, em parceria com o Ministério da Educação e o Ministério da Pesca e Aquicultura, aponta o potencial de ampliação do pescado na merenda escolar. O levantamento revela que a inclusão do pescado nas escolas ainda possui espaço para crescimento. O ministro da Pesca e Aquicultura, Édipo Araújo, ressalta que a cadeia produtiva nacional está muito organizada e preparada para atender a demanda.
6: São pescadores, pescadoras, armadores, aquicultores, feiras e empresas que envolvem essa cadeia. O pescado brasileiro, ele precisa estar no centro da mesa da população brasileira.
1: E quem ficou com vontade de comer peixe pode conferir receitas, espécies de peixes, além de dicas sobre como escolher o pescado, saber se ele está fresco e bem armazenado no site comapescado.com.br. Reportagem Luciana Colares de Holanda.
7: Uma plataforma abre possibilidades para que pessoas com deficiência pratiquem atividades esportivas.
8: Mas quem pode participar? No Paradesporto, atletas com diferentes tipos de deficiência podem competir.
7: Para promover disputas justas e significativas, existe um sistema de classificação que determina quem é elegível para competir e agrupa os atletas em classes esportivas, considerando o impacto da deficiência nas atividades fundamentais de cada modalidade.
9: Atleta paralímpica de tênis de mesa, Carla Maia, conta como o esporte transformou sua vida.
10: Trouxe propósito, me trouxe desafio, me trouxe saúde, oportunidade até como repórter depois. Por isso eu indico para todo mundo.
9: E para quem deseja começar a praticar uma modalidade paralímpica, como Carla Maia, o Comitê Paralímpico Brasileiro oferece uma plataforma que reúne orientações sobre como dar os primeiros passos e permite localizar clubes e associações que desenvolvem atividades esportivas adaptadas. A página Quero Ser Atleta Paralímpico está disponível no site cpb.org.br. Ela apresenta informações para quem pretende iniciar no esporte, seja por lazer e inclusão, ou seja com o objetivo de seguir uma trajetória no alto rendimento. A ferramenta também facilita a busca por instituições que atuam no esporte paralímpico. Segundo o Comitê Paralímpico, existem atualmente mais de 1000 associações dedicadas ao desporto para pessoas com deficiência em todas as regiões do Brasil. O secretário nacional de Paradesporto do Ministério de Esporte, Fábio Araújo, explica qual é o primeiro passo para encontrar a modalidade adequada.
11: Então, procure uma entidade que ofereça um esporte inclusivo
0: acessível e seguro, porque quando você insere o esporte na sua vida, você não está falando só de competição, você está falando de empoderamento, que ela vai buscar uma educação melhor, uma vida social, ela vai buscar seus direitos, ela vai buscar emprego melhor. Então o esporte é a porta de entrada para muitas outras coisas dentro da vida da pessoa com deficiência.
9: E o tipo de deficiência e como ela impacta a execução das atividades não impede a prática de qualquer modalidade. No paradesporto, os atletas passam por uma classificação. O objetivo é minimizar o impacto da deficiência sobre o resultado da competição. O processo é realizado por classificadores certificados que levam em consideração quanto a deficiência afeta a execução das tarefas e atividades fundamentais de determinado esporte. Assim, os atletas podem competir de forma justa em cada modalidade. Reportagem Cleide Lopes.
8: Dia 7 de setembro, próxima segunda-feira, celebramos a independência do Brasil. Mas para chegar a essa conquista, a história começou bem antes de 1822.
7: Foi resultado de um processo que não ocorreu apenas às margens do Ipiranga, mas que envolveu guerras na Europa e Brasil.
8: E não só com personagens dos livros, mas brasileiros anônimos em diversas regiões do país.
7: Vamos conhecer um pouco mais sobre essa história na reportagem de Graziele Bezerra.
11: No início do século XIX, a Europa estava em guerra. O imperador francês Napoleão Bonaparte decretou o impedimento do comércio dos países europeus com a Inglaterra. Diante da recusa de Portugal em aderir e a ameaça de uma invasão francesa, o príncipe regente Dom João decidiu transferir a corte portuguesa para o Rio de Janeiro. Foi então que o Brasil deixou de ser colônia e passou a integrar o Reino Unido de Portugal. Anos depois, com a queda de Napoleão na Europa, as cortes portuguesas passaram a exigir o retorno da família real. Dom João retornou a Portugal, mas deixou aqui seu filho, Dom Pedro I, que protagonizou o chamado Dia do Fico. Em 9 de janeiro de 1822, conforme relembra o escritor e jornalista Laurentino Gomes.
12: Dom Pedro, pressionado pelas cortes constituintes que queriam que ele voltasse a Portugal, ele decide, não, se é para o bem da nação e felicidade geral de todos, eu fico. Ou seja, é um rompimento entre o herdeiro da coroa portuguesa e a monarquia que estava em Lisboa. E a partir daí, diria assim, que o processo se torna irreversível, né?
11: No dia 7 de setembro, nas proximidades do rio Ipiranga, Dom Pedro recebeu cartas com notícias e decisões das cortes portuguesas. E foi ali que ocorreu o episódio que entrou para a história como o Grito da Independência. Como detalha o historiador e diretor do Museu do Ipiranga, Paulo Garcês Marins.
13: Aqui foi declarada a independência, porém, essa independência foi pactuada no Rio de Janeiro, naquilo que viria a se tornar a corte imperial, com as elites do país fazendo um movimento bastante conservador nesse processo de independência.
11: Outros personagens tiveram participação direta no processo de independência, como o ministro José Bonifácio e a princesa Leopoldina, esposa de Dom Pedro. Sem eles, provavelmente Dom Pedro não teria conseguido aguentar a pressão entre a corte de Lisboa e os interesses brasileiros, segundo o jornalista e escritor Laurentino Gomes. Mas ele lembra também de outros brasileiros que protagonizaram a independência.
12: Os brasileiros de 1821 e 1822 sonharam grande. Brasileiros ricos, imperiais, mas também brasileiros pobres, brasileiros escravizados, brasileiros simples, anônimos. Sonharam que o Brasil poderia se manter como um país unido, que não se dividisse, um país que se tornasse independente de Portugal e tivesse grandes ambições. Esse Brasil aconteceu, nós temos o Brasil hoje graças aos sonhos daquela época.
11: Para consolidar a independência, ocorreram confrontos em diferentes regiões do país. Houve combates e mortes no Ceará, no Piauí, no Pará e, sobretudo, na Bahia, onde foram desencadeadas as batalhas de Pirajá e de Itaparica. Colaboração de Malu Prado, reportagem Graziele Bezerra.
8: Na lista de espera do ProUni e foi chamado, tem até o dia 14 de setembro para comprovar as informações apresentadas na inscrição.
7: A documentação deve ser entregue à instituição de ensino indicada pelo candidato.
8: Cada faculdade ou universidade define o formato de receber.

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2: Sabe qual a alternativa? A alternativa que eu penso poder estar no radar deles é banho-maria. Deixa a coisa assim, que o brasileiro tem memória curta.
3: Pode ser.
2: O Fachin, nessa história, para mim essa frase é definidora. O Fachin diz: é tudo muito grave, tomarei providências. Só não vou dizer quais nem quando. É a história de, olha, devo, não
3: sentem,
2: nego.
3: Sentem, esperem.
2: É, sentem, esperem. Devo, não nego, pago quando puder. Ou aquilo que a gente faz, você tem criança pequena. E isso é muito comum. Na volta, a gente compra, né?
3: Assim.
2: Não é?
3: Sim.
2: É, na volta, claro, a gente compra. Fica esperando aí, é como se o Fachin dissesse, na volta a gente compra.
3: Já esqueceu depois.
2: Já esqueceu depois.
3: Novas distrações entraram e pronto.
2: Isso. E aí é que o lance. Então talvez, isso não é absurdo, porque é exatamente o mesmo cálculo do Vorcaro. Aliás, eu falei ontem aqui, talvez o Moraes esteja fazendo o mesmo cálculo político do Vorcaro, por incrível que pareça. O que que o Vorcaro tá fazendo? Tá dando barrigada, enrolando para ver se no ano que vem, com um STF diferente, com talvez um governo Lula reeleito, talvez com o ministro Moraes, porque o Moraes vai entrar na presidência do STF no ano que vem. Então o Moraes na presidência do STF, o governo reeleito, as coisas, a imprensa já pensando em outras coisas, uma eleição como cortina de fumaça, talvez eu, Vorcaro, tenha a chance de alguém me dar um habeas corpus aí, eu sair fora. Talvez esse seja o cálculo. Talvez esse seja o cálculo. Agora, se isso está sendo um cálculo do Vorcaro, por que não pode ser um cálculo também do STF? No sentido de, olha, eu vou tomar providências, Chapolin Colorado, eu vou tomar providências, e aí, então vai. Não, mas eu vou.
3: Sim, eu vou.
2: Já viu Chapolin Colorado? Não tem isso? É isso. É o ministro Chapolin Colorado. Eu vou tomar providências, mas não vou dizer quando. Vou tomar, mas não vou dizer quais. E assim vai. E aí eles vão tocando esse negócio todo com a barriga, chega no ano que vem, a imprensa já tá preocupada com outra coisa, os holofotes já estão em outro escândalo, porque a gente vive aqui de escândalo em escândalo. E pronto, ninguém mais fala do Master. Ou então, vem agora o Mendonça. Ah, então Mendonça também sentou com o Vorcaro. O outro, todo mundo sentou. Se todo mundo sentou, não tem nada demais. E assim as pessoas esquecem o que aconteceu e bola pra frente. Pode ser que uma cortina de fumaça somada a uma pílula do esquecimento, você entendeu? Possa ser a estratégia deles pra deixar pra lá. Já que a gente não tem como enfrentar, nem como engavetar, a gente finge que não existe. É o negacionismo jurídico do STF. Pode ser. Pode ser que seja assim. Põe na gaveta e quem sabe isso não se resolve sozinho. Aquela história, com o que não tem solução, solucionado está. Pode ser que os ministros estejam fazendo esse cálculo.
3: Lulinha e Roberta Luxinger, ninguém fala mais.
2: Pois é.
3: Não vende mais.
2: Porque pois é.
3: A coisa já criou outro escândalo. Que se olharmos tudo, todos os tentáculos chegaremos ali no Master, todos eles em volta. Mas é isso, nós fomos acostumados a essa metralhadora de crises, de imoralidades, de vergonha a cada dia que passa. Quando a gente acha que chegamos no ápice, que será a maior das vergonhas, aquela maior vergonha de hoje, amanhã se torna completamente irrisória.
2: Somos desavergonhados, como dizia a minha avó.
3: É um país triste, Marcelo, se parar pra pensar, é um país triste.
2: E ó, a gente tá falando aqui do Lula, eu vou até pegar esse gancho pra gente trazer o Lula aqui pra roda, né? Porque o Lula, ele disse que ninguém senta aí, que ninguém está acima da lei. Olha só, já que você falou da Roberta Luxinger, do Lulinha, agora que eles saíram de cena, o Lula pôde dizer essa frase: ninguém está acima da lei. Ele não diria essa frase enquanto o Lulinha e Roberta Luxinger estavam na pauta do dia, mas com a pauta.
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4: Jornada Ítalo-Hispano-Brasileira de Direito Público foi encerrada no Supremo Tribunal Federal com um debate sobre integridade do processo democrático eleitoral.
5: Para STJ, comprador de celular defeituoso, não está dispensado automaticamente de aguardar prazo legal para conserto.
4: Bancário chamado de devagarinho, obtém aumento de indenização na justiça.
5: Boa noite, eu sou o Arthur Filho.

0: eu sou Walter Lima.
1: A 17ª Jornada Ítalo-Hispano-Brasileira de Direito Público foi encerrada nesta quinta-feira no Supremo Tribunal Federal, com debates sobre integridade do processo democrático eleitoral e o papel da justiça constitucional.
0: O encontro, iniciado ontem, reuniu magistrados, professores e pesquisadores do Brasil, da Itália e da Espanha. Marta Ferreira.
2: A jornada teve como tema resistência democrática e justiça constitucional. Na terceira e última sessão do evento, os debates abordaram a atuação da justiça constitucional para garantir a regularidade das eleições. O diretor do Centro de Estudos Constitucionais do STF, Fernando Facuri Scaff, apresentou o panorama dos acontecimentos posteriores às eleições presidenciais de 2022 e exibiu vídeo institucional sobre os ataques às sedes dos três poderes em 8 de janeiro de 2023. Ele citou as investigações, os processos e os julgamentos decorrentes dos ataques. Segundo Scaff, o cenário político brasileiro continua marcado por disputas intensas e críticas ao Supremo e ao sistema de justiça.
1: STJ entende que comprador de celular defeituoso não está dispensado automaticamente de aguardar prazo legal para o conserto.
0: O prazo definido em lei é de até 30 dias para o fornecedor resolver o problema. Fátima Uchoa.
3: A Defensoria Pública do Rio de Janeiro ajuizou ação civil pública contra as operadoras Claro, Oi, Tim e Vivo, alegando que o celular é produto essencial e por isso seria abusiva a prática dos fornecedores de não disponibilizar o direito imediato à troca, à devolução do valor pago ou ao abatimento do preço, mas o Tribunal de Justiça Estadual discordou. No voto condutor do julgamento pelo STJ, o ministro Ricardo Vilas Boas Cueva observou que, em regra, só após os 30 dias é que a lei garante ao consumidor uma dessas três opções. E embora o celular seja importante na vida cotidiana, cabe ao juiz analisar cada caso se o aparelho é essencial para a pessoa, a ponto de serem dispensados os 30 dias.
1: Um bancário que era alvo frequente de apelidos e brincadeiras ofensivas por causa de uma doença relacionada ao trabalho vai receber uma indenização maior por danos morais.
0: A decisão é da terceira turma do Tribunal Superior do Trabalho, Samanta Flor.
4: O bancário foi diagnosticado com LER-DORT, doença que afetava os movimentos e dificultava que ele realizasse algumas tarefas. O trabalhador passou a ser alvo frequente de comentários e brincadeiras ofensivas entre os colegas. Para a terceira turma do TST, além da repetição das ofensas, houve omissão da empresa em impedir a situação. Por isso, a corte elevou a indenização por danos morais de 10 mil para 20 mil reais.
1: Tribunal Superior Eleitoral celebra Pacto Nacional pela Paz e Tolerância nas eleições 2026.
0: Acordo busca promover diálogo, segurança, pluralismo e fortalecimento da democracia no pleito de outubro. Fábio Ruas.
5: O pacto foi firmado nesta quinta-feira com instituições da sociedade civil e organizações religiosas. O objetivo é fortalecer a democracia, promover a convivência pacífica e contribuir para a realização de eleições livres, seguras e legítimas. Na abertura do evento, o presidente do TSE, ministro Cássio Nunes Marques, disse que o tribunal dá um passo que transcende o calendário eleitoral por um propósito comum de fortalecer a democracia brasileira e reafirmar um de seus pilares constitucionais, o pluralismo político. Ele disse também que é necessário construirmos um ambiente em que ninguém tenha medo de votar, de manifestar opinião, de participar da vida pública ou de defender as próprias convicções.
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1: A você, uma boa noite.
0: E até amanhã.
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1: Eu sou Paula Groba.
2: E eu sou Humberto Pinheiro.
1: E estes são os destaques de hoje do Jornal do Senado, que começa agora.
2: Aprovada MP da taxa das blusinhas, que zera imposto sobre compras internacionais de até $50.
1: Congresso aprova medida para acelerar fila de benefícios do INSS.
2: Senado aprova a criação de Universidade Federal da Fronteira Norte.
1: Boa noite.
2: Boa noite.
1: O Senado confirmou o fim da taxa das blusinhas, que é um imposto nas compras internacionais de até $50.
2: A medida ainda determina a realização de avaliações periódicas sobre os impactos da desoneração fiscal. E mais, o texto ainda prevê isenção de impostos para medicamentos de doenças raras que não tenham similar no Brasil. Repórter Márcio Maturana.
3: Agora é definitivo. Compras internacionais de até $50 serão cerca de R$250 não pagam mais o imposto de importação, que era de 20%. A senadora Leila Barros, do PDT do Distrito Federal, foi a relatora na comissão mista da medida provisória.
4: Enquanto o viajante que se desloca ao exterior já goza de isenções de tributos federais sobre a bagagem no valor de $1.000, a família de baixa renda que não viaja não dispõe desse mesmo canal desonerado. A única forma de disposição desse extrato social para adquirir produtos importados de pequeno valor é pela remessa internacional.
3: Nas compras de até $3.000, as alíquotas da importação serão reduzidas de 60% para 30%. Uma das mudanças é a isenção de impostos para medicamentos de doenças raras que não tenham similar no Brasil. Outras são a adoção de medidas para a venda de produtos ilegais e a realização de avaliações periódicas sobre os impactos da desoneração. O primeiro em 3 meses e os seguintes em intervalos de no máximo 6 meses, como explicou Leila Barros.
5: A gente atendeu em parte a maior preocupação do setor, que é a avaliação, dando essa autonomia ao Ministério da Fazenda, a avaliação de 6 em 6 meses e também passar pelo Executivo a avaliação do Congresso Nacional anualmente.
3: O imposto sobre importações de até $50 ganhou o apelido de taxa das blusinhas, mas existia para qualquer tipo de produto, como eletrônico ou cosméticos, em compras internacionais que ficaram populares em sites e aplicativos de celular. Já a cobrança do ICMS continua igual para compras de qualquer valor, porque a alíquota desse imposto é definida pelos estados.
1: E o Senado enviou para a sanção presidencial a prorrogação até 2030 de incentivos fiscais a programas de atenção à saúde oncológica e de pessoas com deficiência.
2: Com a medida, empresas poderão continuar direcionando parte de seus impostos para financiar projetos de entidades sem fins lucrativos que atuam na prevenção, no diagnóstico e no tratamento. Repórter Pedro Pincer.
6: O projeto altera o funcionamento do Programa Nacional de Apoio à Atenção Oncológica e do Programa Nacional de Apoio à Atenção da Saúde da Pessoa com Deficiência. O texto prorroga até o ano calendário de 2031 a possibilidade de dedução do imposto de renda para doações destinadas aos dois programas. Com a medida, empresas poderão continuar direcionando parte dos seus impostos para financiar projetos de entidades sem fins lucrativos que atuam na prevenção, diagnóstico e tratamento de doenças oncológicas, bem como em serviços de reabilitação e tecnologias assistivas. A relatora, senadora Mara Gabrilli, do PSD de São Paulo, ressaltou que a aprovação não vai significar aumento de despesas.
7: Não há no texto ampliação de percentuais de dedução, criação de novos benefícios ou majoração de despesa orçamentária direta. Os limites e condições para usufruto do benefício permanecem inalterados, de modo que a renovação do incentivo não implica aumento de renúncia fiscal em termos percentuais, mas apenas a manutenção do regime vigente por mais um ciclo.
6: O texto também atualiza a legislação para incluir o termo correto transtorno do espectro autista e adequa as referências às normas de certificação de entidades beneficentes.
1: Música. A fila de benefícios do INSS é um dos principais desafios da Previdência. Para reduzir a espera de quem precisa de uma resposta sobre aposentadorias, auxílios e outros benefícios, o Congresso aprovou uma medida provisória que amplia a força-tarefa do INSS e da Perícia Médica Federal.
2: A medida reforça as equipes do órgão e da Perícia Médica Federal com o objetivo de acelerar a análise dos pedidos que estão há mais de 30 dias na fila. Repórter Rodrigo Rezende.
8: O Congresso aprovou a medida provisória que ampliou a força-tarefa do INSS e da Perícia Médica Federal com o objetivo de diminuir a fila de cidadãos que aguardam benefícios previdenciários. A ideia da MP é dar celeridade à análise dos pedidos, principalmente para aqueles que estão aguardando há mais de 30 dias na fila. A relatora, senadora Zenaide Maia, do PSD do Rio Grande do Norte, destaca que desde a edição da MP, os resultados já são significativos.
9: Os resultados alcançados em 2026 evidenciam a efetividade do programa. Entre janeiro e junho, o número de processos pendentes de análise ou de perícia médica inicial caiu de 2,7 milhões para 1,7 milhão. A redução foi ainda mais expressiva nos processos com tempo de espera superior a 45 dias, que passaram de 1,7 milhão para apenas 557 mil.
8: Como não houve modificação por deputados e senadores no conteúdo da MP enviada pelo Poder Executivo, o texto será agora promulgado pelo Congresso.
1: Atos de crueldade contra animais poderão estar entre as hipóteses que autorizam a aplicação de medidas socioeducativas de internação para crianças e adolescentes.
2: Projeto com essa determinação teve a votação concluída na Comissão de Constituição e Justiça e deve seguir diretamente para análise da Câmara dos Deputados. Repórter Bruno Lourenço.
10: O projeto de lei inclui ações contra animais praticadas com crueldade extrema ou com potencial concreto de causar lesão grave ou morte como nova hipótese de internação para menores de idade. A proposta também aumenta penas para maus-tratos contra animais em geral. A relatora, senadora Leila Barros, do PDT do Distrito Federal, defendeu maior cuidado com os animais.
4: A vedação à crueldade, ela constitui fundamento central do direito animal brasileiro e confere proteção aos animais individualmente considerados. Essa proteção constitucional também se relaciona à dignidade da pessoa humana na medida em que a submissão de animais à crueldade degrada os próprios valores éticos que devem orientar as ações humanas e a atuação estatal.
10: O texto ainda aumenta a punição em casos que envolvam tortura, abuso sexual ou transmissão das agressões pela internet.
1: E avançou no Senado a criação de um serviço de telefone nacional gratuito para encaminhar denúncias de maus tratos a animais. A proposta assegura o direito ao anonimato dos denunciantes.
2: O projeto define como maus tratos atos de crueldade, abandono, agressão, mutilação, falta de alimentação e cuidados, além de trabalho excessivo ou inadequado. O abandono também é considerado maus tratos. A matéria seguiu para análise do plenário em regime de urgência.
1: O Senado aprovou o projeto do Executivo que cria a Universidade Federal da Fronteira Norte.
2: A nova instituição herdará a estrutura, os estudantes, servidores e professores atualmente vinculados ao campus Oiapoque da Universidade Federal do Amapá. Repórter Alexandre Campos.
11: A população do extremo norte do Amapá, que vive no município do Oiapoque e imediações, contará com uma nova instituição de ensino superior. Isso porque o Senado aprovou nesta quinta-feira o projeto do Executivo que cria a Universidade Federal da Fronteira Norte a partir do desmembramento da Universidade Federal do Amapá. Em julho, um projeto semelhante havia sido analisado pelos senadores. No entanto, a proposta foi vetada pelo governo por ter sido apresentada por parlamentar e não pelo Poder Executivo, como manda a Constituição. Representante do Amapá, o presidente do Senado, Davi Alcolumbre, destacou a importância estratégica da Universidade Federal da Fronteira Norte.
12: É fundamental termos a condição de formarmos capacidade intelectual na academia, na universidade, no conhecimento, nessa nova perspectiva das riquezas da exploração do petróleo e das riquezas que o petróleo pode proporcionar para o Brasil e vai proporcionar para a Amazônia, de conhecimento, de inteligência, e a universidade só ela é capaz de gerar todas essas perspectivas.
11: Além da oferta de vagas em cursos de graduação e pós-graduação, a nova instituição também atuará em pesquisa e extensão e buscará promover o desenvolvimento regional. O projeto segue para a sanção presidencial.
2: Edição de Paulo Groba e trabalhos técnicos de Eliseu Caires. O Jornal do Senado fica por aqui. Acompanhe agora as notícias da Câmara dos Deputados. Boa noite.
1: Boa noite e até amanhã.
13: 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Plenário da Câmara zera imposto sobre importações de até 50 dólares.
14: Câmara confirma Brasil em acordos de proteção à mulher no trabalho.
13: Deputados aprovam Plano Nacional de Cultura para a próxima década.
14: Boa noite. A Câmara aprovou o Plano Nacional de Cultura para os próximos 10 anos. O repórter Antônio Vital tem os detalhes da proposta.
15: A Câmara dos Deputados aprovou o projeto do governo que institui o Plano Nacional de Cultura para os próximos 10 anos. A proposta estabelece princípios, diretrizes, eixos estratégicos e mecanismos de gestão para orientar as políticas culturais do país. Entre os princípios das políticas públicas voltadas para o setor estão o respeito à diversidade cultural, a valorização dos trabalhadores e a garantia de direitos, como o acesso universal à cultura, a liberdade de expressão e a preservação do patrimônio imaterial. Entre os eixos estratégicos estão o financiamento descentralizado, a redução das desigualdades regionais no acesso aos recursos, a presença das artes e da cultura nos currículos escolares e a proteção de culturas tradicionais, indígenas e de matriz africana. Outro eixo é a proteção de direitos autorais no ambiente digital, principalmente em função do uso de ferramentas de inteligência artificial. Cada eixo apresenta objetivos que servirão de base para a elaboração de metas específicas, ainda a ser definidas. O texto também prevê mecanismos de monitoramento do alcance dessas metas, tanto pelo governo federal quanto por estados e municípios. A proposta foi enviada pelo governo ao Congresso no ano passado, a partir de debates da 4ª Conferência Nacional de Cultura e consultas abertas ao público pela plataforma Brasil Participativo, com mais de 85 mil acessos. O relator da proposta, deputado Pedro Czai, do PT de Santa Catarina, acrescentou outros pontos ao projeto, como a prorrogação até 2028 do prazo para que estados e municípios façam a adesão ao Sistema Nacional de Cultura ou criem seus próprios fundos de cultura como condição para receberem recursos da Política Nacional Aldir Blanc de Fomento à Cultura. Esse prazo hoje termina no ano que vem. Pedro Czai disse que os objetivos, diretrizes e eixos estratégicos do Plano Nacional de Cultura contam com fontes de recursos e incentivos fiscais já existentes, mas ele anunciou que o governo vai elaborar um projeto para aumentar as fontes de financiamento para o setor.
16: As ações estratégicas e os indicadores serão democraticamente construídos com estados e municípios do Brasil. Isso para deixar claro, diferente do Plano Nacional de Educação, nós fizemos metas, definimos financiamento, definimos PIB, etc. Neste ponto, em relação ao financiamento, nós vamos apresentar um outro projeto para discutir novas formas de financiamento da cultura brasileira.
15: O projeto cria um colegiado para gerir o Plano Nacional de Cultura, com representantes do Ministério da Cultura, do Conselho Nacional de Política Cultural e dos órgãos gestores dos estados e municípios. A aprovação do Plano Nacional de Cultura para os próximos 10 anos foi acompanhada no plenário pela ministra da Cultura, Margareth Menezes, e foi comemorada pela bancada do governo. A deputada Jandira Fegali, do PCdoB do Rio de Janeiro, destacou a importância da cultura para o país.
17: Cultura é economia, é trabalho, é disputa, é compreender o Brasil profundo, é entender o que ele é capaz, de que forma a gente faz a integração civilizatória de toda a sociedade na sua diversidade. Não há nenhuma luta de resistência e luta por independência que a cultura não tenha sido um fator fundamental. E no momento que tenta nos recolonizar, aprovar esse plano é um instrumento de resistência.
15: O projeto que institui o Plano Nacional de Cultura para os próximos 10 anos foi enviado para análise do Senado. Da Rádio Câmara de Brasília, Antônio Vital.
13: Saúde.
18: Rosiana Sarney, do MDB do Maranhão, quer obrigar o SUS a encaminhar pacientes com câncer para hospitais privados quando os prazos legais para diagnóstico ou início do tratamento não forem cumpridos. A medida também prevê encaminhamento preventivo quando o atendimento público estiver prestes a estourar o prazo.
19: Rosiana Sarney afirma que a proposta dá efetividade aos prazos já previstos para o atendimento oncológico. Pelo texto, o paciente deverá ser comunicado do encaminhamento, terá transporte garantido quando necessário e continuará acompanhado pela rede pública durante todo o tratamento.
13: Previdência. Beto Preto, do PSD do Paraná, propõe que a remuneração de adolescentes e jovens contratados como aprendizes deixe de entrar no cálculo da renda familiar do Bolsa Família. A medida valeria durante a vigência do contrato de aprendizagem e preservaria os demais critérios do programa.
19: Beto Preto explica que a proposta evita que famílias percam o benefício quando um jovem consegue o primeiro emprego como aprendiz. O deputado afirma ainda que a mudança incentiva a qualificação profissional e reduz a evasão escolar.
13: Trabalho. A Câmara aprovou a adesão do Brasil a dois tratados internacionais sobre trabalho que protegem as mulheres. O repórter Marcelo Lascher traz os detalhes.
20: A Câmara dos Deputados aprovou a adesão do Brasil a dois tratados internacionais sobre direitos dos trabalhadores e, em especial, as mulheres. Um dos textos aprova a adesão do Brasil à Convenção da Organização Internacional do Trabalho, a OIT, com medidas contra violência e assédio no trabalho. A Convenção 190 da OIT é o primeiro tratado internacional a reconhecer o direito de todas as pessoas a um mundo de trabalho livre de violência e assédio. Os países que ratificarem o texto ficam obrigados a adotar medidas para proibir violência e assédio contra trabalhadores e garantir reparação às vítimas e sanções aos autores. A Convenção considera violência e assédio baseados no gênero como práticas inaceitáveis e inclui o assédio sexual como violência praticada contra as pessoas em razão de seu sexo e gênero. Outro trecho estabelece que as medidas previstas na Convenção se aplicam à violência e assédio que ocorre no trabalho, inclusive durante os deslocamentos do empregado. A adesão do Brasil ao tratado recebeu parecer favorável da relatora, a deputada Benedita da Silva, do PT do Rio de Janeiro, mas foi criticada pelo deputado Kim Kataguiri, do Missão de São Paulo. Segundo ele, os termos que designam o assédio no ambiente de trabalho são vagos e podem encarecer os encargos trabalhistas.
21: Gente, não é à toa que só 30% dos países que integram a OIT concordaram com esse tratado. Nós, mais uma vez, Brasil, América Latina, África, estamos sendo feitos de tonto pela Europa, que vão lá, usam os seus 3 votos, cada país lá na OIT, e empurram legislação trabalhista para nós. A gente fica com a legislação mais cara, a gente fica com a legislação mais burocrática.
20: O plenário também aprovou a adesão do Brasil a outra convenção da OIT. Essa voltada para promover a igualdade de oportunidade de tratamento para trabalhadores, homens e mulheres, com responsabilidades familiares. Segundo a convenção, as responsabilidades familiares não podem ser usadas como uma razão para demissão. Os trabalhadores devem ter direito à livre escolha de um emprego, levando em conta suas necessidades com responsabilidades familiares. A deputada Benedita da Silva também ofereceu parecer favorável à adesão do Brasil a esse tratado.
22: A ratificação da convenção reforça demais as respostas às interrupções de trajetória laboral impostas pelas responsabilidades de cuidado, que reduzem a densidade contributiva das trabalhadoras e comprometem sua cobertura previdenciária na velhice.
20: As propostas que ratificam a adesão do Brasil às duas convenções da Organização Internacional do Trabalho sobre assédio e cuidado seguiram para análise do Senado. Da Rádio Câmara de Brasília, com informações de Antônio Vital, Marcelo Larcher.
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0: Silvia Cristina, do PP de Rondônia, defende a aprovação da proposta de emenda à Constituição que reduz a maioridade penal de 18 para 16 anos. A deputada argumenta que a medida pode ajudar a reduzir a violência e responsabilizar jovens envolvidos em crimes graves.
1: Silvia Cristina cita a experiência pessoal com a violência ao lembrar o assassinato do pai e diz que criminosos adultos usam adolescentes para cometer delitos. Para ela, é preciso endurecer as punições para quem participa da destruição de famílias por meio da criminalidade.
2: Se diminuir a maioridade, até porque rapaz e meninas aos 16 anos, eles já votam, já casam, já sabem muito bem, já têm noção do que estão fazendo, a gente diminui essa violência que assola o Brasil. Então é um fato que causa muita discussão, mas para quem sabe, já sofreu na pele o efeito da violência, não pode deixar de ser favorável a algo que a gente sabe que tem que ser mais rigorosa, nós temos que ser mais rigorosos nas penalidades de quem sabe que está destruindo família.
0: Sargento Faur, do PL do Paraná, apoia a redução da maioridade penal para casos de crimes graves. O parlamentar lembra sua experiência na Polícia Militar para defender punições mais severas a infrações hediondas e de envolvimento com o crime organizado.
3: Muitas vezes fala-se que queremos prender crianças. É mentira. Nós queremos prender menores bandidos. Menores cometem crimes graves transportando drogas químicas, estuprando e matando crianças, matando pessoas para roubar. Precisam ser punidos severamente de acordo com a gravidade dos seus crimes. Comissão especial instalada, já começamos os trabalhos e tive contato com o relator e ele deu a entender que vai fazer uma consulta pública, um plebiscito para que o povo decida finalmente se quer ou não a redução da maioridade penal no Brasil.
1: Na opinião de Sargento Faur, a revisão da legislação penal responde a uma demanda expressiva da sociedade por mais segurança. O deputado garante que a maioria dos integrantes da comissão especial é favorável à proposta.
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5: Justiça.
0: Cássio Favacho, do MDB do Amapá, é autor de proposta que consegue gratuidade da justiça a pessoas que recorram ao judiciário para obter atendimento de saúde do poder público ou de planos privados. Pela matéria, o benefício poderá ser concedido antes da análise da situação financeira do paciente.
1: A gratuidade abrange ações sobre medicamentos, tratamentos, cirurgias, internações e outros recursos relacionados à saúde. A Cássio Favacho avalia que a medida facilita o acesso à justiça em situações nas quais os gastos médicos podem comprometer a renda do paciente.
5: Política.
0: Vinícius Gurgel, do PL do Amapá, apoia projeto que impede condomínios e proprietários de proibir o funcionamento de sedes partidárias em imóveis comerciais. De acordo com a proposta, a regra vale desde que sejam respeitadas normas de segurança, acessibilidade e vizinhança.
1: Vinícius Gurgel considera que a medida protege a liberdade de organização dos partidos políticos. O texto torna nulas cláusulas que imponham esse tipo de restrição e prevê que o prejudicado solicite a reparação por eventuais danos. A matéria está no Senado após a aprovação da Câmara.
5: Desenvolvimento Regional.
0: Altineu Cortes, do PL do Rio de Janeiro, defende um regime especial para acelerar obras de reconstrução em cidades atingidas por eventos climáticos extremos. Ele explica que a proposta simplifica licitações, reduz prazos administrativos e prioriza a recuperação da infraestrutura.
1: Na visão de Altineu Cortes, é preciso agilizar as ações de reconstrução e prevenção em estados e municípios em situação de calamidade pública. Para ele, o Estado precisa garantir socorro rápido e eficiente às populações populações afetadas por desastres naturais.
0: Paulo Litro, do União do Paraná, apresentou o projeto que reforça as regras de segurança para a abertura de comportas de barragens. A proposta do parlamentar determina que a liberação da água seja feita de forma gradual, conforme o volume de chuvas e o nível dos reservatórios.
1: Paulo Litro também propõe a instalação de sistemas de alerta para moradores de áreas próximas às barragens. O texto, que atualmente tramita na Comissão de Integração Nacional, prevê ainda a divulgação dos planos de abertura das comportas para reduzir riscos de inundações.
5: Votação.
0: Deputados aprovam medida que isenta de imposto compras internacionais de no máximo $50. O repórter Antônio Vital tem mais informações sobre a chamada taxa das blusinhas.
6: A Câmara dos Deputados aprovou medida provisória que isenta do imposto de importação as compras internacionais de até $50, conhecida como taxa das blusinhas. A medida provisória, aprovada faltando 5 dias para perder a validade, já está em vigor desde maio, quando foi publicada. Até então, as compras de até $50 pagavam taxa de 20%. O texto também zera a alíquota de importação para medicamentos destinados a doenças raras que não tenham similar nacional. Estabelece ainda a taxação de 30% para as compras entre $50 e $3 mil, com a possibilidade de o governo impor limites para os produtos mais caros. Além disso, obriga as plataformas de comércio eletrônico a adotarem mecanismos contra fraudes, como preços fictícios abaixo dos preços reais e fracionamento das compras, de modo a evitar a taxação. O descumprimento sujeita as empresas a